0: reações indesejadas por minuto.
1: Saiba como evitar na reportagem de Graciele Bezerra.
2: O Não Me Perturbe é um desses serviços criados para preservar o cidadão das ligações abusivas.
0: Hoje, na apresentação da Voz do Brasil, Luciana Vasconcelos e Luciano Seixas.
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0: A inflação do mês de julho teve um recuo de 0,07%, de acordo com o IPCA, Índice Nacional de Preços ao Consumidor Amplo.
1: O índice é usado para medir a inflação oficial no Brasil. O resultado de julho representa uma variação de 0,09% em relação ao registrado no mês anterior.
0: Os dados foram divulgados hoje pelo IBGE.
3: O resultado ficou abaixo da taxa de junho, com variação de 0,07% e 0,09% abaixo da taxa do mês anterior. Nos 12 meses encerrados em julho, o índice ficou em 4,44%, abaixo dos 4,64% registrados até junho. O maior impacto veio do grupo habitação, puxado pela alta da energia elétrica. Já o setor de alimentação e bebidas teve queda de 0,67%. A redução veio por influência dos alimentos comprados para consumo em casa. Fernando Gonçalves, gerente do IPCA do IBGE, destacou os alimentos que impactaram no resultado da alimentação.
4: A alimentação no domicílio variou menos 1,14%, com influência das quedas do café moído, menos 2,45%, da cenoura, menos 14,41%, da batata inglesa, menos 19,59%, e do tomate com menos de 29,09%, sendo o tomate o principal impacto negativo no resultado do mês, com menos 0,10%.
3: Já o Índice Nacional de Preços ao Consumidor, INPC, ficou em 0,01% em julho. Em junho, ele estava em 0,14%. O INPC é calculado pelo IBGE com base no rendimento de famílias que recebem de 1 a 5 salários mínimos, sendo o chefe assalariado. Já o IPCA é medido com famílias de rendimento monetário entre 1 e 40 salários mínimos. Reportagem Márcia Fernandes.
1: Apoiar empresas brasileiras impactadas pelas tarifas impostas pelos Estados Unidos.
0: É o que pretende a Apex Brasil por meio de um plano lançado hoje.
1: A ideia é pensar estratégias individuais para cada tipo de negócio e diversificar os mercados para exportação.
5: O Plano de Diversificação de Exportações, elaborado pela Apex Brasil, Agência Brasileira de Promoção de Exportações e Investimentos, pretende atender 5.300 empresas estimadas como atingidas pelo tarifaço imposto pelos Estados Unidos. São companhias de setores como alimentos e bebidas, calçados, moda e máquinas e equipamentos. Além do atendimento individual às empresas afetadas, a iniciativa prevê a conexão com compradores internacionais, como explica Laudemir Miller, presidente da Apex Brasil.
6: Nós vamos colocar as empresas brasileiras frente a frente com compradores internacionais do seu produto em mercados alternativos. Nós vamos fazer isso com feiras internacionais, com rodadas de negócios no Brasil. Nós vamos trazer compradores internacionais ao Brasil e também nós vamos ter uma modalidade de apoio direto a empresas, um apoio financeiro em determinadas ações para elas se prepararem para exportação.
5: Estão previstas mais de 300 ações de diversificação de mercados em todo o mundo. Entre os mercados alternativos com parcerias na agência estão Canadá, México, Alemanha, Turquia, África do Sul, China e Índia. De acordo com Laudemir Miller, presidente da Apex Brasil, a agência vai investir 210 milhões de reais para colocar as ações em prática.
6: A gente não tem como meta recuperar nos 12 meses os 210 milhões, o que a gente quer é ampliar o número de mercados que as empresas exportam e ampliar ainda mais as exportações do Brasil.
5: A partir desta quarta-feira, as empresas afetadas pelo tarifaço e interessadas no plano de diversificação de exportações devem se inscrever diretamente na página da Apex na internet, em apexbrasil.com.br. Reportagem Luana Karen.
0: E produtores de cana-de-açúcar da região Nordeste que sofreram prejuízos econômicos por causa da tributação imposta pelos Estados Unidos ou decorrentes de eventos climáticos extremos. extremos têm direito a apoio.
1: Foi publicado hoje decreto que regulamenta a concessão do apoio financeiro.
7: Produtores independentes de cana-de-açúcar da região Nordeste, que tiveram prejuízos na safra 2025-2026, poderão solicitar apoio financeiro. O benefício será de R$12 por tonelada de cana comercializada, com limite total de R$270 milhões em recursos. O apoio é destinado a quem comprovar prejuízos causados pela tributação adicional sobre exportações brasileiras pelos Estados Unidos ou por eventos climáticos extremos. A produção considerada deve ter sido entregue entre 1º de agosto de 2025 e 31 de julho de 2026. Para receber, o produtor precisa apresentar à Companhia Nacional de Abastecimento, a CONAB, a documentação que comprove a comercialização e os prejuízos. Os documentos devem ser enviados até 30 de outubro de 2026. O pagamento será feito pela CONAB por PIX, utilizando a chave CPF ou CNPJ do beneficiário, ou por depósito em conta corrente de sua titularidade. Não tem direito produtores que sejam sócios nas usinas, destilarias ou cooperativas que recebem a cana-de-açúcar. As orientações para envio da documentação e a relação dos beneficiários serão divulgadas pela CONAB em seu site, no endereço gov.br/CONAB. Thaís de Araújo para a Voz do Brasil.
0: Projetos de assistência técnica e extensão rural do semiárido podem ser beneficiados por edital aberto pela Agência Nacional de Assistência Técnica e Extensão Rural, a ANATER, e Ministério do Desenvolvimento Agrário e Agricultura Familiar.
1: São R$413 milhões para implementar a adaptação climática na agricultura familiar.
0: Serão selecionados 50 lotes territoriais em 10 estados do semiárido, atingindo mais de 60 mil famílias.
1: A presidente da Agência Nacional de Assistência Técnica e Extensão Rural, Loroana Coutinho, explicou a quem se destina o edital.
8: A gente está falando de agricultores familiares, de povos indígenas, comunidades quilombolas, de assentados e assentadas da reforma agrária, de beneficiários do Programa Nacional do Crédito Fundiário. Então, é uma gama de pessoas que são vinculadas ao Programa Garantia Safra e que agora poderão receber estruturação, poderão receber acompanhamento. Então, não é só assistência técnica e extensão rural, é assistência técnica e extensão rural, mas também estruturação da produção. Então, certamente, a gente vai dinamizar esses 56 territórios com muita ação.
0: O prazo para a inscrição das propostas vai até 31 de agosto e pode ser feita a inscrição pela internet em anater.org/editais-2.
1: Produtores rurais que vão declarar um imposto territorial rural podem fazer de forma mais simples.
0: A novidade deste ano é a opção de quitar o imposto na hora, usando o Pix, cartão ou TED.
1: O prazo de entrega da declaração vai até o dia 30 de setembro.
5: O prazo para entrega da declaração do Imposto sobre a Propriedade Territorial Rural começou nesta segunda-feira e segue até 30 de setembro de 2026. A novidade este ano é que na versão web para pessoas jurídicas e para proprietários de imóveis rurais com área superior a 100 hectares, o pagamento do tributo pode ser feito por PIX, cartão de crédito, TED ou emissão do documento para pagamento. No sistema é possível preencher, transmitir, retificar e consultar declarações sem a necessidade de instalar programas no computador. O acesso é realizado com autenticação gov.br nos níveis prata ou ouro. Contribuintes que possuem muitos imóveis rurais podem ser importados arquivos contendo múltiplas declarações. Para ter acesso à declaração do Imposto sobre a Propriedade Territorial via web, acesse o endereço serviços.receitafederal.gov.br/login. Lá, o contribuinte deve entrar na conta gov.br, localizar o imóvel e preencher a declaração. Daniele Popov para a Voz do Brasil.
0: O Ministério da Saúde e o Serviço Federal de Processamento de Dados, o SERPRO, anunciaram a nuvem soberana do SUS.
1: E o que isso significa? Que os dados do Sistema Único de Saúde vão ser armazenados em uma única infraestrutura nacional.
9: Pela proposta, informações como históricos médicos, resultados de exames e registros de vacinação passam a ser processados exclusivamente em território nacional. A medida atende a parâmetros da Lei Geral de Proteção de Dados e garante a submissão das bases digitais unicamente à legislação brasileira, como explica o ministro da Saúde, Alexandre Padilha.
10: Todos os mais de 5 bilhões de dados da saúde da nossa Rede Nacional de Dados de Saúde passa a ter a segurança, a casa própria aqui no Brasil, submetido às leis brasileiras, apenas a nenhuma lei de qualquer outro país.
9: O Serviço Federal de Processamento de Dados e o Departamento de Informação e Informática do Sistema Único de Saúde vão administrar a infraestrutura. O presidente do SERPRO, Wilton Mota, disse que, além de maior segurança, a nuvem soberana do SUS vai permitir a ampliação dos serviços digitais na saúde.
11: É consolidar uma estrutura robusta, segura e soberana.
9: Com a nuvem soberana do SUS, o Ministério da Saúde espera consolidar a Rede Nacional de Dados em Saúde, onde o paciente terá toda a sua trajetória no SUS em formato digital. Reportagem Nazi Brum.
0: E a gente vai falar agora de uma coisa que irrita muito brasileiro. São aquelas ligações indesejadas de telemarketing, instituições financeiras.
1: O excesso pode até fazer com que chamadas importantes deixem de ser atendidas.
0: E para ajudar o consumidor a se proteger, existem ferramentas gratuitas que permitem bloquear o telemarketing e identificar quem está por trás de números desconhecidos.
2: O Brasil registra uma média de 305 mil ligações indesejadas por minuto, segundo dados do IDEC, o Instituto de Defesa de Consumidores. O número dá ao país o título de líder global em chamadas abusivas. Desde 2022, a Anatel tem atuado para garantir o direito de quem não quer receber esses tipos de chamadas, que no geral são ofertas de produtos e serviços, pesquisas, pedidos de doações ou cobranças. E mais, muitas vezes são realizadas por robôs.
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2: O Não Me Perturbe é um desses serviços criados para preservar o cidadão das ligações abusivas. Ele é gratuito e permite bloquear chamadas realizadas pelo telemarketing de operadoras de telecomunicações e instituições financeiras participantes. Basta acessar a plataforma www.nãomeperturbe.com.br, realizar o cadastro e selecionar as empresas que você deseja bloquear. Outra alternativa é o Qual Empresa Me Ligou. Caso você receba a chamada de um número desconhecido, é possível acessar o site qualempresameligou.com.br e consultar a qual empresa aquele número está vinculado. A ferramenta permite a localização dos canais oficiais de atendimento da empresa e evita que o usuário caia em golpes. A estudante de psicologia Isabelle Reis se queixa dos constantes incômodos provocados pelas ligações cada vez mais insistentes.
15: Recebo muitas ligações pela manhã, muitas ligações pela tarde e agora recentemente eu venho recebendo ligações até pela noite. Então eu não atendo mais ligação, às vezes pode ser até uma pessoa que é conhecida ou alguma coisa urgente, eu não atendo. Assim, meu celular sempre tá no mudo, inclusive minha mãe até reclama, às vezes ela me liga ou pessoas da minha vida me ligam e sempre tá no silencioso, então se eu não estou com o celular na minha mão, às vezes eu não atendo e às vezes é uma coisa séria.
2: Desde junho de 2024, a Anatel também passou a considerar abusivas as chamadas curtas com duração de até 6 segundos. Desde então, foram realizados mais de 1.200 bloqueios de empresas para a realização de chamadas e quase 40 milhões de reais em multas já foram aplicados. Reportagem Graziele Bezerra.
1: E falamos sobre as ligações indesejadas, muitas vezes feitas para os nossos celulares.
0: Um aparelho que faz parte do dia a dia, sempre ao lado do brasileiro. Por lá a gente faz compras, tem acesso ao banco e aos nossos contatos.
1: Pois então, uma plataforma permite registrar um aparelho celular e emitir alertas em caso de perda, roubo ou furto.
0: É o Celular Seguro, um sistema do Ministério da Justiça e Segurança Pública.
1: A plataforma oferece também a opção de indicar contatos de segurança e comunicar uma ocorrência para bloquear o aparelho de forma simples e rápida.
16: Você sabe como cadastrar o seu telefone na plataforma Celular Seguro? O sistema permite ao usuário registrar o aparelho celular e emitir alertas em caso de roubo, furto ou perda. A plataforma também oferece a opção de indicar pessoas de confiança que vão poder emitir um alerta em nome do usuário caso ele não consiga acessar o sistema. Para usar o Celular Seguro, é necessário fazer o login por meio de uma conta gov.br. O cadastro pode ser realizado pelo aplicativo ou pela versão web da plataforma. Para se cadastrar, basta acessar a plataforma Celular Seguro, escolher a opção Meus Telefones ou Telefones de Confiança e selecionar o aparelho. Depois, basta clicar em Alerta e confirmar o registro. Após a confirmação, será gerado um número de protocolo que pode ser utilizado em eventuais consultas posteriores. A plataforma Celular Seguro também oferece uma ferramenta para consulta de aparelhos usados antes da compra e verificar se determinado aparelho tem registro de roubo, furto ou perda. Para realizar a consulta, basta informar o e-mail, número de identificação único do aparelho celular. O e-mail pode ser consultado nas configurações do aparelho. Priscila Machado, para a Voz do Brasil.
17: Golpistas estão utilizando a logomarca do governo federal para oferecer supostas renegociações.
1: A orientação é não clicar em e-mails, mensagens e links na internet, inclusive em redes sociais.
18: O Ministério da Fazenda alerta para golpes aplicados contra pessoas que procuram renegociar dívidas. Os golpistas utilizam anúncios falsos, e-mails, mensagens e links na internet, inclusive em redes sociais, e usam indevidamente nomes e logomarcas do governo federal para conferir aparência de legitimidade às ofertas. A orientação é ficar atento. A renegociação de dívidas é feita diretamente com as instituições bancárias. O governo não envia links, mensagens digitais ou SMS oferecendo esse tipo de serviço e não mantém sites específicos para renegociação. Por isso, não forneça dados pessoais ou bancários e não faça pagamentos a partir de links recebidos por mensagens ou anúncios. Informações e orientações sobre renegociação de dívidas estão disponíveis no portal oficial do Ministério da Fazenda, no endereço gov.br/fazenda. Em caso de dúvida, procure diretamente a instituição financeira responsável pela dívida e utilize somente canais oficiais. Lucília Araújo, para a Voz do Brasil.
17: Uma aeronave com sensores de alta precisão está sobrevoando Amazônia, Cerrado e Pantanal para medir os gases que causam o efeito estufa.
1: O trabalho é uma parceria entre Brasil e Alemanha.
19: A aeronave, equipada com instrumentos científicos, está fazendo voos no espaço aéreo brasileiro desde o mês passado. O objetivo é medir fluxos e concentrações atmosféricas de dióxido de carbono e metano, dois dos principais gases causadores do efeito estufa. Os voos se concentram na Amazônia, no Pantanal e em parte do Cerrado. O modelo do avião é capaz de voar em uma ampla faixa de altitude, desde 850 metros até 15 mil metros. O pesquisador do Instituto de Física da Universidade de São Paulo, Paulo Artacho, dá os detalhes.
20: O objetivo principal dessa pesquisa é entender melhor as emissões e o processamento atmosférico de um gás de efeito estufa, que é muito importante, que é o metano. Então, o metano é o segundo gás em importância, em relevância, do ponto de vista de gases de efeito estufa, logo depois do dióxido de carbono. E a Amazônia e o Pantanal, em particular, todas as áreas alagadas são fortes emissores de metano.
19: Cerca de 120 pesquisadores de instituições de pesquisa da Alemanha e do Brasil trabalham na coleta de dados. A coordenação é do Instituto Nacional de Pesquisas Espaciais, o INPE, e do Centro Espacial Alemão. Segundo o coordenador da pesquisa, Dirceu Luiz Erdes, os dados vão complementar informações de outros sistemas de observação, validar medições por satélite e aprimorar modelos climáticos.
4: Todos os modelos de IPCC, modelos de clima e tempo, utilizam dados de CO2 e metano. Então, o principal objetivo desse trabalho é validar esses modelos, corrigir o que tiver que corrigir e melhorar as projeções futuras. E também validar os dados satélites. Tem vários satélites hoje, tanto europeus como americanos, japoneses e chineses, que cruzam o nosso território. E eles têm um valor de coleta desses dados. E a ideia desse projeto é coletar os dados in situ, na região, e validar tanto o satélite como os modelos de previsão.
19: A campanha científica deve se estender até meados de setembro. Até lá, serão realizados cerca de 15 voos, tanto durante o dia quanto à noite. Reportagem Luciana Colares de Holanda.
17: O modelo brasileiro de alimentação escolar, que une os produtos da agricultura familiar às merendas servidas aos estudantes, foi apresentado a uma delegação da Etiópia.
21: Antes de chegar ao prato dos estudantes, a merenda escolar percorre um caminho que começa muito antes da cozinha da escola. É um modelo que une alimentação saudável, agricultura familiar e políticas públicas. Uma experiência brasileira que desperta o interesse de outros países, como a Etiópia. Como lembrou a coordenadora-geral do Programa Nacional de Alimentação Escolar, Karine Santos.
22: O Brasil coopera com muitos países. Faz parte da programação dessa missão de receber a delegação da Etiópia, demonstrar como isso é levado a efeito até que esse alimento chegue de fato no prato dos nossos estudantes.
21: A visita integra a parceria de cooperação entre Brasil e Etiópia, voltada ao intercâmbio de experiências sobre alimentação escolar. Analista de projetos da Agência Brasileira de Cooperação, Paola Barbieri, falou como funciona essa cooperação entre os dois países.
22: O Programa de Alimentação Escolar Brasileiro já tem 70 anos, né, de existência, e assim, pelas inovações que o programa traz, os países, eles têm muito interesse em conhecer como ele é organizado, né, como ele é operado.
21: Numa escola do Distrito Federal, a delegação da Etiópia pôde acompanhar o resultado desse trabalho na prática. Parte dos alimentos servidos nas escolas públicas vem diretamente da agricultura familiar. A produção passa pelas cooperativas e segue para as unidades de ensino, como garante o presidente da cooperativa, Anaildo Porfírio da Silva.
23: A nossa cooperativa associação hoje atende 72 escolas. Então isso ajuda demais o agricultor.
21: O agricultor familiar José Ailton Alves diz que sente satisfação por ter o seu trabalho reconhecido internacionalmente.
24: A gente se sente honrado e gratificado, porque a gente está vendo que o nosso trabalho está sendo visto.
21: Os alimentos produzidos por agricultores familiares, como José Ailton, chegam a milhões de estudantes, como Otaviana Esteves de Deus, de 11 anos.
25: Muito legal essa hora que a gente reúne todo mundo aqui na mesa para comer, conversar, um alimento saudável também, muito delicioso.
21: A merendeira Dilma Costa conta que o sucesso é garantido.
26: Hoje é estrogonofe, hoje vai ser uma loucura, eles vão comer assim, sempre repetem, né?
21: A cooperação Brasil-Etiópia é coordenada pela Agência Brasileira de Cooperação pelo Fundo Nacional de Desenvolvimento da Educação e conta com o suporte de agências das Nações Unidas. Reportagem Cleide Lopes.
1: E essas foram as notícias do governo federal.
17: Fique agora com as notícias do Poder Judiciário do Congresso Nacional. Uma boa noite.
1: Boa noite para você e até amanhã.
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29: Centro de Estudos Constitucionais do Supremo Tribunal Federal prorroga prazo de inscrições para audiência acadêmica em Belém, no Pará.
30: Relatório do CNJ aponta que medidas protetivas chegam rápido, mas não bastam contra feminicídios.
29: STJ mantém condenação de suposto membro do PCC a mais de 87 anos de prisão.
30: Boa noite, eu sou Arthur Filho.
29: E eu sou Walter Lima.
30: O Centro de Estudos Constitucionais do Supremo Tribunal Federal prorrogou para 16 de agosto o prazo de inscrições para participação na terceira audiência acadêmica regional do projeto O Ensino do Direito Constitucional no Século XXI, Panorama e Perspectivas.
3: O evento será realizado no próximo dia 28 no Instituto de Ciências Jurídicas da Universidade Federal do Pará.
30: As instituições interessadas em fazer exposição oral devem realizar a inscrição por meio de formulário com envio de resumo escrito até 4.000 caracteres.
3: As manifestações devem ter caráter constitucional e poderão abordar um ou mais dos eixos temáticos definidos pelo Centro de Estudos Constitucionais do Supremo Tribunal Federal.
30: Pesquisa apresentada pelo Conselho Nacional de Justiça revela que o sistema de justiça tem concedido com rapidez medidas protetivas de urgência.
3: Mas os dados revelam que ainda é um desafio combater o feminicídio. Fernanda Porto.
5: 53% das medidas protetivas de urgência são concedidas no mesmo dia em que a mulher faz a solicitação. Mas a ação ainda não é suficiente para evitar casos de feminicídios, já que em 57,6% dos casos, as vítimas tinham medidas protetivas vigentes. Os dados são da pesquisa Feminicídio e Medidas Protetivas de Urgência, publicada pelo Conselho Nacional de Justiça. O levantamento foi feito com base em mais de 10 mil inquéritos iniciados e ações penais de primeiro grau ajuizadas entre os anos de 2024 e 2025. Do grupo analisado, 3.449 vítimas, ou seja, duas a cada três mulheres, não tinham medida contra o réu. Já outras 1.669 tinham medida protetiva, o que corresponde a uma a cada três vítimas.
30: Superior Tribunal de Justiça mantém condenação de mais de 87 anos de prisão a suposto integrante do PCC.
3: A decisão é da desembargadora convocada Nilsone de Freitas. Repórter Fátima Uchoa.
6: O réu foi condenado por participação em organização criminosa armada, 5 homicídios qualificados e ocultação de cadáver. Entre as vítimas está uma escrivã da Polícia Civil de São Paulo. Segundo o Ministério Público, o réu é integrante do primeiro comando da capital, o PCC. A defesa pretendia anular a condenação pelo Tribunal do Júri e obter novo julgamento, mas o Tribunal de Justiça de São Paulo negou a apelação, sob o fundamento de que a decisão dos jurados tinha amparo em provas. No STJ, ao analisar o pedido, Nilsone de Freitas destacou que o habeas corpus serve para proteger o direito de locomoção diante de ilegalidade ou abuso de poder, não sendo cabível para rediscutir condenações quando não há flagrante ilegalidade.
30: Justiça Federal suspende reintegração de posse em área disputada por assentados e indígenas pataxós na Bahia.
3: Com a decisão, a ordem de reintegração de posse em favor do INCRA fica sem efeito até um novo julgamento, que só deve ocorrer após produção de prova técnica. Sabrine Menezes.
7: No recurso, o MPF sustentou que os direitos territoriais dos povos indígenas são originários e reconhecidos pela Constituição Federal. Com a decisão, o processo de reintegração de posse do lote 77A, localizado no projeto Assentamento Cumuru-Xatiba, em Prado, na Bahia, deve passar por uma nova perícia para verificar se a área faz parte da terra indígena Comexatibá, do povo pataxó. Em caso de confirmação, os assentados têm direito à indenização e à eventual realocação para outro projeto de reforma agrária.
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30: A você, uma boa noite.
3: E até amanhã.
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0: sou Paula Groba.
1: E eu sou Humberto Pinheiro.
0: E estes são os destaques de hoje do Jornal do Senado, que começa agora.
1: Vai à sanção programa de incentivos à produção nacional de fertilizantes.
0: Avança projeto que define implementação do novo piso salarial nacional para médicos e cirurgiões dentistas.
1: Estatuto do Aprendiz segue para plenário com urgência.
0: Boa noite.
1: Boa noite.
0: Apesar de ser uma das maiores potências mundiais de produção de alimentos, o Brasil ainda depende fortemente de fertilizantes importados para manter a produção agrícola.
1: Para reduzir essa dependência, o Senado aprovou hoje e encaminhou para a sanção presidencial o projeto que cria um programa de incentivo à produção nacional de fertilizantes. A proposta busca aumentar a oferta do insumo produzido no país, reduzir os custos para o agronegócio e, com isso, ajudar a baratear a produção de alimentos. A reportagem é de Alexandre Campos.
2: A principal mudança feita pelos deputados federais aprovada pelos senadores é a autorização para o repasse de recursos do orçamento ao BNDES para abrir linha de crédito para investimentos na produção de fertilizantes e matérias-primas, remineralizadores, bioinsumos e biofertilizantes. O dinheiro poderá financiar plantas industriais, atividades de pesquisa e infraestrutura de integração de polos logísticos. Relatora do projeto, a senadora Tereza Cristina, do PP de Mato Grosso do Sul, lembrou que apesar de ser uma potência agrícola, o Brasil continua dependente da importação de fertilizantes.
3: Em 50 anos nós revolucionamos a agricultura e a produção brasileira. E hoje, este ano, a gente deve passar os Estados Unidos como maiores exportadores de grãos do mundo. E nós vamos fazer essa façanha com terras pobres, presidente, que precisam de fertilizantes. Então é uma loucura a gente não ter até hoje um Proferte da vida.
2: O texto aprovado, que segue para a sanção presidencial, confere ao Conselho Nacional de Fertilizantes e Nutrição de Plantas a atribuição de avaliar a cada 2 anos a efetividade do programa e definir a mistura mínima obrigatória de fertilizantes nacionais aos comercializados em território brasileiro.
0: E a Comissão de Orçamento aprovou a abertura de créditos extraordinários à União para socorrer vítimas de desastres naturais e para agências reguladoras.
1: Relatora da proposta, a senadora Tereza Cristina defendeu que o instrumento da abertura de crédito seja evitado com mais planejamento. Repórter Raíssa Abreu.
4: A medida provisória aprovada destina 305 milhões de reais ao socorro de vítimas de desastres naturais, como secas e enchentes, em diversos pontos do país. A relatora, senadora Tereza Cristina, do PP de Mato Grosso do Sul, votou pela aprovação da medida, mas reforçou que o crédito extraordinário só deve ser usado em casos excepcionais.
3: Um país que estação após estação precisa correr para socorrer aquilo que poderia ter prevenido, não enfrenta um problema de imprevisibilidade, enfrenta um problema de planejamento.
4: A comissão também aprovou um projeto de abertura de crédito de 24 milhões de reais para reforçar o orçamento das agências reguladoras.
0: Médicos e cirurgiões dentistas podem ter piso salarial de mais de 13 mil reais para 20 horas semanais, mas a implementação será gradual ao longo de 3 anos.
1: Foi o que aprovou nesta terça-feira a Comissão de Assuntos Econômicos. Pelo texto aprovado, o piso será implementado em 3 etapas. As informações com a repórter Marcela Cunha.
5: O projeto estabelece piso salarial de 13.662 reais para médicos e cirurgiões dentistas que trabalham 20 horas por semana. O novo valor de referência vale tanto para o setor público quanto para o privado e deverá ser reajustado anualmente. A proposta também aumenta para 50% o adicional pelo trabalho noturno e mantém nesse percentual a remuneração das horas extras. O texto já havia sido aprovado pela Comissão de Assuntos Econômicos e de Assuntos Sociais, mas recebeu recurso para votação pelo plenário. Foram apresentadas 4 emendas rendas e por isso o projeto voltou à CAE. O relator, senador Nelsinho Trade, do PSD do Mato Grosso do Sul, aceitou apenas a emenda que prevê a implantação gradual do novo piso. 40% do valor no primeiro ano, 70% no segundo e 100% a partir do terceiro.
6: A transição confere tempo de adaptação aos empregadores, tanto do setor privado quanto do setor público, e mitiga eventuais impactos negativos sobre o mercado de trabalho.
5: O projeto segue para análise da Comissão de Assuntos Sociais e depois para votação no plenário do Senado.
0: O Senado pode analisar propostas que reduzem o número de dias letivos nos calendários escolares.
1: As ideias foram apresentadas por cidadãos e serão analisadas pela Comissão de Direitos Humanos e Legislação Participativa. Se aprovadas, poderão ser transformadas em projetos de lei. Repórter Herman Kulitz.
7: As iniciativas foram apresentadas por cidadãos pelo portal E-Cidadania. Como receberam mais de 20 mil apoios, se tornaram sugestões legislativas. Agora, a Comissão de Direitos Humanos e Legislação Participativa vai decidir se elas serão transformadas em projeto de lei. André Camargo, autor de uma das propostas, explicou que antigamente o calendário escolar era de 180 dias e não vê prejuízo no retorno a essa quantidade.
8: As 800 horas vão permanecer, né? A carga horária de trabalho vai se manter. O que vai diminuir é a quantidade de dias letivos para a gente poder se organizar, se reorganizar e tentar ver uma nova saída.
7: Os autores alegam benefícios tanto para os professores, favorecendo a formação continuada e a melhora na qualidade de vida no trabalho, quanto para os alunos, que poderão ter um ano letivo mais dinâmico e focado em um ensino mais eficiente, podendo até diminuir a evasão escolar.
0: E avançou no Senado o Estatuto do Aprendiz, novo marco legal para programas de aprendizagem com regras de contratação de adolescentes e jovens entre 14 e 24 anos, além de pessoas com deficiência em qualquer idade.
1: O texto aprovado pela Comissão de Assuntos Sociais, sem modificações, seguiu com pedido de urgência para votação no plenário do Senado. Repórter Marcela Diniz.
9: O contrato terá duração de 2 anos, podendo ser prorrogado por mais um, e a jornada poderá chegar a 8 horas diárias para quem já concluiu a educação básica. A proposta garante direitos como vale transporte, férias no mesmo período do recesso escolar para menores de 18 anos e estabilidade para gestantes. O texto mantém a obrigatoriedade de contratação de aprendizes por empresas de médio e grande porte nos mesmos percentuais de hoje, mínimo de 5% e máximo de 15%, de acordo com o número de trabalhadores. Micro e pequenos negócios continuarão com contratação facultativa. Para quem não cumprir a cota, o texto prevê multa de R$3.000 por aprendiz não contratado. Em caso de reincidência ou embaraço à fiscalização, o valor dobra. O texto aprovado pelos senadores é o mesmo que veio da Câmara. 5 emendas de plenário foram rejeitadas na Comissão de Assuntos Sociais. Entre elas, a que transferia para negociação coletiva regras sobre aprendizagem. O senador Flávio Arnes, do PSB paranaense, lembrou que já existe decisão do STF proibindo esse tipo de acordo quando o que está em questão são direitos de adolescentes.
10: Não se pode discutir mais vagas ou menos vagas. E já existe o tema 1046, que afastou expressamente das políticas de inclusão de aprendizes a negociação coletiva. A empresa pode alocar aprendizes em outros tomadores de serviço públicos ou privados. Então, várias alternativas foram criadas para se ultrapassar o problema de eventualmente uma empresa não poder contratar.
9: A aprovação no Senado é o último passo da análise da proposta no Congresso. Mas para virar lei, ela ainda precisa ser sancionada pelo presidente da República.
0: E o senador Paulo Paim, do PT do Rio Grande do Sul, reafirmou o apoio à redução da jornada para 40 horas semanais, sem redução de salário. Segundo ele, mais de 80% dos brasileiros apoiam o fim da escala 6x1.
1: Paim também citou estudos que apontam a possibilidade de criação de 4,5 milhões de novos empregos com a medida. Ao destacar que a proposta já recebeu o aval dos deputados, o senador defendeu que a PEC seja colocada em votação no Senado.
11: Não estamos diante de uma pauta de esquerda ou de direita, de centro ou do governo ou da oposição. Estamos diante de uma pauta dos brasileiros, das famílias brasileiras.
1: Foi edição de Paula Groba e trabalhos técnicos de Eliseu Caires. O Jornal do Senado fica por aqui. Acompanhe agora as notícias da Câmara dos Deputados. Boa noite.
0: Boa noite e até amanhã.
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13: Comissões declaram nulo casamento de menores de 16 anos de idade.
14: Propostas aumentam o acesso da população às canetas emagrecedoras.
13: Lei votada pelos parlamentares amplia o uso do FGTS por filantrópicas.
15: Boa noite. Uma nova lei mantém até 2030 a autorização para que instituições filantrópicas de saúde utilizem recursos do FGTS, a partir de projeto que passou pela análise dos deputados. Quem explica é a repórter Maria Neves.
16: Já está em vigor a lei que prorroga até 2030 o prazo para que hospitais filantrópicos utilizem recursos do Fundo de Garantia do Tempo de Serviço, o FGTS. Entre 2019 e 2022, a legislação permitia a essas instituições de saúde sem fins lucrativos aplicarem verbas do FGTS, mas a autorização não foi prorrogada. A norma sancionada agora foi apresentada pelo deputado Paulo Pimenta, do PT do Rio Grande do Sul, ainda este ano. O parlamentar apenas recuperou o texto de uma medida provisória do Executivo, que perdeu a validade porque não foi votada pelo Congresso. Ao defender a aprovação do então projeto de lei no plenário da Câmara, o deputado Pompeu de Matos, do PDT do Rio Grande do Sul, ressaltou que a proposta vai beneficiar especialmente as Santas Casas.
17: É uma retomada de uma possibilidade que tinham as Santas Casas de se socorrer do Fundo de Garantia por Tempo de Serviço para suprir as dívidas que têm de financiamento. Segundo constam, as próprias Santas Casas já declararam que há uma dívida em torno de 10 bilhões. E existe recurso no Fundo de Garantia destas Santas Casas que pode ser lançado mão.
16: O governo estima que a utilização de verbas do FGTS pode reduzir os encargos financeiros das entidades filantrópicas de patamares próximos a 18% ao ano para cerca de 12% ao ano. Para serem consideradas filantrópicas, as instituições devem destinar pelo menos 60% dos atendimentos ao Sistema Único de Saúde, de forma gratuita para a população. Os empréstimos com recursos do Fundo de Garantia vão beneficiar também instituições sem fins lucrativos que atuem no campo para auxiliar pessoas com deficiência e que participem de forma complementar do SUS. Na Câmara, o texto foi aprovado em 7 de julho e logo em seguida, no dia 15 do mesmo mês, os senadores também acolheram o projeto. Da Rádio Câmara de Brasília, Maria Neves.
13: Projeto de Ribamar Silva, do Podemos de São Paulo, atualiza as regras de rotulagem de alimentos. A proposta prevê informações nutricionais mais claras e acessíveis para orientar os consumidores na escolha de produtos.
15: De acordo com o texto de Ribamar Silva, a regulamentação deve estabelecer critérios para destacar o teor de açúcares, sódios, gorduras e outros componentes de interesse para a saúde. O projeto também prevê recursos de acessibilidade, como o sistema Braille e ferramentas digitais para pessoas com deficiência.
12: Saúde.
13: Projetos em discussão na Câmara querem aumentar acesso da população às chamadas canetas emagrecedoras. A repórter Mônica Tati tem os detalhes.
18: 60% dos brasileiros estão obesos ou acima do peso, segundo dados divulgados pelo Ministério da Saúde. Dessas pessoas, um quarto já é considerada obesa. A obesidade geralmente acarreta doenças crônicas, como hipertensão, diabetes e problemas cardiovasculares. São necessárias várias medidas para evitar a condição, como boa alimentação e a prática de exercícios físicos. Mas o uso de substâncias presentes nas chamadas canetas emagrecedoras tem se mostrado eficaz para reduzir o peso corporal e ajudar no controle da obesidade. Para tentar controlar os danos, deputados apresentaram projetos para aumentar o acesso da população a esse tipo de tratamento. O deputado Mário Eringer, do PDT de Minas Gerais, apresentou o projeto de lei que declara de interesse público os medicamentos Monjaro e Zepbound, que utilizam como princípio ativo a tirzepatida. A medida permite que o governo utilize o mecanismo de licença compulsória da propriedade industrial, popularmente conhecido como quebra de patente.
19: A quebra da patente propicia que outras empresas, aumenta a concorrência, possam fabricar esse medicamento, a tirzepatida, e atingir o maior número de pessoas, porque haverá com certeza uma redução do preço. Hoje, o preço do Monjaro e do Zepbound é muito caro, impossibilita qualquer pessoa de classe média alta até, de usar esse medicamento, porque o preço é muito alto. E os benefícios são tão grandes que isso é vantagem para a saúde pública de uma maneira geral.
18: Já o deputado Damião Feliciano, do União da Paraíba, apresentou o projeto que exige a oferta de liraglutida, que tem o nome comercial de Saxenda, e a semaglutida, conhecida por Wegovy ou Ozempic, pelo SUS, o Sistema Único de Saúde. Segundo Damião Feliciano, esses dois medicamentos são reconhecidos mundialmente como eficazes no tratamento da obesidade, mas o preço é uma barreira para a população mais carente. Segundo a Anvisa, a liraglutida auxilia no controle crônico de peso em associação a uma dieta baixa em calorias e ao aumento de exercícios físicos. A semaglutida, por sua vez, é mais uma opção para o tratamento do diabetes mellitus tipo 2. Os projetos que pretendem facilitar o acesso da população às canetas emagrecedoras estão em diferentes fases de apreciação na Câmara dos Deputados. Da Rádio Câmara de Brasília, Mônica Tati.
12: Trabalho.
15: Sidney Leite, do PSD do Amazonas, pondera que o texto da PEC do fim da escala 6x1 deve contemplar os interesses tanto dos empresários quanto dos trabalhadores. Ele afirma que a redução da jornada vai garantir mais tempo de convivência familiar para os brasileiros.
20: É importante que se compreenda que nós temos um segmento para quem empreende nesse país: o comércio e os serviços. Há necessidade que nesse relatório que nós vamos aprovar contemple esses setores, que são setores que muitas vezes não conseguem manter o trabalhador na formalidade, tendo em vista os altos custos dos encargos sociais. Mas isso não deve ser fator para que aqui no parlamento nós possamos avançar e dar fim a essa escala, e que homens e mulheres possam ter o direito de conviver com a família, direito ao lazer, direito ao estudo, e com isso ter uma qualidade de vida melhor.
21: Sidney Leite lembra que a escala 5x2 já existe em áreas como o serviço público, o setor financeiro e parte da indústria. O parlamentar acredita que o fim da escala 6x1 vai contribuir para a redução do adoecimento dos trabalhadores e para o aumento da produtividade no ambiente profissional.
12: Economia.
15: Luiz Erondina, do PSOL de São Paulo, é uma das autoras do projeto que cria o Sistema Nacional de Transparência e Monitoramento de Preços de Combustíveis. A proposta prevê um portal público para consulta em tempo real dos preços praticados em postos de todo o país.
21: Luiz Erondina sugere que distribuidoras e revendedores informem à ANP dados sobre preços, custos e volumes comercializados. Ela acrescenta que o texto estabelece mecanismos para identificar variações abusivas de preços, além de estabelecer sanções administrativas.
12: Ciência e tecnologia.
15: Lucas Ramos, do PSB de Pernambuco, propõe discutir a criação da CID Digital, uma contribuição sobre as receitas obtidas por plataformas digitais com a prestação ou intermediação de serviços. A medida busca estabelecer uma nova forma de tributação para o setor.
21: Lucas Ramos destaca que a proposta divide opiniões e que, por isso, precisa ser debatida. Enquanto os defensores apontam a necessidade de ampliar a tributação, empresas afirmam que já recolhem diferentes impostos e alertam para o risco de aumento de custos e repasse ao consumidor.
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1: Direitos Humanos.
2: A Câmara aprovou projeto que declara nulo o casamento de menores de 16 anos de idade. A repórter Paula Bittar acompanhou a votação.
3: A Comissão de Constituição e Justiça da Câmara aprovou uma proposta que declara a nulidade em qualquer caso do casamento de pessoas que não atingiram 16 anos de idade, a chamada idade núbil. O texto aprovado exclui artigos do Código Civil que prevêem a possibilidade de casamento antes da idade núbil, como em caso de gravidez, ou estabelecem regras e prazos para confirmação ou anulação desses casamentos. A relatora na CCJ, a deputada Ana Paula Lima, do PT de Santa Catarina, apresentou um parecer favorável a esse projeto da deputada Laura Carneiro, do PSD do Rio de Janeiro, mas rejeitou um outro do deputado Dr. Fernando Máximo, do PL de Rondônia, que pretendia facilitar o casamento de quem atingiu 16 anos com a assinatura de um dos pais ou responsáveis. Atualmente, a lei exige a assinatura de ambos os pais ou representantes legais nesses casos. Ana Paula Lima também destacou que a vedação do casamento de menores de 16 anos encontra respaldo constitucional na proteção à infância e à juventude.
4: A aprovação do meu parecer pela Comissão de Constituição e Justiça, que torna nulo o casamento antes dos 16 anos, não é só um detalhe jurídico, é a Câmara Federal dizendo com todas as letras que esse tipo de casamento nunca deveria ter existido. Uma criança e adolescente ser empurrada para dentro de um casamento significa abandono escolar, gravidez precoce e muitas vezes violência escondida dentro de casa. Fecharmos as brechas que ainda restam na nossa legislação é proteger meninas que sozinhas não teriam como se defender.
3: A proposta que declara a nulidade em qualquer caso do casamento de pessoas que não atingiram 16 anos de idade já pode seguir para análise do Senado, a menos que haja recurso para votação antes pelo plenário da Câmara. Da Rádio Câmara, de Brasília, Paula Bittar.
1: Transportes.
5: Júlio Lopes, do PP do Rio de Janeiro, apoia projeto que estabelece o transporte público gratuito como um direito universal no país. Na opinião do parlamentar, a tarifa zero estimula o comércio e já é uma realidade bem sucedida em diversas cidades.
6: Essa é uma ideia disruptiva, uma ideia nova, uma ideia importante, porque muitos países do mundo já estão começando essas experiências, assim como no Brasil. Nós já temos várias cidades no Brasil, mais de 14 cidades brasileiras, onde o transporte é gratuito e gera um movimento enorme na economia, porque você usa o transporte não só para ir trabalhar, mas também para se divertir, para ir cuidar da sua saúde, para cuidar da vida médica, clínica dos seus filhos também, enfim. O transporte gratuito gera um movimento enorme na economia.
2: Júlio Lopes reconhece os desafios para garantir o financiamento da medida, mas acredita que a criação de fontes permanentes de recursos e o uso de matrizes energéticas mais baratas, como o gás natural, podem garantir a mobilidade gratuita sem distinção de segmentos da população.
5: Proposta de Chico Alencar, do PSOL do Rio de Janeiro, prevê passe livre em todos os transportes públicos do país para pessoas com deficiência e doenças crônicas. A ideia, segundo o deputado, é garantir mobilidade e ampliar o acesso a um direito básico.
2: Chico Alencar lembra que pessoas com deficiência e doenças crônicas enfrentam limitações específicas e que, por isso, precisam de tratamento diferenciado no acesso ao transporte. Ele acrescenta ainda que é dever do poder público atender ao interesse coletivo e garantir a inclusão.
7: Então, esse passe livre em todos os transportes coletivos para o portador de doença crônica e ou de deficiência é, na verdade, o cumprimento de um direito que a gente quer ver assegurado. É bom lembrar que os serviços de transporte público são uma concessão do poder público e as empresas concessionárias têm que se submeter à legislação mais geral, que é, por definição, voltada para o bem comum.
1: Desenvolvimento Regional.
5: Dorinaldo Malafaia, do PDT do Amapá, é relator de projeto que concede a Macapá o título de capital nacional do meio do mundo. A proposta destaca que a cidade é a única capital brasileira cortada pela linha do Equador, onde o equinócio pode ser observado duas vezes ao ano, em março e setembro.
2: Dorinaldo Malafaia deu parecer favorável à iniciativa, ressaltando a importância do reconhecimento para a identidade local. Ele aponta que a homenagem pode fortalecer o turismo de Macapá por valorizar atrações ligadas à linha do Equador, como o Parque Meio do Mundo.
5: Projeto de Márcio Neiser, do Solidariedade, transforma o festejo do Santuário Diocesano Nossa Senhora do Coco da Aparecida, em Loreto, no Maranhão, em manifestação da cultura nacional. A celebração é realizada anualmente entre os dias 6 e 15 de agosto.
2: De acordo com Márcio Neiser, o festejo reúne milhares de romeiros de diferentes regiões do país e representa uma tradição centenária da população maranhense. Na visão do deputado, a proposta valoriza o patrimônio cultural e incentiva o turismo e o desenvolvimento local.
1: Comissões.
5: Rui Carneiro, do Podemos da Paraíba, apresentou projeto que institui a Política Nacional de Integridade Pública e Governança Preventiva. O deputado explica que a proposta fortalece os mecanismos de prevenção de irregularidades, transparência e eficiência na administração pública.
2: Entre as medidas previstas no projeto de Rui Carneiro estão a obrigatoriedade de programas de integridade nos órgãos públicos, com código

0: Constituição e reduz interpretações subjetivas no processo de indicação.
1: Segurança Pública. Sancionadas pelo Poder Executivo, propostas discutidas na Câmara ampliam a proteção às mulheres.
0: Deputadas apontam avanços com as novas leis do Pix Pensão e de divulgação do Ligue 180, segundo ressalta o repórter José Carlos Oliveira.
2: Deputadas participaram da cerimônia de sanção das novas leis do Pix Pensão e de divulgação do Ligue 180 e apontaram avanços no Pacto Nacional dos Três Poderes contra o Feminicídio. A lei que obriga o poder público a divulgar o telefone exclusivo de denúncia de violência contra a mulher em locais públicos e privados de grande circulação surgiu de proposta da deputada Laura Carneiro, do PSD do Rio de Janeiro. Relatora do texto na Câmara, a deputada Camila Jara, do PT do Mato Grosso do Sul, destacou os esforços de fortalecer do Ligue 180, criado em 2005.
3: E o 180 tinha sofrido um completo desmonte. As mulheres ligavam e eram encaminhadas para qualquer lugar e eram muitas vezes revitimadas. Quando a deputada Laura faz esse projeto para que os estados divulguem o 180, é uma maneira da gente estar ampliando e garantindo que ele funcione.
2: Já a lei do chamado Pix Pensão altera o Código de Processo Civil para instituir a transferência automática de pensão alimentícia. O texto surgiu de proposta da deputada Tabata Amaral, do PSB de São Paulo, com a intenção de reverter o atual quadro de 650 mil processos judiciais por falta de pagamento de pensão alimentícia, muitos deles relativos a homens de classes média e alta.
4: São 11 milhões de mães solo no nosso Brasil. Quase 2 milhões de crianças que não têm o nome do pai na certidão de nascimento. E aquilo que a gente tem para CLT, para o assalariado, que é o desconto da pensão, a gente vai ter para todo mundo com essa lei. Pode ser MEI, pode ser autônomo, pode trocar de emprego, pode ser empresário, pode estar na informalidade, deve uma pensão alimentícia, tem filho, vai ter que ter o depósito na conta da mãe todo mês certinho.
2: Da Rádio Câmara de Brasília, José Carlos Oliveira.
1: Projeto de Alexandre Guimarães, do MDB do Tocantins, cria a Política Nacional de Prevenção e Enfrentamento à Violência de Gênero no Ambiente Digital. Segundo o autor, o objetivo é estabelecer medidas que protejam as vítimas e responsabilizem os autores de crimes cometidos na internet.
0: Entre as medidas previstas no projeto de Alexandre Guimarães estão a criação de canais para denúncias e a remoção de conteúdos ilícitos. O texto também estabelece regras para provedores e prevê ações de educação digital e prevenção contra o uso ilegal da inteligência artificial.
1: Termina agora o Jornal Câmara dos Deputados, produzido pela Rádio Câmara, com trabalhos técnicos de Everson Urani e apresentação de Márcio Aquiles Sardi e José Carlos Andrade. Uma ótima noite para você.
0: Boa noite, a Voz do Brasil volta amanhã.
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2: Oi, tudo bem? Vamos lá dançar, lembrar, curtir, se emocionar, viajar, girar com o Túnel do Tempo. Todos os ritmos, todas as épocas. É o Túnel do Tempo trazendo as melhores do passado, aquelas que fizeram história na sua vida, na minha vida, né? Pra gente relaxar, aproveitar bem essa noite de terça-feira, 11 de agosto de 2026. Boa noite, seja muito bem-vindo, muito bem-vinda. Você que tá curtindo com a gente pela Extra FM de Chopinzinho, pela Palote FM de Coronel Vivida, pela Clube de Palmas, pela Onda Sul FM de Francisco Beltrão, tá no ar o Túnel do Tempo. Começando com Bob Dylan.

0: Como eu amei, Benito de Paula.
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0: Mais uma melodia eterna pra tocar fundo o coração, Kenny Rogers.

0: and I, Kenny Rogers. Pra fechar o túnel do tempo de hoje, teve Benito de Paula, teve Shake Stevens, antes Lip Sync, Erasmo Carlos, Michael Jackson, Bob Dylan. É só as melhores aqui no Túnel do Tempo, e amanhã continua com os clássicos no Túnel do Tempo. Amanhã, a partir das 10 da noite, a gente desliga a nossa máquina do tempo. A viagem musical chega ao fim, mas a nostalgia permanece. Logo, logo elas voltam aqui. Daqui a pouquinho tem Music Night e elas retornam aí, sempre tão ativas, as velhinhas que não morrem nunca, são eternas. Elas voltam na programação aqui do Music Night.
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0: 10h31.
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Boa noite de terça-feira, aumente o volume, deixe a noite conversar com você, a noite tem silêncio, né? RBJ tem companhia para você e você também pode participar, também pode programar aqui com a gente, 26010500 nessa terça-feira, 11 de agosto de 2026. Dá boa noite para você que tá ouvindo a gente pela Extra FM de Chopinzinho, é, você de Chopinzinho, toda a região de Chopinzinho. Você ligado pela Palote FM de Coronel Vivida. Coronel Vivida, cidade linda, gostosa, aconchegante, né? Também ligado com a gente, você que tá curtindo também pela Onda Sul FM de Francisco Beltrão. Muito obrigado pela sua companhia nessa terça-feira. Você que tá dividindo a noite também com a gente em Palmas, curtindo a gente pela Clube de Palmas. Seja muito bem-vindo. Vamos lá, começando o nosso Music Night dessa terça-feira.

0: RBJ, pra ajudar você a relaxar. Rio Dentro do Mar, Samuel Rosa. 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
0: Mantendo esse clima gostoso, toca essa aqui de César e Paulinho com Zé Felipe, Morto de Saudade Sua.

0: The Chamber, Lenny Kravitz. O mundo continua com o Luca, morto de saudade sua, César e Paulinha, Zé Felipe. E a gente continua daqui a pouquinho com Music Night. Não sai daí não, é rapidinho.
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3: No ar, RBJ Notícias. Eu sou Ângela Maria e você vai saber agora. Estados Unidos respondem ao Brasil na OMC e aceitam reunião para consultas. Voto por rejeição define escolhas de quase 25% do eleitorado, aponta Nexus.
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3: A pesquisa Nexus, divulgada ontem, aponta empate técnico entre Lula e Flávio Bolsonaro em um possível cenário de segundo turno. Os números indicam 47% das intenções de voto para Lula e 44% para Flávio. Em entrevista à Hora H de ontem, Marcelo Toraschi, CEO da Nexus, destacou um ponto que chama atenção nesta nona rodada de pesquisas. A taxa de aprovação do governo oscilou negativamente. Atualmente, 46% dos brasileiros aprovam o governo, enquanto 40%

0: criptas, respondeu o governo norte-americano. Confira agora as informações do esporte.
1: O Grêmio segue com fragilidades táticas e ocupa a 14ª posição do Brasileirão com 25 pontos. A equipe tem dificuldades na defesa, no meio-campo e na compactação, além de ainda buscar uma adaptação ao estilo de jogo de Luiz Castro. Com as informações do esporte, Léo William.
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0: Entre beijos e mais beijos. Biquíni Cavadão.
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0: E agora você curte essa aqui, Jorge Mateus, Lauana Prado, Haverá Sinais.

melhores pra você nessa noite de terça-feira. Love, Love, Love com James Blunt. It Girl, It Boy com Jason Cohen. Índios, Legião Urbana. Antes também você acompanhou a Verás Sinais, Jorge Mateus, Lauana Prado, Entre Beijos e Mais Beijos, Biquíni Cavadão. Também Secrets com Miley Cyrus, December, College Soul. Muito bem, então vamos lá, daqui a pouquinho eu volto com mais músicas pra você, agradecendo a sua audiência, a sua companhia, você que tá ligado com a gente pela Clube de Palmas. Boa noite, Palmas, boa noite você ouvinte, você que tá acompanhando a gente também pela Palote FM de Coronel Vivida. Boa noite, Coronel Vivida. Boa noite, Chopinzinho, que ouve pela Extra FM de Chopinzinho. Boa noite, Francisco Beltrão. Boa noite de terça-feira para você. Obrigado pela companhia. Francisco Beltrão, toda a região que ouve pela Onda Sul FM. Volto rapidinho.

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1: RBJ, faltando 15 para meia-noite. Zezé de Camargo e Luciano. Pra não pensar em você.

0: 24 horas RBJ pensando em você, para não pensar em você, Zezé de Camargo e Luciano, no Music Night, que estão chegando já, momento de despedida. Faltando 10 minutos para meia-noite, eu vou deixando as duas últimas do Music Night, agradecendo você pela audiência, muito obrigado pelo carinho, pela audiência. Foi incrível estar contigo, agradecer você que está ligadinho com a gente pela Clube de Palmas. Ótima noite, ótimo início de quarta-feira para você de Palmas, para você que está em Coronel Vivida, você que mora em Coronel Vivida, sempre tá com a gente, divide as noites com a gente aqui, a nossa rotina, Music Night. Muito obrigado por você dividir a sua rotina com a gente, que tá ouvindo aí pela Palote FM de Coronel Vivida, você que curte a gente pela Extra FM de Chopinzinho, uma ótima noite para você, bom descanso, para você que vai trabalhar, bom trabalho também, para você que tá ligado pela Onda Sul FM de Francisco Beltrão, boa noite para você também, de Francisco Beltrão, toda a região que ouve pela Onda Sul FM, muito obrigado. Foi incrível, foi bom demais, um prazer enorme estar contigo e a gente volta a se encontrar. Amanhã eu vou estar de folga. A gente volta a se encontrar na quinta-feira. Um abraço, até mais.
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Olá, meu amigo, minha amiga. Estamos chegando aqui mais uma vez na sua casa, no seu trabalho, né? Trazendo para você, para sua família, para todo mundo que sempre tá por aí, mais uma nova edição do programa O Homem e a Terra, nesta quarta-feira, em que a lua passa da fase minguante para fase nova, lá pelas 14h30, 12 de agosto de 2026, Dia Internacional da Juventude e Dia Nacional dos Direitos Humanos. Bom, e hoje também se comemora, né, o aniversário de Prudentópolis, capital nacional do feijão preto, que completa 120 anos de sua emancipação política, né? Aniversário que será celebrado neste final de semana com a grande festa, a Festa Nacional do Feijão Preto e a elaboração da maior feijoada do mundo, né, que será servida aos visitantes desta festa no próximo sábado, dia 15.

0: inverno, entre elas trigo, triticale, centeio e aveia, mostrando alternativas e possibilidades de utilização na alimentação de bovinos, seja ela na forma de pastejo, silagem, ou na forma de feno, ou até mesmo na produção de grãos, né, que é bastante utilizado na alimentação. O produtor vai poder ver tudo isso diretamente lá no campo, né? Conhecendo as características de cada material, entre elas a produção de massa, né? Desenvolvimento e produção de massa, que é dois fatores interessantes.
1: Tá, e por que vocês tiveram a preocupação de fazer este trabalho de apresentar essas alternativas de pasto, né, para os produtores da região?
0: A gente sabe que o inverno é um período que o produtor precisa ter uma atenção especial e na alimentação do rebanho, né? Então a ideia desse trabalho é justamente oferecer mais alternativas de produção de forrageiras, possibilitando aí conhecer novos materiais, a adaptação de cada material na região, né? E a produção de massa e a qualidade dessas forrageiras. Isso ajuda a melhorar a oferta de alimento para os animais e a conhecer também novas alternativas com mais eficiência e maior produtividade, né?
1: Pois é, o uso dessas forrageiras, então, com melhor capacidade de produção, também pode ser importante, né, Valdair, para o produtor baixar o custo de produção do leite que manda para a indústria, né? Já que ele não pode definir o preço do produto que vende, resta essa saída, produzir gastando menos, é isso, né?
0: Então, a gente tem essa, vamos dizer assim, esse conhecimento aí que o produtor no dia a dia nos repassa, né? Que tem a dificuldade na questão de manter o preço aí da por litro de leite recebido, né? E o nosso objetivo é apresentar para ele novas alternativas aí que ele possa estar produzindo alimento num período aí de inverno, que nós temos aí praticamente 3 a 4 meses aí que fica em aberto, né? Então, são alternativas de baixar o custo, seja ela na questão aí de uma de pastagem, fazendo um rotacionado ali no campo, ou seja, ele é na forma de fazer a silagem, né? Que é uma forma dele estar armazenando aí o material e usando no decorrer do ano. Com certeza isso tem menos investimento, vamos supor assim, e consequentemente ele vai ter uma melhora lá na sua renda, diminuindo o custo principalmente na alimentação, que é um fator bastante importante na cadeia do leite, né? Então esse aí é um objetivo assim principal nosso, é possibilitar o produtor está conhecendo aí novas alternativas, que seja ela aí na produção de um pré-secado, de um feno, uma silagem, né? Que são possibilidades dele estar armazenando essa produção de alimento e com baixo custo.
1: E como o produtor interessado pode participar?
0: O convite está aberto a todos os produtores que tenham interesse em participar do evento. O evento acontece dia 21 de agosto, a partir das 13h30. Vai ser uma oportunidade boa para que o produtor possa conhecer os materiais diretamente lá no campo, conversar com os técnicos, pesquisadores e com outros produtores, né? Trocar experiências e tirar dúvidas ali que tenham sobre as cultivares diretamente lá no campo. Então fica o nosso convite para todos que queiram participar e conhecer aí as cultivares. Talvez encontrar uma nova alternativa para melhorar a alimentação e a produtividade do seu rebanho.
1: É isso, Valdair. Muito obrigado por falar com a gente, por atender esta nossa ligação. Boa reunião para vocês na próxima semana. Forte abraço e até um outro dia.
0: Nós que agradecemos aí a oportunidade de poder estar divulgando aí o nosso trabalho e esperamos todos os produtores e quem queira participar do evento aí no dia 21.
1: Bom, esse evento técnico Giro de Campo, sobre o qual o Valdair acabou de falar, a gente lembra você, né? Ele acontece na sexta-feira da próxima semana, dia 21, a partir da 13h30, no campus da Universidade Federal da Fronteira Sul, que fica no quilômetro 466 da rodovia BR-182, em Realeza, né? Bem pertinho ali da divisa com Santa Isabel do Oeste, né? Município onde o Valdair trabalha. E agora vamos atualizar você sobre a situação de mercado das principais frutas produzidas neste período do ano aqui no nosso estado, acessando o relatório com pesquisa de preços que a Ciasa divulgou nesta última segunda-feira, 10 de agosto. Começamos vendo aqui a situação na Ciasa de Londrina, né? Onde o abacate margarida, também o abacate manteiga, os dois aí foram vendidos por R$40 a caixa com 20 quilos, dois o quilo. A laranja pera, tamanho médio, R$30 a caixa com 20 quilos,

50 o quilo. O limão Tahiti médio, 65 a caixa com 23 quilos. A uva Itália, 64 a caixa com 8 quilos, R$8 o quilo. E a goiaba vermelha, 110 a caixa com 20 quilos, 5,50 o quilo, portanto, né? Na Ceasa de Curitiba, o morango, né, foi vendido por R$7,50, a bandejinha com 300 gramas, a tangerina Poncã, tamanho médio, R$30 a caixa com 20 quilos, 1,50 o quilo, e a banana caturra de primeira, né, R$50 a caixa com 20 quilos, 2,50 o quilo.

Agropecuária, que a Secretaria da Agricultura publicou na última quinta-feira, para destacar os 5 municípios que dominam a produção de frutas aqui no nosso estado, que são, assim, na ordem, né? Primeiro, Paranavaí, Carlópolis, Alto Paraná, Cerro Azul e Marialva. Juntos, olha só, eles plantam 14 mil hectares com frutíferas, produzindo por ano 440 mil toneladas, mais de 50% do total das colheitas paranaenses de frutas, colheitas que no mercado geram aí por ano uma receita superior a R$1 bilhão. Paranavaí lidera, né, a produção de laranja, colhendo por ano 178 mil toneladas desta fruta, 24% do que é produzido aqui no Paraná. Em Alto Paraná, onde se plantam 11 espécies de frutíferas, a receita bruta anual do município chega a quase R$180 milhões, praticamente 100% do valor bruto da produção agrícola local. Bem expressiva a produção de frutas por lá, né? Depois, no Norte Pioneiro, vamos ter Carlópolis, que plantam 1.500 hectares com 20 espécies de frutíferas, a goiaba é a principal delas, né? Obtendo uma receita anual bruta de R$250 milhões. Cerro Azul, em quarto lugar, se destaca com a plantação de 4.400 hectares de tangerina poncã, e Marialva completa a lista aí dos 5 maiores produtores de frutas do nosso estado, produzindo 14 mil toneladas de uvas finas por ano também. Terminamos aqui o nosso trabalho de hoje, né? Desejando a todos vocês uma ótima quarta-feira e até amanhã, tá certo? Quando estaremos aqui de volta, né? Para conversar com você, trazer para você e para sua família, para todo mundo, mais uma nova edição do programa O Homem e a Terra. Forte abraço, fiquem com Deus e até lá.

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0: é bom poder estar contigo na melhor companhia. Cheiro da Terra está no ar. Na direção geral, Padre Lino Baggio. Na direção executiva e administrativa, o Frank Eriel Schiaffini, o Frank. E na locução, com licença, bom dia, João Schnorenberger por aqui. Cheiro da Terra está no ar na sua.
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0: 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É, bem-vindo pra cá, meu companheiro! Tá liberado o WhatsApp da rádio, 469-9915-1102. Repito, 469-9915-1102. Manda sua mensagem de texto, manda o seu áudio. Venha participar com a gente. Cheiro da Terra está no ar. E antes da gente dar um pulinho ali e já voltar pra gente que já curtir a primeiríssima de hoje, nós vamos dar uma olhadinha no que nos diz a previsão do tempo. Sol com muitas nuvens durante o dia e períodos de céu nublado. Noite com poucas nuvens. Temperatura fica na casa dos 15 a 25 graus. Em uma sensação térmica de 14 a 19. Ah, o sol acorda às 7 horas com 2 minutos e adormece às 18 horas com 8. Sem probabilidade de chuva hoje. Mas amanhã sim, viu? Quinta, sexta e sábado há uma previsão de chuva, viu? É, não é muito absurdo, mas é chuva que vem por aí, viu? Então vamos dar um pulinho ali, faturar e eu já volto na primeiríssima de hoje.
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5 horas com 23 minutos e nós vamos na primeiríssima de hoje, viu? Vamos com Zé Rico e o Viajante da Madrugada.

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1: Cinco horas com 40 minutos, deixo registrando a participação dos nossos ouvintes. Alô, Preta, bom dia! Tudo certinho, tudo mais?
2: Bom dia, João, bom dia aos ouvintes do Cheiro da Terra.
1: Bom dia.
2: Hoje, quarta-feira, dia de feira, lá vamos nós para mais um dia, com as graças e as bênçãos de Deus.
1: Aham.
2: João, roda aí para nós a música Prato do Dia, oferece lá pro seu Adelmo Budanese e Dona Geni, que são teus ouvintes de todos os dias. Aham. E para todos os demais ouvintes que estiverem ouvindo. E pede aí que Deus abençoe o nosso dia, coloca nosso nome em oração, grupo de feirantes. E tudo de bom. E tamo na estrada, mais uma vez, te levando de carona, como sempre. Tenha um bom dia, meu amigo.
1: Bom dia, Preta! Obrigado pelo carinho, obrigado pela sintonia, um abraço mais do que especial pro Jair também, esposo da Preta, que tá sempre ouvindo a gente na melhor companhia. Adelmo Budanese, bom dia, homem velho! Aí a dedicação da Preta. E o Adelmo já mandou um zap aqui também, viu? Toca aí a Viuvinha com Gildinho, mas deixa pra nós, homem velho, aqui, ó. Viuvinha! E nós já vamos atendendo esse nosso parceiro com o Gildinho. Abraço, Adelmo! Deus abençoe você, obrigado pelo carinho, obrigado pela sintonia de sempre. Deixa eu registrar aqui também a participação do Tião, ele pede bom dia, manda música pra nós aí, Solevante e Soleni, Cachinho de Uva. Opa! Deixa pra nós, homem velho! Vamos atendendo você, muito obrigado pelo carinho, muito obrigado pela sintonia de sempre, na parceria de sempre. Vamos então? Opa, vamos atendendo os nossos ouvintes e vamos atendendo também a Marilde Moreira. Ela diz bom dia, João, gostei de pôr minha família em oração, a Marilde, o Ari, o Thiago, a Taliane Schneider Moreira. Gostaria também de pôr as famílias Moreira, Oliveira, Schneider, Liberlato e Turra. João, sua família também está em minhas orações. Obrigado, Marilde. Obrigado pelo carinho, pela sintonia de sempre mesmo, de coração. E ela gostaria de ouvir a música Nossa Senhora do Brasil. Abraço dessa ouvinte de todos os dias, Marilde Schneider Moreira. E um dia abençoado a todos vocês da rádio. Obrigado, Marilde. Deus abençoe. Obrigado pelo carinho, obrigado pela sintonia. Alô, Gilmar Gato. Bom dia, gato. Tudo certinho, tudo mais. Aí, homem velho, abraço pra você, viu? Daniel. Prato do dia com a participação do Teodoro Sampaio.

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1: Gildinho, canta aquela da Vilvinha.
2: Ah, não, essa não, essa não.
3: Vilvinha, Vilvinha, Vilvinha.
2: Eu não me comprometo, delegado, tá?
3: Canta.
1: Parou. Eu, como delegado, tô autorizando cantar essa música da Vilvinha.
3: É.

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1: Nossa Senhora do Brasil, fonte de amor e luz. 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

0: gente. Obrigado. 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
1: Valeu, gente. Obrigado, padre.
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0: 10:01 nesta quarta-feira, chegamos na nossa oração da manhã com o padre Reginaldo Manzotti, sempre na proteção maternal da nossa mãe Maria, neste dia de hoje, é dia 12 de agosto de 2026, dia internacional da juventude, dia nacional das artes e dia de luta contra a violência no campo e por reforma agrária. Santos de hoje, Joana Francisca de Chantal, Ponciano e Hipólito, Graciliano e Hilária, 19ª semana do tempo comum, lua nova. É sim, e que a gente possa dedicar este dia ao Senhor, ao lado da nossa mãe Maria. Vamos para a nossa oração da manhã com o padre Reginaldo Manzotti.
1: 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Ah, nessa quarta-feira, lembrando Nossa Senhora, vamos evangelizar o Brasil? Eu preciso de sua ajuda. E este é o número para tornar-se um associado e fazer parte da família.

Vamos começar o dia assim? Pai, Filho e Espírito Santo. Amém. Senhor, amado Jesus, os profetas vos anunciaram como príncipe da paz. Os anjos anunciaram paz aos homens por ocasião do vosso nascimento. Morreste na cruz para consolidar a paz entre Deus e os homens. No dia da ressurreição dissestes: a paz esteja convosco. E por isso, ó príncipe da paz, no início deste dia, nesta manhã, venho pedir: abençoai e santificai a minha família. Peço, Senhor, a graça de que minha família possa ser, de fato, formadora de valores humanos e cristãos. Que todos nós tenhamos atitudes humanas de respeito, dignidade, de valorização do próximo, de promoção humana. Abra nossos olhos às necessidades do próximo. Senhor, pedimos a graça de que nossa família seja verdadeiramente uma família cristã, autenticamente cristã. Exemplo para aqueles que vivem perto de nós. Senhor Deus, afugentai todo o mal. Livrai-nos do perigo de nos perder. E se em algum momento nossos olhares se distanciarem, Senhor, tome-nos pelas mãos e conduze-nos ao lar. Senhor Deus, abençoai a minha família e abençoai a todas as famílias. Afastai para longe das famílias brigas, desavenças, as drogas, o desemprego, a enfermidade, a mentira, a traição. Que a família seja, Senhor, um lugar de diálogo e de amor, de carinho e de afeto. Senhor, abençoai e protegei a minha família nesta manhã. Amém. Pai nosso que estais no céu, santificado seja o vosso nome. Venha a nós o vosso reino, seja feita a vossa vontade, assim na terra como no céu. O pão nosso de cada dia nos dai hoje, perdoai-nos as nossas ofensas, assim como nós perdoamos a quem nos tem ofendido. E não nos deixeis cair em tentação, mas livrai-nos do mal. Amém. Senhor, fazei da minha família formadora de valores humanos e cristãos.

0: 6:07 e vamos atendendo mais nossos ouvintes. Alô, Iraci Bobinotti, bom dia. Ela pede pra tocar Rainha do Paraná. Eu já deixei organizadinho aqui com Lourenço e Lorival. Alô, Gringão, homem velho, bom dia.
1: Bom dia, meu amigo João, aqui é o Gringão São Cristóvão, tendo mais curto do programa, tenho tomado um chimarrão, hein?
0: Opa!
1: Eu quero que você mande uma música pra nós, hein, Lotão, Carinho e Pardinho. Mundo velho não tem jeito, viu? Esse quadro quentinho, me sinto muito obrigado. Uma ótima quarta-feira pra vocês, muita paz e saúde.
0: Obrigado, homem velho. Mundo velho não tem jeito com o Tião Carreiro e o Partinho. Tá organizado aqui, homem velho. Obrigado pelo carinho, pela sintonia de sempre. Alô, Dercy. Alô, Sara. Bom dia.
2: Bom dia,

0: bem?
1: Tudo bom?
0: Eu queria ouvir aí Fazenda da Viúva.
1: Uhum.
0: Manda lá pro Moacir Bonasso. Ele escute teu programa lá. E uma boa quarta-feira pra ti, tudo de bom e um abração.
1: Alô, Moacir Bonasso! Obrigado pelo carinho, pela sintonia. Lourenço Lorival, a rainha do Paraná, depois tinha um carreiro e pardinho. O mundo velho não tem jeito.
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1: 6 horas, 9 minutos.

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1: 6:19, hora certa. Bom dia.

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10:22. E chegamos por aqui na sua hora da machada, meu velho. Você é meu convidado mais do que especial para curtir a boa música na melhor companhia. Então chega bem perto do rádio, vem curtir com a gente sempre a boa música por aqui no cheiro da terra. Senhores, cola no rádio, pega o seu, sua xícara de café aí, seu mate amargo e vem chegando pertinho do rádio para curtir a boa música gaúcha na melhor companhia. E puxando o carreto pra gente, vem os serranos entrando no Bororé, depois Luiz e Grupo Maneirão, Tampa do Rio Grande.

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6:35, chegamos ao final do nosso Cheiro da Terra de hoje. Obrigado pelo seu carinho, obrigado pela sua sintonia por aqui na melhor companhia da sua Palote FM e o Cheiro da Terra. Nos encontramos amanhã a partir das 5 horas da manhã com mais programação para você, hein? Aqui no Cheiro da Terra. Mas você fica agora com toda a programação da Palote FM durante todo o dia. Começando agora com a oração da manhã com o Padre Lino e depois o Primeira Página com Valdenir Lima, para você ficar por dentro de todas as informações, notícias com credibilidade e confiança, é assim aqui na sua Palote FM. A gente se despede, meu companheiro, com Chitãozinho Chororó e o Planeta Azul. E fica o recado para você curtir com a gente sempre a boa música, ligadinho aqui com a Palote FM. É 24 horas por dia no ar, trazendo sempre a boa música e a boa companhia para você. Abraço, fique com Deus, até amanhã, viu? Fica com Deus, ótimo e abençoado dia, meio da semana, quarta-feira. Abraço para você.

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que alegria nós podermos iniciar juntos este dia através da nossa oração da manhã e pedir ao Senhor que sempre conduza os nossos passos, né? Nós escolhemos o caminho, mas é o Senhor quem dirige os passos. Na vida, nós e Deus somos parceiros. Cada um tem a sua parte a fazer. Deus sempre tem a parte maior, mas eu devo fazer a minha parte como condição de Deus fazer a dele. Eu escolho o caminho, Deus dirige os meus passos. Possamos nos conduzir neste dia orientados, dirigidos pelo Senhor nosso Deus. E nós estamos já no sexto dia da novena, né? Hoje é dia 12, então teremos a nossa novena à noite em honra a São Roque. Estamos na semana da família, por isso uma prece muito especial a todas as nossas famílias. Eu já tenho dito outras vezes, se existe alguma dificuldade na nossa família, especialmente o relacionamento, o entendimento, esta semana é muito oportuna para nós também conversarmos em torno da nossa vivência familiar. Também hoje é o Dia Internacional da Juventude. Queremos rezar por todos os jovens para que se abram sempre a palavra do Senhor e por ela sejam

Iniciemos em nome do Pai, do Filho e do Espírito Santo. Amém. Senhor, no silêncio deste dia que amanhece, venho pedir-te a paz, a sabedoria, a força. Quero olhar hoje o mundo com os olhos cheios de amor, ser paciente, compreensivo, manso e prudente, ver além das aparências teus filhos como tu mesmo os vês, e assim não ver senão o bem em cada um. Cerra meus ouvidos a toda calúnia, guarda minha língua de toda maldade, que só de bênção se encha meu espírito, que eu seja tão bondoso e alegre que todos quantos se achegarem a mim sintam a tua presença. Reveste-me de tua beleza, Senhor, e que no decurso deste dia eu te revele a todos. Amém.

Senhor esteja convosco, Ele está no meio de nós. Proclamação do Evangelho de Jesus Cristo segundo Mateus. Glória a vós, Senhor. Naquele tempo, Jesus disse a seus discípulos: se o teu irmão pecar contra ti, vai corrigi-lo, mas em particular a sós contigo. Se ele te ouvir, tu ganhaste o teu irmão. Se ele não te ouvir, toma contigo mais uma ou duas pessoas para que toda a questão seja decidida sob a palavra de duas ou três testemunhas. Se ele não vos der ouvido, dizei-o à igreja. Se nem mesmo a igreja ele ouvir, seja tratado como se fosse um pagão ou um pecador público. Em verdade vos digo, tudo que ligardes na terra será ligado no céu, e tudo que desligares na terra será desligado no céu. De novo eu vos digo, se dois de vós estiverem de acordo na terra sobre qualquer coisa que quiserem pedir, isso lhes será concedido por meu Pai que está nos céus. Pois onde dois ou três estiverem reunidos em meu nome, eu estou aí no meio deles. Palavra da salvação. Glória a vós, Senhor.

na comunidade, na família, buscamos viver o ideal do amor em Deus, amor que nos gerou como filhos pela evangelização e pelo batismo. Deus nos ama, nós o amamos e procuramos viver em fraternidade, em comunhão. Vivendo em unidade, Jesus está presente conosco. Onde dois ou três estiverem reunidos em meu nome, eu estou aí no meio deles, nos disse o Senhor. Acontece que esse ideal de amor em família, em comunidade, na paróquia, na igreja, muitas vezes é ferido por atitudes egoístas, deslealdades, ofensas. São pecados contra a fraternidade, a comunhão, contrários ao amor que devemos uns aos outros. E todo mundo tem experiência disso. Gente que, por espírito de orgulho e soberba, humilha o irmão ou a irmã, desconsidera, trapaceia, difama o seu próximo. Gente movida pela inveja, por interesses escusos, por sede de poder, e assim poderíamos citar tantas coisas. Estamos mergulhados na grande experiência do amor de Deus na comunidade, mas somos ainda fracos e pecadores. Diante disso, vem o ensinamento de Jesus no Sermão da Comunidade, no capítulo 18 de São Mateus. Jesus oferece um passo a passo sobre como reagir no caso de um irmão na comunidade pecar contra você. Somos responsáveis uns pelos outros. Devemos corrigir o nosso irmão. Não podemos deixá-lo no erro e fazer de conta que não temos nada a ver com isso. É o que nós chamamos de correção fraterna. A correção fraterna é a resposta amorosa e responsável de quem se sente ofendido pelo outro ou na obrigação de ajudar o outro a se conduzir melhor. Vejam, hoje então somos chamados a esta vivência fraterna, né? Longe de nós a inveja, o ódio. Na nossa família também, por uma situação ou outra, nós estamos discordando, brigando até. Então, é importante a gente também ter a humildade, a simplicidade, né? Eu sempre digo, nós temos as nossas virtudes, mas também temos as nossas fragilidades. Por isso, é muito importante que nós nos demos conta delas e realmente a gente percorra o caminho do bem, o caminho da esperança. Como eu disse antes, a pessoa escolhe o caminho, mas é o Senhor que dirige os passos. E para que Ele conduza os nossos passos, nós também estamos em paz com Ele e, consequentemente, em paz com os nossos irmãos e irmãs. Né? A gente não se omitir, isso é verdade, diz o Evangelho. Não está certo? Não está certo. Agora existe a maneira da gente corrigir, né? Da gente também conduzir a situação, né? Tudo aquilo que nós fazemos com amor, com carinho, com atenção, tem o seu retorno. Claro, né? Ninguém aceita que a gente chegue gritando, querendo corrigir no grito, né? Não. Respeito, carinho e muito amor. É isso também que o Evangelho de hoje nos pede.

Então, como eu disse antes, nós estamos no sexto dia da nossa novena, né? E que nós possamos também participar, né? Com muito amor, com muito carinho. E às 19h30 nós teremos então a Santa Missa. E hoje a bênção também será da água e sementes, né? Então tragam a água, a semente, os agricultores, né? Sementes que vão também serem cultivadas. Queremos pedir que Deus as abençoe, né? E que possa produzir os frutos esperados. Também o gesto concreto hoje, materiais de limpeza, né? Então não esqueça de trazer, que será partilhado especialmente com as pessoas mais necessitadas. Por isso, vamos rezar e expressar também a nossa solidariedade às pessoas que estão sofrendo por uma situação ou outra, em casa, no hospital, ou outras situações, né? E queremos fazê-lo pela intercessão do nosso padroeiro São Roque, a quem nós estamos também fazendo a nossa novena. Querido Deus e soberano Senhor da vida, por intercessão de São Roque, que durante as calamidades públicas e particulares manifestou eficaz proteção contra as epidemias, nós vos pedimos que lanceis vosso olhar sobre nós, nossas famílias, nossa paróquia e município, para que fiquemos livres de todo o flagelo das doenças contagiosas, mas sobretudo do pecado. E assim, depois de termos procurado vos amar e servir, a exemplo do nosso santo padroeiro, mereçamos gozar convosco do prêmio celeste na eternidade. Por Jesus Cristo, vosso Filho, nosso único Salvador, na unidade do Espírito Santo. Amém. São Roque, rogai a Deus por nós. Pai nosso que estais no céu, santificado seja o vosso nome. Venha a nós o vosso reino. Seja feita a vossa vontade, assim na terra como no céu. O pão nosso de cada dia nos dai hoje. Perdoai as nossas ofensas, assim como nós perdoamos a quem nos tem ofendido. E não nos deixeis cair em tentação, mas livrai-nos do mal. Amém. Ave Maria, cheia de graça, o Senhor é convosco. Bendita sois vós entre as mulheres, e bendito é o fruto do vosso ventre, Jesus. Santa Maria, Mãe de Deus, rogai por nós, pecadores, agora e na hora de nossa morte. Amém. Glória ao Pai, ao Filho e ao Espírito Santo, como era no princípio, agora e sempre. Amém. Minha irmã, meu irmão, que o Senhor esteja neste dia à nossa frente para nos guiar, ao nosso lado para nos acompanhar, atrás de nós para nos proteger e acima de nós para nos abençoar. Por isso, desça sobre você e a sua família neste dia a bênção de Deus Todo-Poderoso, Pai, Filho e Espírito Santo. Amém.

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0: 98.7 está entrando no ar a partir de agora o seu Primeira Página. Olha, hoje é quarta-feira, dia 12 de agosto de 2026. Iniciamos esta quarta-feira com o tempo parcialmente nublado, temperatura em 14 graus. Porém, já Ronaldo Coutinho do Prado é quem vai nos trazer a previsão do tempo para hoje e também para o restante de semana aqui para Cornavida e também para nossa micro-região. 7:04, está liberado a partir desse momento o WhatsApp aqui da sua Palote FM, para você interagir conosco, para você trazer o seu recado, a sua opinião, afinal de contas aqui você tem vez e voz na programação da sua Palote FM. 7:05, 999151102.
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0: 7:05. Já movimentação do setor de segurança pública. Bebê de apenas 4 anos morre em Cornavida após afogamento com leite materno. Também, empresário Banor Desconce sofreu ontem um acidente doméstico. Aí, segundo informações da família, ele permanece internado em observação em Pato Branco, mas passa bem. 7:05, tivemos em Magueirinha, polícia civil, prendendo homem investigado por agredir próprio filho. Vamos também estar trazendo detalhes e informações de Vitorino. Caminhão com vinho, celulares e medicamentos é apreendido por parte da Polícia Militar. Agora vamos à sua manchete e o seu destaque, repórter Karina Barros, bom dia.
2: Bom dia, Valdenir, ouvintes do Primeira Página. O destaque de hoje, licenciamento 2026, começa nesta sexta-feira no Paraná.
0: 7:06. Olha só, já vamos estar trazendo detalhes e informações. Polícia Militar atende situação de tráfico de drogas no município de Pato Branco. Itapejara do Oeste, ameaça contra mulher, violência doméstica e familiar. Tivemos também como registro em Pato Branco, lesão corporal contra mulher, condição sexo feminino, violência doméstica e familiar. Agora vamos às suas manchetes e os seus destaques, repórter Francione Prush, bom dia.
3: Bom dia, Valdenir, bom dia, ouvintes, e é destaque. Grupo San Rafael recebe comitiva chinesa para discutir energia renovável e armazenamento de energia. Memorial dos 70 anos da comunidade São Roque reúne registros de quase 42 mil sacramentos.
0: 7:07. 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Vamos falar do esporte. Ontem foi noite de Libertadores da América e também de Copa Sul-Americana, além do Campeonato Brasileiro da Série B. Estas e outras informações você acompanha a partir deste momento no seu Primeira Página.
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4: 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Ronaldo Coutinho do Prado, como é que fica nosso tempo, Coutinho, para as próximas horas e também para os próximos dias? Tudo bem, Coutinho? Bom dia.
5: Bom dia. É, o tempo segue mais para bom nessa quarta, entre nebulosidade, céu azul, nuvens, dificilmente tem chuva, pelo menos de dia, e a tendência é que a gente tem aí temperatura em elevação, podendo aí chegar a 25, 27 graus, bem diferente de ontem. Hoje é um dia pro pessoal aproveitar dentro do possível. Amanhã pode ter chuva e trovada ainda de manhã ou mais tardar final da manhã, tarde e noite, com risco de alguma coisa forte, pontual. Nublado, chuva, período de melhora, sexta e sábado, não descartando alguma pancada forte no canto e nada ou quase nada no outro. Agradável. No domingo melhora e volta a fazer calor à tarde, 25, 27 graus. Segunda também faz calor e provavelmente muda na terça. Da Climaterra, Ronaldo Coutinho.
4: Obrigado, Coutinho.
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4: 7:14, 7:14, o Ronaldo Coutinho volta dentro do Bom Dia Cidade para nos atualizar aí com a previsão do tempo aqui para Coronel Vivida e também para nossa microrregião. 7:14, olha só, uma comitiva chinesa esteve em Coronel Vivida para conhecer as empresas do Grupo São Rafael e discutir novas soluções na área de energia renovável. O foco das conversas está no armazenamento de energia em baterias, uma tecnologia que pode ajudar empresas a reduzir os impactos causados por queda no fornecimento. Francione Prucha acompanhou a visita e traz todos os detalhes.
7: Uma comitiva chinesa esteve em Coronel Vivida na última semana para conhecer empresas e discutir novas possibilidades na área de energia renovável. O foco das conversas é o uso de sistemas de armazenamento de energia em baterias, uma tecnologia que pode ajudar empresas a reduzir os impactos causados por oscilações e interrupções no fornecimento de energia. A visita foi realizada no Grupo São Rafael e também a outras indústrias e empresas da região sudoeste. O presidente do Grupo São Rafael, Rafael Kofferay, fala dessa parceria com os chineses e também dessa agenda realizada na região.
8: Essa conversa iniciou ano passado numa viagem nossa da empresa à China e a gente acabou conhecendo, dentro das empresas que a gente visitou lá, a CRRC. Ela é uma empresa estatal chinesa, mas voltada principalmente a setor energético e a trens lá. No Brasil, hoje, ela detém o metrô de São Paulo, mantém também a manutenção, construiu e mantém a manutenção. E agora eles estão entrando nesse setor de energia renovável aqui no Brasil. Eles já vieram no início do ano e agora vem novamente para a gente conversar e analisar possíveis parcerias.
7: O Grupo São Rafael tem vários empreendimentos em Coronel Vivida, também fora. O quanto que essa energia renovável ou esse sistema de bateria BESS pode contribuir com o desenvolvimento da empresa?
8: Eu vejo que o que eles podem trazer para nós, do que a gente conheceu lá, eu acho que a palavra correta é soluções, né? Então a gente tem que ir lá fora buscar soluções para a gente ficar mais eficiente no mercado e trazer principalmente essa questão da energia renovável, que é o futuro e é o que a gente precisa aqui no Brasil, né?
7: A CRRC busca ampliar a sua atuação na área de energia. Entre as tecnologias apresentadas está o sistema BESS, formado por baterias capazes de armazenar energia para utilização em outros momentos. Segundo destaca Igor Abreu, representante da empresa no Brasil.
9: Empresa com 147 anos de história, hoje com mais de 200 mil funcionários, que tem como um negócio que fundou a empresa a fabricação de trens. Então a gente fabricou a primeira locomotiva da China e fez uma expansão internacional ao longo dos últimos 20 anos, ao ponto de hoje a gente tem fábrica no Brasil, em Araraquara, de trens. E na área de energia renovável, que é uma segunda divisão da empresa, a gente também é um dos maiores players globais na fabricação de aerogeradores, na fabricação de inversores solares e no sistema de armazenamento de energia em bateria, que é o motivo da gente estar aqui hoje visitando para mostrar os nossos produtos, que nós somos o maior fabricante também da China na área de sistema de armazenamento.
7: Essa agenda na região sudoeste, há quantos dias vocês já estão aqui também? O que que andaram conversando, percorrendo, quais municípios percorrendo por aqui?
9: Começamos a fazer visitas também em cooperativas para entender como é que a gente poderia utilizar soluções de armazenamento nas indústrias de beneficiamento também daqui da região. Também visitamos supermercados, os negócios do Grupo São Rafael também. Tem sido bastante proveitoso, entendimento de potencial que é bastante grande. A gente acha que nos próximos 2-3 anos, já começando a partir de agora, o crescimento vai ser exponencial na região.
7: A tecnologia pode ser dimensionada para diferentes necessidades e também ser utilizada por indústrias, comércios, supermercados e hospitais. A expectativa dos chineses é de crescimento acelerado para o setor de armazenamento de energia no Brasil nos próximos anos. Segundo comenta o representante da estatal chinesa CRRC, Yibin Tang. Você ouve a entrevista dele na língua oficial de seu país e na sequência temos a tradução feita por Xi Jusheng.
10: 对，因为我们在中国市场、还有欧洲市场、亚洲市场，我们做了很多年的耕耘。以我们对巴西市场的新能源的发展方向来讲，第一呢，一定会有大量的合作跟中国公司和中国的这个产业链的融合。那么我们对于未来巴西的储能市场的一个趋势就是，第一呢，会有大量的本土化的企业，成立。第二呢，电网侧和这个工商户工厂用侧的这个储能和新能源的这个配套。
11: Nessa área de energias renováveis, seja na Ásia ou até mesmo na Europa. Aqui no Brasil, a gente acredita que está bem no início, porém, esse crescimento ele vai ser de extremamente grande, principalmente nos próximos anos. Inclusive, muitas empresas chinesas estão entrando nesse mercado aqui no Brasil, bem como também a criação de novas empresas locais voltadas para essa questão vai ser cada vez maior nos próximos anos. Então, a gente está muito feliz de hoje estar aqui, né, principalmente visitando aqui a San Rafael, podendo ter então uma conversa mais profunda e que a gente possa também ter uma parceria muito grande com o pessoal aqui, principalmente o Rafael, porque ele tem uma visão muito ampla e muito boa em relação a isso para os próximos anos.
7: Com informações, Francione Prucher.
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4: 7:20. Licenciamento 2026 começa nesta sexta-feira no estado do Paraná.
12: O calendário do vencimento do licenciamento 2026 começa nesta sexta-feira, dia 14, no Paraná. Inicialmente para veículos com placa final 1. A taxa anual custa R$ 94,61 e os prazos seguem até 27 de novembro. O pagamento é necessário para a emissão do certificado de registro e licenciamento do veículo. Segundo o Detran Paraná, o CRLV somente pode ser emitido depois da quitação do licenciamento, do IPVA, de eventuais multas e dos demais débitos vinculados ao veículo. O segundo vencimento será em 28 de agosto, destinado às placas com final 2. A sequência prossegue em setembro, outubro e novembro, até os veículos com placa final 0. O valor do licenciamento anual de 2026 é único, de R$ 94,61. A guia pode ser acessada pelos canais do Detran Paraná, pelo PIA, pelo aplicativo Detran Inteligente e nas unidades de atendimento. A guia emitida tem prazo máximo de 2 dias para pagamento. Entre as possibilidades está o PIX, que permite a compensação mais rápida. Após a quitação das obrigações necessárias, o proprietário pode emitir o CRLV. O vencimento são definidos conforme o número final da placa do veículo. Placa final 1, 14 de agosto. Placa final 2, 28 de agosto. Placa final 3, 9 de setembro. Placa final 4, 18 de setembro. Placa final 5, 28 de setembro. Final 6, 9 de outubro. Final 7, 20 de outubro. Final 8, 30 de outubro. Final 9, 13 de novembro. E final 0, 27 de novembro. O calendário estabelece, portanto, vencimentos entre agosto e novembro para os veículos registrados no Paraná. O licenciamento anual é uma exigência prevista nos artigos 130 e 131 do Código de Trânsito Brasileiro. O procedimento comprova a regularidade do veículo para a circulação e o atendimento às exigências estabelecidas pela legislação de trânsito. O CRLV pode ser apresentado em formato físico ou digital, conforme a opção do proprietário. O motorista flagrado conduzindo um veículo sem o devido licenciamento comete infração gravíssima. A irregularidade está sujeita à aplicação de multa, 7 pontos na Carteira Nacional de Habilitação e remoção do veículo. Por isso, a orientação é que o proprietário acompanhe a data correspondente ao final da placa e verifique antecipadamente se existem outros débitos que possam impedir a emissão do CRLV. Com informações para o Primeira Página, repórter Karina Barros.
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4: 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O Paulo é quem dá detalhes de alguns deles.
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4: A cotação do mercado agrícola, os números de ontem: soja 125,50, milho 59,50, o trigo R$ 75 a saca de 60 quilos, farelo de soja 2,20 o quilo, casca de soja R$ 1 o quilo e o farelo de trigo R$ 1,25 o quilo.
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3: Os indicadores econômicos aqui no seu primeira página: o dólar R$5,16, alta de 0,98 centavos. O euro negociado a R$5,95, alta de 0,99%. O índice da Bolsa de Valores, a Bovespa, opera em queda de 2,5%.
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3: 7:32. A comunidade São Roque completa 70 anos e, para marcar a data, um trabalho especial resgatou registros históricos da paróquia. A reportagem de Francione Prusch conta como esse levantamento foi realizado.
6: Como parte das celebrações pelos 70 anos da paróquia São Roque de Coronel Vivida, foi realizado um levantamento histórico dos registros de batismo e matrimônio da paróquia. O trabalho resultou na organização de um memorial jubilar que reúne informações registradas ao longo de 7 décadas e ajuda a preservar a história de gerações de famílias que passaram pela comunidade. A pesquisa foi realizada por Marli Marinho de Melo, Maria Cristina Schuns, Juliana Schmidt e supervisão de Rodrigo Bordim, que consultaram os livros de registros mantidos na paróquia. Eu conversei com a Maria e a Juliana, as quais contam um pouco desse trabalho que durou mais de 2 meses.
7: Primeiramente, a gente foi motivada, né, para celebrar, né, esse jubileu de 70 anos e contemplar com gratidão, né, tudo o que aconteceu na nossa paróquia, toda a fé, todos os sacramentos, batizados que foram realizados.
6: E como que se desenvolveu esse estudo? Há quanto tempo vocês vêm trabalhando ele?
7: A gente começou há 2 meses atrás, né? Fomos até a canônica, né? Pegamos os livros de registro de todos os sacramentos e tivemos mais 5 vezes a gente teve que vir até ali e levamos livros para casa também para a gente conseguir essa quantidade, né? Dos sacramentos.
6: Juliana, qual foi o principal desafio na hora de levantar esses dados, de conseguir essas informações?
8: O principal desafio foi a gente ter acesso a esses livros e fazer essa contagem de todos os sacramentos que tiveram, tanto de casamento quanto de batismo. A gente pegou livro por livro, né? Tem livros desde 56, então foi um serviço bem gratificante a gente poder ver esses registros, ver tantas histórias de pessoas que a gente conhece, que a gente conheceu, foi muito bom.
6: E é importante que resgata um pouco da nossa história da matriz.
8: Exatamente, a gente consegue resgatar muita coisa, inclusive a gente está trazendo, né, diversos convidados durante essa novena do São Roque. Cada 10 anos a gente escolheu um casal e uma pessoa que foi batizada aqui na igreja para vir e dar o seu testemunho.
6: Maria, que fato mais assim curioso ou que você acha diferente que vocês descobriram na hora de peneirar um pouco mais esses dados?
7: A gente encontrou bastante pessoas conhecidas, né? E também os nossos familiares também, né? Que a gente teve o nome de tantos, até dos meus pais, da minha mãe, o meu também casamento que a gente reviveu, né? Viu ali muitas pessoas assim conhecidas e a gente sente que a nossa fé, né? Está presente em todos esses sacramentos, esses batizados, essas pessoas, né? Que estiveram. É a nossa história de fé, né? Da nossa paróquia, né?
6: Juliana, que dados que a gente pode destacar para o público desse levantamento que vocês realizaram? Quais são as informações presentes nesse material?
8: Com esse levantamento, a gente conseguiu levantar que são mais de 34 mil batizados e mais de 7 mil casamentos que a gente teve nesses 70 anos, nessas 7 décadas, né? Um fato muito interessante é que a gente vê a quantidade. Depois dos anos 2000, ali de 97 para cá, a redução dos sacramentos que tiveram. Então é muito importante a gente reforçar para as pessoas o quão importante que são esses sacramentos. Para a gente ter uma vida de fé, para a gente vir para a igreja. Se alguém tem alguma dúvida também, a gente reforça que procure a casa paroquial, procure os padres, o pessoal tá todo mundo aí, que venham pra igreja, que venham cultivar essa fé para as nossas famílias cada vez mais viver em amor, em harmonia, né?
6: E Maria, o que mais que a gente pode destacar desses estudos?
7: A cada nome encontrado, cada data, cada registro, a gente pode imaginar as histórias de todas as pessoas que passaram pela nossa comunidade, trazendo consigo os sonhos, as famílias, as alegrias, os desafios e acima de tudo a fé, né? Que é o mais importante. São 70 anos de vida marcados pela presença de Deus e pela caminhada de um povo que ajudou a construir essa história na nossa paróquia.
6: Foi gratificante realizar esse levantamento?
7: Foi muito gratificante, foi muito emocionante. A gente está participando, quando o Rodrigo nos convidou para fazer isso, eu até pensei, mas meu Deus, vai dar muito trabalho. Mas o trabalho foi gratificante, sabe? A gente se sentiu assim que é importante isso. O sacramento é importante, o matrimônio é importante, o batizado é importante para a nossa fé.
6: Juliana, quantas pessoas envolvidas nesse levantamento? E agora fica à disposição da comunidade.
8: Nesse levantamento estivemos eu, Juliana, Maria Cristina e também a Marli, que não pôde estar presente hoje, a gente agradece a ela também. A gente foi convidado pelo Rodrigo, então somos nós 4 envolvidos, daí o pessoal da Casa Paroquial que cedeu o espaço, os livros, os padres, né? As meninas que trabalham ali.
1: Com informações, Francione Prush.
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3: 7:38, 7:38, a movimentação do setor de segurança pública. Olha, aqui em Cordão Vivido, nós tivemos ontem um atendimento feito por parte do Corpo de Bombeiros de Cordão Vivido, aqui no centro da cidade, quando o empresário, né, o Ibanor Desconce, proprietário da loja Chapecó, estava subindo da loja para o seu apartamento, onde mora, né? Quando acabou escorregando e caiu na escada. Segundo informações bem passadas aí pelo Cleimar, o filho do seu Ibanor, Cleimar Desconce, ele então teria caído, batido aí com a cabeça no chão, teve um corte contuso na altura da nuca, ficou desorientado. A equipe conduziu mesmo até a unidade de pronto atendimento. Posteriormente, ele foi levado a Pato Branco, onde permanece internado em observação. Mas segundo o que o Cleimar me trazia de informação ontem à noite, o seu Ibanor já teria recuperado todos os sentidos, ficou mesmo a pancada, não tinha nenhuma lesão mais grave, né? Ficou apenas em observação, acompanhado pela Karina, que é filha do seu Ibanor e também é médica. Bebê de 4 meses morre após a amamentação aqui em Cordão Vivida. Uma ocorrência envolvendo uma bebê, uma menina de 4 meses, aliás, iria fazer 5 meses, agora no próximo sábado, dia 15, mobilizou a equipe de atendimento de emergência do Corpo de Bombeiros. Segundo informações, a mãezinha de 22 anos teria dado de mamar para a criança, colocou para dormir e foi fazer o serviço doméstico. Quando voltou para olhar a criança, percebeu que ela não estava respirando, ou seja, estava engasgada com leite materno. Então foi chamada, ela iniciou os trabalhos de reanimação, a equipe do Corpo de Bombeiros foi chamada, também iniciou as manobras de desobstrução de vias aéreas, ela foi encaminhada à casa hospitalar, mas infelizmente não resistiu e veio a óbito. Então é uma tragédia aí para essa família, né, que perdeu esse anjinho aí de 4 meses, né? Fica aí a nossa solidariedade, a nossas condolências à família. Infelizmente, essa situação. Em Vitorino, caminhão com vinhos, celulares e medicamentos foi apreendido por parte da polícia militar, segundo as informações, né? Então, esse caminhão foi abordado e estava carregado com produtos contrabandeados sem a devida declaração. Em Mangueirinha, nós tivemos também um homem sendo apreendido e investigado por agredir o próprio filho. Nós tivemos ainda em Pato Branco lesão corporal, violência doméstica, registrado no bairro Planalto, aí no município de Pato Branco. Ainda em Itapejara do Oeste, também caso de violência doméstica, bairro Alto da Colina, foi registrado também por parte da Polícia Militar. Tráfico de drogas no município de Pato Branco. Fato registrado no bairro Bortote. Vamos até Mangueirinha. Repórter Anderson Moraes traz informações do setor policial.
9: Alô, meus amigos, estamos chegando com as informações, a movimentação do setor da polícia nas últimas horas. Tranquilo, setor policial, aqui por Mangueirinha, né? Não tivemos nas últimas horas nenhuma ocorrência, a não ser, né, a prisão do pai, né, que agrediu o próprio filho de 5 anos de idade, utilizou-se aí de uma vara, né? E acabou aí deixando hematomas aí no corpo do filho de 8 anos, né? O pai 38 anos de idade. Isso repercutiu bastante aí, né? Então o filho comentou na escola, a escola acionou o conselho tutelar e a escola já encaminharam todas as informações à delegacia. A delegacia, através da Polícia Civil, já pediu então a preventiva do agressor, que acabou sendo detido aqui em Mangueirinha, encaminhado ao DEPEN na cidade de Pato Branco, e vai responder pelo crime aí de lesão corporal, né, violência, enfim, né? Polícia intensifica o trabalho aí nas próximas horas, né? Nós temos aí a Patrulha Rural, né, que está aí focada no interior, a Rotan Canil e policiais militares aqui de Mangueirinha, que fazem, né, um excelente trabalho aí de fiscalização, atendendo aí a demanda da nossa população, mas bem calmo, graças a Deus, a não ser algumas situações do trânsito aí, né, que culminou em alguns acidentes nas últimas horas, nos últimos dias, né? Todo o procedimento por parte do SAMU também foi feito, né? Foram acionados aí em vários pontos aí onde ocorreram quedas de moto, envolveu moto e veículo e caminhão, enfim, né? Mas de todas essas ocorrências, trabalho muito bem feito por parte da equipe de profissionais da saúde, ou seja, do SAMU, né?
3: Muito bem, obrigado Anderson Moraes pelas informações, tá aí então parte da movimentação do setor de segurança pública nas últimas horas aqui em Coronel Vida e também na nossa micro região.

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14: 7:48, 7:48. Agora vamos até a rede AERP de comunicação, repórter Mauro Conte.
15: Uma excelente quarta-feira, meio da semana, para você que se liga na Palote FM, para você que já começa o seu dia ligado aqui no Primeira Página com o Valdinir Lima. Eu sou Mauro Conte e me junto a esse timaço também direto aqui de Curitiba com as informações direto dos estúdios da rede AERP. Com as baixas temperaturas no Paraná, aumenta o uso de chuveiros, aquecedores e ar-condicionado. Segundo a Copel, o chuveiro elétrico é um dos principais responsáveis pela alta na fatura no inverno, especialmente quando usado por mais tempo e na posição inverno. Em uma simulação da Copel, o aquecedor elétrico portátil foi o aparelho de maior consumo entre os analisados. Usando 8 horas por dia, o custo estimado chegou a cerca de R$ 500 por mês. No mesmo período, o ar-condicionado quente e frio ficaria em torno de 250, enquanto o lençol térmico teria gasto aproximadamente R$ 40. E a nova modalidade do Desenrola Brasil é voltada a trabalhadores informais que estão com os pagamentos em dia. O programa permite trocar empréstimos mais caros por crédito de até R$ 15 mil, com juros de até R$ 1,99 ao mês. A renegociação deve ser feita diretamente nas instituições financeiras. O Ministério da Fazenda alerta ainda para golpes com falsos anúncios e links enviados por mensagens. já que não existe site específico do governo para intermediar a operação. De Curitiba, Mauro Conte, com informações da Rede Aerp.
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0: 7:50. Vamos lá trazer informações do esporte, então, para você aqui no seu Primeira Página da Palote FM. Eu vou começar trazendo os resultados de ontem. Ontem nós tivemos aí Série B do Campeonato Brasileiro, nós tivemos Sul-Americana, nós tivemos aí Libertadores da América. Aliás, com clubes brasileiros e também participando da rodada de ontem. Vamos lá, eu vou começar então com os resultados aqui da Série B do Campeonato Brasileiro. Nós tivemos ontem Avaí 0, CRB 1. Pela Copa Sul-Americana, Boca Juniors da Argentina 3, Recoleta do Paraguai 1. Tivemos ainda Bolívar 1. São Paulo também 1. Não foi um mau resultado pro São Paulo. Libertadores ontem, Fluminense 0, Rivadavia da Argentina também 0. Mau resultado do Fluminense. Estudiantes da Argentina 1, Universidade Católica do Chile também 1. Então esses resultados foram ontem. Para hoje, o que é que nós teremos? Hoje nós teremos pela Sul-Americana, Red Bull Bragantino e Atlético Mineiro do Brasil às 19 horas, confronto brasileiro. Às 19 horas também Tigres da Argentina contra o Montevideo City do Uruguai. Santa Fé da Colômbia contra o River Plate da Argentina foi adiado. Nós teremos hoje pela Libertadores, Palmeiras e Cerro Porteño do Paraguai às 19 horas. Platense da Argentina e Coquimbo Unido do Chile às 19 horas. E às 21:30, o clássico brasileiro na Libertadores, Cruzeiro e Flamengo. Então, às 21:30. Então, esses são os jogos aí de hoje. A gente traz os resultados amanhã. Vamos trazer aqui o Alexandre Bonetti com informações. Alexandre, é contigo.
1: Muito bom dia para você que está nos ouvindo. A bola rolou nesta terça-feira pelas oitavas de final da Libertadores da América e a Copa Sul-Americana, com destaques para os clubes do Eixo Rio-São Paulo. Pela Libertadores, o Fluminense recebeu o Independiente Rivadavia da Argentina no Maracanã, mas ficou no empate em 0-0. O tricolor teve muitas dificuldades para criar e agora precisa buscar a classificação no jogo da volta na Argentina. Já pela Copa Sul-Americana, o São Paulo arrancou na altitude de La Paz um empate importante, né? Por 1-1 contra o Bolívar. Arboleda marcou o gol tricolor, que suportou bem a pressão colombiana e agora decide a vaga no Morumbis. E nesta quarta-feira tem mais jogos. Pela Libertadores, às 19h, o Palmeiras recebe o Cerro Porteño no Nubank Park. Mais tarde, às 21h30, o duelo brasileiro. Cruzeiro e Flamengo se enfrentam no Mineirão no jogo de ida das oitavas de final. Pela Copa Sul-Americana, também às 19h, Red Bull Bragantino recebe Atlético Mineiro no primeiro confronto das oitavas de final. Com as informações do esporte, repórter Alexandre Bonetti.
0: 7:53. E falando ainda aqui, ó, Copa do Brasil vai ser a rodada dos clássicos aí, as quartas de final. Teremos aí Grenal, né? Em uma das quartas de final. Teremos aí Palmeiras e Santos, clássico paulista. E vamos ter Cruzeiro e Atlético Mineiro. Então, três clássicos regionais. E além disso, teremos ainda o jogo entre a equipe do Vitória que enfrenta o Vasco da Gama. É o único que não é clássico, né? Vitória e Vasco da Gama, mas Grenal, Palmeiras e Santos, e teremos também Cruzeiro e Atlético Mineiro, os jogos das quartas de final da Copa do Brasil. Vai ser uma rodada de clássico, vai ser rodadas imprevisíveis aí, jogos de ida e volta para saber quem vai à semifinal da Copa do Brasil. Façam então, portanto, as suas apostas. 7:54 com esta informação, nós vamos chegando ao final de mais esta edição do seu Primeira Página, que retornará aqui na programação da Palote FM amanhã a partir das 7h. Na sequência chega o Reinaldo Claudino para trazer a programação do Bom Dia Cidade. Um abraço para você e até amanhã.
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1: Oi, gente. Bom dia. Olá, olá, olá. 8 horas. Chegamos. Opa, bom dia, cidade. Quarta-feira, 12 de agosto, 2026. Hoje é Dia Internacional da Juventude. Dia Nacional das Artes. Dia de luta contra a violência no campo. E por reforma agrária. É o que mostra o nosso calendário neste dia 12 de agosto. Estamos vivendo a Semana da Família, festa de São Roque. É verdade. Hoje teremos mais um dia de programação toda movimentada na cozinha do Salão Paroquial, né? O pessoal tá por lá, com muitas delícias, atendendo a nossa gente. Eita, coisa boa. Toda a programação religiosa também. Hoje teremos mais um dia da novena de São Roque, que vai até sábado, 19h30 na Igreja Matriz. Mais uma noite festiva no Salão Paroquial, após a novena e na Igreja Matriz, às 19h30. Na sequência, o pessoal recebe o nosso povo, a nossa comunidade, a nossa sociedade no Salão Paroquial, após a novena, 19h30 novena. Inclusive, para quem não consegue vir até a igreja, né, tem a transmissão aqui pela Palote FM. Sorteio de prêmios à noite festiva aí no Salão Paroquial após a novena. 8h02, 8h02. E no domingo, esse domingo é diferenciado, né? Dia de São Roque, dia 16 de agosto. Celebração da Santa Missa às 9h30, 9h30 da manhã no domingo, a missa. O que mais o calendário mostra aqui? Padre Lino Baggio na direção geral da Palote FM, a direção administrativa e executiva Frank Schiavini. Tem todo um time dando estrutura e qualidade a esse programa que está no ar, sim, e vai até às 10 horas. Hoje é dia dos santos, Graciliano, Hilária, Joana e também Ponciano e Hipólito. São os santos do dia. Eu tinha um amigo chamado Ponciano. Hoje é dia de São Ponciano. Vamos liberar o WhatsApp aí, Reinaldo Claudino. 999151102. 46999151102. 8h03. Obrigado, Deus, pela oportunidade. Você, ouvinte, pelo carinho da sintonia. Pinta de verde esse WhatsApp aí, ouvinte. Fica à vontade, está em casa aqui na Palote FM de Coronel Vivida. 88,7, essa é a sua sintonia, viu? 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Coisa boa, hein? Pensamento de Machado de Assis diz o seguinte em nosso calendário: de todas as coisas humanas, a única que tem seu fim em si mesma é a arte. De todas as coisas humanas, a única que tem seu fim em

Essa é das antigas, hein? Pra não dizer que não falei das flores. 8:08. Um abraço pro meu amigo Tico Schiavini. Ô, Tico Schiavini, não faz muito tempo que você indicou essa canção aqui pro amigo Reinaldo. E aí, hoje eu lembrei dessa canção e lembrei da sua indicação. Faz alguns meses atrás aí, mas você lembrou desta canção aí, pra não dizer que não falei das flores. Um abraço, Tico Schiavini, Jussara, família toda aí, tá bom? Hoje eu lembrei da canção e lembrei que o Tico Schiavini recentemente indicou essa canção aqui pro amigo Reinaldo. E hoje a gente recordando aí. Coisa boa, né? Boa, boa, letra real.

essa foi uma das canções que estava no repertório no meu tempo de pastoral da juventude, do grupo de jovens, né? Isso quer dizer que faz já um bocado, né? Já faz algumas décadas, embora continuo um menino ainda, né? Menos, Reinaldo. 8 horas e 10 minutos, 8 e 10, segue o nosso Bom Dia Cidade.

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2: Vamos lá, bom dia, cidade. Informação chegando pro ouvinte do Bom Dia Cidade. Valdemir Lima, bem-vindo, bom dia.
3: Bom dia a todos que estão acompanhando a programação do Bom Dia Cidade. 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E a informação de momento. Prazo para declarar ITR 2026 começou na segunda-feira, dia 10 de agosto. A partir da última segunda-feira, dia 10 de agosto, os produtores rurais precisam declarar o imposto sobre a propriedade territorial rural, ITR, referente ao exercício de 2026, junto à Receita Federal. A ação é obrigatória para todas as pessoas físicas e jurídicas que sejam proprietárias, titulares do domínio útil ou possuidoras de imóvel rural, com exceção para quem é imune ou isento. O prazo segue até o dia 30 de setembro. É importante que os nossos agricultores e pecuaristas estejam atentos aos prazos para não deixar para a última hora, oriente o presidente do Sistema FAEP, o Ágio Eduardo Bereguete. Isso porque quem não apresentar a declaração pode ser multado, ficar com pendências junto à Receita, ter o acesso a crédito rural limitado ou ficar impedido de comercializar o imóvel. Alerta: as regras para o ITR estão dispostas na Instrução Normativa 2330, de 22 de junho de 2026, publicada no Diário Oficial da União. Diferente dos anos anteriores, em 2026, a declaração deve ser feita pelo portal de serviços do site da Receita Federal na área de imóveis. Lembrando aí que os sindicatos aqui de Coronavírus Vida, tanto o Sintraf quanto o Sindicato Rural, estão fazendo esta declaração. 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Com informações para a programação da Palote FM, repórter Valdenir Lima.
2: Obrigado, Valdemir Lima. 8:14. Bom dia, cidade, Palote FM.
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2: 8:14. Ô, Rick Renner. Um abraço aí pro pessoal que está ligadinho com a gente. Sou Silvino, dona Cladir. Que o dia seja um poema divino de paz e fé. Amém, que assim seja. Ô, seu Silvino, dona Cladir. Abração, casal, tudo de bom, viu? Rick Renner!

demais, Rick Renner. Deu boa demais. 8:20. Alô, Pedrão. Como é que tá, irmão? Tudo certo? Forte abraço na sintonia. Pedrão do Forró. Ei, Pedrão. Abraço, irmãozão. Oito e vinte, ô Coutinho. Vai mexendo com os papéis aí, Coutinho. Vai mexendo com o binóculo aí, Coutinho, pra olhar pro céu e fazer a previsão do tempo pra gente daqui a pouquinho. Pode ser, Coutinho? Vai se ajeitando aí, Ronaldo. A gente quer saber da previsão. Afinal, estamos em festa aqui em Coronel Vivida, paróquia toda. Festa do Padroeiro São Roque. Hoje tem novena de São Roque, que vai até no sábado. Às 19h30 na Igreja Matriz e logo após no Salão Paroquial, noite festiva. Sorteio de prêmios. Você durante o dia vai degustando das delícias que tem na cozinha do Salão Paroquial. Oh, coisa mais boa. Viva São Roque! 8:21, já já o Coutinho fazendo a previsão do tempo pra gente, hein, Coutinho? Vai se organizando aí, Coutinho!

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7: A gente quer saber, Coutinho, qual é a previsão, hein? Bom dia.
1: Bom dia. É, o tempo segue mais para bom nessa quarta, entre nebulosidade, céu azul, nuvens, dificilmente tem chuva, pelo menos de dia, e a tendência é que a gente tem aí temperatura em elevação, podendo aí chegar a 25, 27 graus, bem diferente de ontem. Hoje é um dia para o pessoal aproveitar dentro do possível. Amanhã pode ter chuva e trovada ainda de manhã ou mais tardar final da manhã, tarde e noite, com risco de alguma coisa forte, pontual. Nublado, chuva, período de melhora, sexta e sábado, não descartando alguma pancada forte no canto e nada ou quase nada no outro. Agradável. No domingo melhora e volta a fazer calor à tarde, 25, 27 graus. Segunda também faz calor e provavelmente muda na terça. Da Climatea, Ronaldo Coutinho.
7: Se você falou, tá falado, Coutinho. Gostei da previsão para domingo também, Coutinho. Você não fala de chuva no domingo, não, hein? Ei, Ronaldo. Volta antes do meio-dia ainda, atualizando a previsão do tempo pra gente, o Coutinho. Falou pro ouvinte do Bom Dia Cidade neste momento.
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2: 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Alô, Elton João Classen, qual é a mensagem do dia? Que o amor de Deus lhe abrace, amém.

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1: Alô, dona Maria Tereza Miller. Forte abraço, tudo de bom, muito obrigado. O melhor bom dia que tenho pra te oferecer hoje é: Deus te abençoe. Amém, amém, que assim seja. Amém, que assim seja. Ô, Reinaldo, como é que tá por aí? Tá tudo certo, gente. Alô, Maril de Escola.
2: Alô, Kim.
1: Bom dia. Forte abraço, tudo de bom. Oi, Marildes. Família Cola, abração. 8h30.

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2: 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Vamos lá, bom dia cidade. Pessoal interagindo com a gente, já chegou o teu recado aqui, Lourdes. Luciana, teu recado já chegou também, viu? Muito obrigado. Vamos lá.
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2: 8:45, 8:45. Francione está com a gente e traz informação. Francione, bom dia.
4: Bom dia, Reinaldo. Bom dia, ouvintes. E ontem à tarde tivemos um acidente feio ali na região da BR-277, próximo à cidade de Laranjeiras, de Nova Laranjeiras, ali no Laranjeiras do Sul. A BR-277, ela foi liberada somente às 9:30 da noite desta terça-feira na região de Nova Laranjeiras após um acidente entre dois caminhões. Saque de eletrodomésticos e ataque contra policiais que tentavam conter a ação e garantir o resgate de um motorista preso às ferragens também foi relatado pela Polícia Rodoviária Federal. Então foi tipo uma situação muito complicada nesse acidente envolvendo dois caminhões.
2: Eletrodoméstico, desculpa, Francione, é para somar. Eletrodoméstico, Francione, já passa pela cabeça desse humilde comunicador aqui. Liquidificador, batedeira, tá? Esses são os pequenos. Tinha eletrodoméstico maior também, Francione, nessa carga?
4: Tinha, umas 15 vezes maior. Bem maior. Na verdade, eram geladeiras até, né? O pessoal tava carregando geladeiras.
2: Dá pra saquear geladeira, Francione?
4: Depois de ontem eu vi que é possível.
2: Aconteceu isso.
4: Infelizmente, aconteceu. Essa ocorrência, Reinaldo, esse acidente aconteceu por volta das 16 horas. Um dos veículos de carga transportava eletrodomésticos e tombou após o acidente. Informações divulgadas no início do atendimento já apontavam a retirada de produtos da carga. Segundo a PRF, pessoas envolvidas no saque impediram inicialmente a aproximação das equipes policiais que tentavam socorrer o caminhoneiro e também dos agentes do Corpo de Bombeiros. Um dos caminhoneiros, ele ficou preso às ferragens. Socorristas e policiais teriam sido ameaçados durante o atendimento.
2: Olha só.
4: De acordo com a PRF, quando os policiais interviram para conter o saque e permitir o atendimento à vítima, integrantes do grupo atacaram as equipes com pedras e pedaços de madeira. Com a chegada do reforço, equipes da PRF, da Polícia Militar do Paraná, dispersaram as pessoas envolvidas na ação. A partir disso, os profissionais da concessionária EPR e do Corpo de Bombeiros conseguiram iniciar os trabalhos de resgate. Relatos divulgados durante o atendimento também apontavam muita tensão e ameaças contra equipes que estavam no local. A PRF informou que parte dos eletrodomésticos transportados pelo caminhão tombado, ela foi furtada. Além do saque da carga envolvido no acidente, a polícia registrou tentativas de saques e furtos em veículos que ficaram parados na fila formada pela interdição da via. Segundo a corporação, um grupo identificado pela PRF como indígenas moradores do entorno participaram do saque de carga após o acidente. As equipes policiais permaneceram no trecho mesmo depois da liberação da via para evitar novas ações e assim garantir a fluidez no trânsito. Já o motorista do caminhão que tombou ficou preso às ferragens e teve atendimento dificultado pela situação registrada ao redor dos veículos. Após a polícia conseguir dispersar o grupo que estava ali, as equipes da IPR, também do Corpo de Bombeiros, realizaram um resgate. O caminhoneiro, ele foi retirado das ferragens e encaminhado em estado grave para um hospital na cidade de Guarapuava. Já o caminhão que tombou e atingiu o veículo no sentido contrário. Os levantamentos iniciais da PRF apontam que um dos caminhões seguia sentido Cascavel, quando ele tombou a fazer uma daquelas curvas mais fechadas que tem ali na região. Após o tombamento, o veículo invadiu a pista contrária e colidiu de frente com outro caminhão que trafegava no sentido oposto. O acidente provocou a interdição da 277 em uma longa fila de veículos em ambos os trechos. Depois do atendimento ao acidente, retirada da vítima e atuação da polícia no local, a pista, que foi bloqueada às 16 horas, ela só foi liberada depois das 9:30 da noite. A PRF informou que equipes continuaram após a abertura da pista para prevenir novas ações criminosas. E pelas fotos, vídeos que rodou WhatsApp, as redes sociais na noite de ontem, tarde de ontem, Reinaldo, mostram equipes da polícia com escudo ali para conter um pouco essas pessoas que estavam lá mais atrapalhando do que colaborando com o atendimento, com o resgate. Foram para fazer vandalismo, para roubar mesmo. Uma situação infeliz que a gente viu ontem na 277 ali na região de Nova Laranjeiras.
2: Não é a primeira vez naquela região, naquele trecho ali, né, Francione, que
4: é um trecho para quem vai com mais frequência a Cascavel, é um trecho complicado, muita curva fechada. Então, volta e meia, dá acidente de caminhão. A gente viu nos últimos meses e nos últimos 2 anos acidente com mais caminhões que carregam alimentos, né? Vão pegar ali carne de frango, dentre outros tipos de alimentos. Agora foi um dos caminhões que estava carregado com geladeiras, eletrodomésticos. E infelizmente, não seria a palavra que eu gostaria de utilizar, mas é normal naquele trecho, tombou o caminhão, fazem o saque da carga ou de toda a carga, parte dela ou de toda. E às vezes nem a polícia consegue conter porque é um número muito elevado de pessoas e a polícia tem que ter uma equipe para conseguir conter, para não ter um revés em toda essa situação. Então ontem foi chamado reforço, foi tenso, o ruim que isso atrasou o atendimento do motorista que estava preso nas ferragens. Uhum. Pode gerar uma complicação a mais devido a essa demora no atendimento. Foi levado com estado grave para Guarapuava e devido a essas pessoas que estavam lá saqueando a carga de geladeira. Tem foto lá do pessoal carregando geladeira no meio do mato, descendo 2, 3 pessoas com uma geladeira, outros brigando com a polícia. Infelizmente, uma situação triste.
2: Eu já saquei geladeira, mas a lá de casa na madrugada, às vezes, sabe?
4: Essa que tá na residência, não tem
2: essa
4: problema,
2: pode, né, Francione?
4: Essa é tranquilo, o que você não pode é causar todo esse tumulto.
2: Isso.
4: É crime fazer saque, é crime impedir que as equipes de socorro cheguem para o atendimento. Agora vamos torcer para que, através dessas imagens, creio que muitas pessoas gravaram que estavam ali paradas, a polícia consiga identificar e prender essas pessoas.
2: Sim. E ali nesse caso, mais uma vez, envolve a comunidade indígena, que talvez ali 2, 3 pessoas, 5, 6, 8, 10, a gente não sabe quantos, mas as próprias imagens vão mostrar, e se a justiça quiser ir atrás, é possível. Mas a gente sabe que não é só ali que acontece saque, nessa,
4: não,
2: porque tem a comunidade indígena ali. Muitas vezes os usuários da via, os motoristas, a gente já viu imagens gente parando o carro e buscando produto quando acontece. Então, enfim, o ser humano, aí é uma luta todo dia, né, Francione? Mas dá pra fazer uma reflexão, né? Como é que é? Acontece um acidente, eu paro, desço do carro ou saio dentro da minha casa e vou lá pra saquear os produtos? Com que argumento? ah, tá tudo no seguro e vai se perder. Nada disso. Nada disso. Então, é complicado, né, Francione?
4: É complexo e complicado, Reinaldo. E não adianta a gente dizer que é tipo A, tipo B, que é pessoa A, que é pessoa B que faz isso. É questão da oportunidade.
2: Comportamento humano.
4: É o comportamento humano. Infelizmente, a gente critica tanto, ah, todo dia a gente tá falando de política, critica os políticos, ah, critica a postura de empresas, critica a postura de estatais. Mas se no exemplo, na hora de dar o exemplo, na hora da essência, na base, que é aqui na sociedade, a gente não tem um comportamento adequado, o que a gente vai esperar dos outros?
2: Exatamente.
4: Então, quando acontece isso, não é só ali na região de Nova Laranjeiras, e o acidente foi ali, mas quando você pega outros trechos do Paraná, outras cidades, outros estados, tão bom um caminhão, meu amigo, se é um produto que todo mundo, assim, brilha o olho, é a oportunidade que o pessoal vai lá e faz o saque. Eu não sei se já viu aquele... Tem uma figurinha já mais antiga essa. Ela rodava pelo Facebook que tombou um caminhão de enxada. Ninguém foi lá saquear. Não era de interesse carpirar um lote, né?
2: Ah, enxada com cabo ainda, de repente.
4: Mais ou menos isso. Então, assim, é complexo isso, é uma questão de comportamento humano. Eu sei que muitas pessoas vão agora falar, ah, porque ali da comunidade indígena, ah, porque é de partido X, porque é de partido Y. Galera, tem nada a ver, é comportamento humano.
2: Sim.
4: É questão da educação que vem da base e tem reflexo depois na vida adulta.
2: Não tenha dúvida. Obrigado, Francione. 8:54. Bom dia, cidade. 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A gente vai até às 10.
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2: E é bom estar com você, viu, ouvinte? Muito obrigado, muito obrigado. Reinaldo, tem um povo bacana que chegou por aí com escrita e até áudio. Ah, é?
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2: Vamos ouvir então, né? Vamos acompanhar aqui, vamos dar atenção pro ouvinte também, esse ouvinte todo especial aqui da Palote FM. Onde estamos? Aqui com o áudio da Lourdes. Oi, Lourdes.
6: Bom dia, Reinaldo.
2: Bom dia.
6: Que Deus abençoe nossa família.
2: Amém.
6: Gratidão, Senhor.
2: Amém.
6: Agradecer sempre a Deus por ter uma família. Eu amo minha família.
2: Que bom.
6: Que o Espírito Santo esteja sempre abençoando.
2: Amém.
6: Toca uma música pra mim com Zezé de Camargo e Luciano.
2: Ah, é?
6: Bom dia, bom dia.
2: Bom dia.
6: Que o Espírito Santo esteja sempre ao lado, cuidando das nossas famílias, né?
2: Amém, que assim seja. Amém, que assim seja. Antes de eu ler o recado da Luciana Siqueira aqui. Bom dia, Reinaldo. Já vi acidentes em que o motorista pedindo socorro, preso em ferragens, e as pessoas ignorando e saqueando a carga, enchendo porta-malas do carro. Cruéis e desumanos. Deus abençoe a todos. Eu comentava, viu, Lindomar, com o Francione. Eu lembro de uma imagem em que o motorista do veículo, do caminhão, daquele acidente ou nesse acidente da imagem, ele perdeu a vida, ele morreu no acidente. E as pessoas meio por cima, passando meio por cima do corpo ali do motorista e, né, juntando produto, catando e levando para o carro. Então, oh meu Deus do céu. E eu penso assim que o Reinaldo nunca está pronto na totalidade. O Francione, o Lindomar, o Frank, o ser humano, ele nunca está pronto na totalidade. É o todo dia. É o todo dia. Sempre. É todo dia que você pede, busca, faz a reflexão, né? E se eu estiver próximo a esse acidente e tá lá uma carga de picanha esparramada pelo chão, uma carga de frango, né? Uma carga de eletrodoméstico, uma carga de celulares, de iPhone ou de qualquer outro produto, como é que eu vou me comportar, né? Então, fazer essa reflexão e todo dia se questionar e pedindo a Deus orientação, né? E liberdade de poder escolher, sim, mas escolher o normal, né? Escolher o normal, que o normal é você não ter esse tipo de atitude. É todo dia essa busca. Eu não estou pronto. Essa perfeição, ela não existe no ser humano. Mas o buscar todos os dias fazer essa reflexão, como é que eu me comporto, como é que eu me comportaria? Essa pergunta eu devo fazer, sim, todos os dias. Ô, Claudino, a Luciana Siqueira. Oi, Luciana Siqueira. Ela também indica um Zezé de Camargo e Luciano aqui no Bom Dia Cidade. E eu tô rodando. Abraço pra Lourdes, pra Luciana Siqueira. Ê, povo bom. Obrigado. 8h59.

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4: Seguinte, 9:04, daqui a pouquinho, né? Vai estar ao vivo com a gente aqui o Dr. Fabiano Giareta falando aqui de perícia do INSS, tá? Perícia do INSS. Como é que funciona? As dúvidas que eu de repente tenho, como é que é, como é que não é? Tem dúvida ou não? Eu vou fazer aqui uma carrada de perguntas pro doutor Fabiano, mas você pode fazer a sua também. E eu vou já adiantando para você, né? Daqui a pouquinho, então, bate-papo ao vivo com o doutor Fabiano Giareta. Você pode fazer a sua pergunta, tirar a sua dúvida através do nosso WhatsApp, 46-999-15-1102. A gente faz a pergunta para você de forma anônima aqui, né? Você manda a pergunta, a gente não menciona o teu nome, nada. Se você quiser mandar áudio, não precisa dizer o nome também, né? Se quiser se apresentar, fica à vontade,

0: 3232-4378. 9:06. 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
1: Seguinte.
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0: Agora você pode entrar, Reinaldo, tá? Seguinte, agora você tá liberado, viu, Reinaldo? Então tá bom, desculpa aí, né? Credo. 9:10, 9:10. Eu gostei aqui, doutor Fabiano, que o pessoal já tá interagindo com a gente aqui, né? E já tem gente que mandou a pergunta. No final das minhas perguntas, aí eu vou conversar, eu passo para a sua pergunta, para você conversar com o doutor Fabiano Giaretto, tá bom, ouvinte? No final das minhas perguntas aqui, o doutor Fabiano vai responder toda e qualquer pergunta que tiver dentro desse assunto aqui pro dia de hoje. E qual é o assunto mesmo, Reinaldo? O assunto é perícia do INSS. Bom, então chama a trilha da informação, né? A trilha da informação com o quadro, então, né? Direito com Café.
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0: É isso mesmo. Abração especial para você, ouvinte da Palote FM. Todos

0: Bem-vindos a mais um Café com Direito, Direito com Café. Hoje, o prazer de receber mais uma vez nos estúdios da Palote FM, ao vivo aqui no Bom Dia Cidade, o doutor Fabiano Jareta, advogado especialista em direito previdenciário, para falar de um assunto que gera muita ansiedade: a perícia médica do INSS. Doutor Fabiano, bem-vindo, bom dia.
1: Bom dia, Reinaldo, bom dia a todos os ouvintes da Rádio Vicente Palote. É mais um privilégio estar aqui novamente nesse quadro tão importante das manhãs de quarta-feira, trazendo informação clara e de qualidade para você, ouvinte. Exatamente, Reinaldo. Hoje o tema é: como eu devo me comportar numa perícia do INSS? O que eu devo falar? O que eu devo levar nesse dia da perícia? O que me espera lá? Como que vai ser o procedimento? Então, essas são as dúvidas, Reinaldo, que nos conduz a falar sobre esse tema, que é um tema importante.
0: E mais uma vez eu reforço para o ouvinte: 46 999 15 1102 é o WhatsApp da Palote FM, 999 15 1102. Você pode interagir com a gente aqui e tirar as dúvidas dentro desse assunto com o doutor Fabiano. Doutor, estou com a perícia marcada e me sinto inseguro sobre o que me espera. Esse sentimento é normal, doutor Fabiano?
1: É muito normal, Reinaldo. Toda pessoa que está insegura, toda pessoa que não tem a informação adequada, não sabe o que espera, ela se sente totalmente insegura. Os procedimentos de perícia médica realizados pelo INSS em âmbito administrativo, eles trazem essa insegurança. Afinal, no âmbito administrativo, o laudo pericial, né, é o que muitas vezes julga o processo daquela pessoa que está pleiteando um benefício previdenciário. Então, em virtude dessa importância, do grau de importância desse ato, né, no processo administrativo, muitas pessoas se sentem inseguras na hora de comparecer ao INSS para a realização da perícia. Muitas pessoas comentam, né, conversam com outras pessoas e têm a informação de que, eu fui lá, ele nem me analisou, né, e eu tive o benefício deferido. Eu fui lá, ele me fez um monte de perguntas, saí com a segurança de que deu tudo certo. Cheguei em casa, quando acessei o portal do meu INSS, estava lá o resultado da perícia de que o meu benefício foi indeferido. Então, muita gente não tem como base algo que seja rotineiro, algo que seja normal para todos. Cada um fala uma coisa e na hora de estar lá na presença do perito, a insegurança, ela chama atenção, Reinaldo. E a melhor maneira de evitar com que tudo isso aconteça, essa insegurança aconteça, né, é estar preparado.
0: Então esse sentimento de ansiedade, ele é normal e muitas vezes, como o doutor bem mencionou, até por conversas aleatórias, né? E tem a sua normalidade, sim, né? E isso é real. Ô, doutor Fabiano Jareta, como saber se meu atestado é suficiente? Quais documentos são essenciais? O que o senhor recomenda, doutor Fabiano?
1: Reinaldo, eu sempre menciono no escritório que existe um trio de ouro, né? Seria o atestado médico, né? Os laudos e os exames, né? Você tendo um atestado médico atualizado, né, sendo claro, com riqueza de informações, principalmente os CIDs das doenças, deixando claro para o perito e para aquela pessoa que vai julgar, seja o perito no administrativo ou seja no judicial, o juiz, né? Tendo claro que a sua incapacidade, ela apresenta um prazo de duração ou que ela não apresenta um prazo de duração e ela é permanente, e isso traz ao perito uma noção, né, ao julgador, uma noção do que está se tratando, né? Na sequência, você tem exames médicos que comprovem aquele laudo, né? O laudo aqui, eu tô falando do atestado médico. O atestado médico é uma redação feita ali, uma declaração feita pelo médico que acompanha aquele paciente, aquele beneficiário, do quadro clínico dele, atestando a incapacidade, se temporária ou permanente. O que comprova o que está contido no atestado médico são os exames, né, Reinaldo? Você traz ao perito, traz ao julgador a realidade visual do como que está, né? A dor no ombro, o que que significa aquela dor no ombro? Por que que existe dor no ombro? Ali existe uma inflamação, ali existe uma ruptura de tendão, o que que existe ali para que seja caracterizado no atestado a dor no ombro e sim a incapacidade, né? E o restante para complementar tudo isso são os receituários médicos, né? Toda medicação que você toma, em casa, que você toda vez que sai do médico você vai à farmácia e compra, eu brinco ali com os clientes do escritório que no dia da perícia tem que levar tudo, né? Tem que levar a sacolinha lá dos remédios, tem que levar todas as requisições médicas, tudo que tiver de exame e documento atualizado dentro de casa tem que levar, é raio-x, é ressonância e por aí vai. Então, tendo esses documentos, Reinaldo, atualizados, esses seriam os melhores documentos para você apresentar no dia da perícia ou para você juntar num processo judicial.
0: Nada de má intenção na palavra profissional, má fé. Ô, doutor Fabiano, como explicar ao perito que minha doença realmente me impede de trabalhar? Qual a sua orientação, doutor?
1: Reinaldo, no dia da perícia, a pessoa que está sendo examinada, a orientação é não seja vago nas suas manifestações, né? Tente demonstrar para o perito, eu sempre menciono que o perito é uma pessoa que está lá, ele não conhece o examinado que está vindo ali para a perícia, ele não sabe do quadro clínico de saúde dessa pessoa, ele não conhece essa pessoa, né? No administrativo ou no judicial, ele tem acesso à documentação que está no processo. Então, a realidade de vida dessa pessoa é no que aquela dor implica na redução da capacidade do trabalho ou até mesmo do impedimento do exercício do trabalho, da mobilidade, é o que a gente precisa demonstrar, né? O perito está ali atento a todos os detalhes. Você mencionar simplesmente que tem uma dor no ombro, mas não demonstrar o porquê que essa dor no ombro lhe causa uma diminuição da tua capacidade de trabalho, alegar coisas vagas no dia da perícia. Então, você demonstrando que com riqueza de detalhes, eu sinto uma dor no ombro e o meu trabalho me exige, né? Que eu tenho uma amplitude de braço que eu não consigo mais ter. No início, quando eu entrei na empresa, eu conseguia me locomover, conseguia ter amplitude de 100% do meu braço, de uma região para outra, né? E agora eu não consigo mais porque dói muito o meu ombro. Então, você trazer essa riqueza de detalhes no momento da perícia é muito importante, Reinaldo.
0: O doutor Fabiano, não é o meu médico que com a documentação toda ele define a minha incapacidade? É o perito, então?
1: Reinaldo, o perito, na verdade, ele vai verificar se toda aquela documentação médica realmente condiz com a tua incapacidade. Né? Claro que a gente até usa como tese processual, né? Na apresentação de defesa, de que o perito do INSS, o perito de confiança do juiz, quando a gente se trata de processo judicial, ele é alguém nomeado para aquele ato. Então, ele é uma pessoa que ele não acompanhou o teu quadro clínico, né?
0: Sim.
1: O médico de rotina, aquele médico que você tem o atestado médico e que faz a requisição dos exames, essa é a melhor pessoa para falar qual que é o estado clínico seu e quais são suas incapacidades. Mas a gente precisa passar por uma perícia imparcial, né? Então eu levo ao processo administrativo ou judicial os documentos que eu tenho do meu médico, atestando, demonstrando que eu tenho aquela incapacidade decorrente daquela doença, mas o perito, no momento que ele está lá, ele vai ser certificado de que realmente aquela incapacidade, ela existe e que ela causa uma diminuição da capacidade de trabalho.
0: O perito também é um médico, doutor?
1: Sim.
0: Fabiano?
1: Com certeza, ele é um médico e muitas vezes exige-se, Reinaldo, que seja um médico especialista na região onde aquela pessoa sente a dor ou a incapacidade.
0: Olha aí. O doutor Fabiano, quais são os erros mais comuns que podem levar à negação do benefício?
1: Reinaldo, como eu expliquei antes, ser vago nas informações, né? Você simplesmente explicar pro perito, porque muita gente que sente dor, Reinaldo, elas se valem muito do desabafo, né? Porque a dor, além de ser um aspecto físico, ela atinge o psicológico das pessoas. Então, quando você trata de dor, né? Eu sei porque ali na clínica, ali a minha esposa Mariana sempre trata de dor e ela sempre comenta isso comigo. As pessoas, elas tendem a ficar naquela reclamação da dor e quanto que aquela dor impacta no psicológico daquela pessoa. Tem muita gente que sofre de fibromialgia, Reinaldo, que passa da dor da articulação e atinge o psicológico. Essas pessoas desenvolvem depressão por causa dessa dor e elas tendem a se limitar a essas alegações. Então não seja vago, explique de forma clara o porquê que aquela dor lhe incapacita pro seu trabalho e por que você consegue ou não consegue mais desenvolver aquela tua atividade habitual. Outra orientação não mencione que tem uma dor no ombro, né? Uma incapacidade, eu tô citando o ombro o tempo todo, mas existe todas as partes, né, do corpo humano, braço, perna. Não fale da sua incapacidade na hora do exame. Tenha amplitude de um braço, por exemplo, assim, você vai se contradizer nas suas alegações. E outra orientação muito importante, Reinaldo, nunca apareça numa perícia do INSS sem a sua documentação atualizada. Essa é uma orientação que eu dou ali no escritório. Não apareça numa perícia do INSS confiando só que o perito teve acesso ao processo. É uma obrigação, mas se ele não tiver acesso, como é que você vai fazer no dia da perícia para comprovar, né, que aquilo que você está falando, que aquilo que você está querendo demonstrar para aquela pessoa que está ali na sua frente é verdade e realmente existe? Então, essas seriam as minhas orientações, Reinaldo.
0: Ô, doutor Fabiano, meu benefício foi negado. Qual é o primeiro passo, doutor?
1: Não entre em desespero. Esse é o primeiro passo que eu oriento todo mundo. Existem maneiras de você questionar essa decisão, né? Na administrativa a gente tem o recurso administrativo, mas não é o mais aconselhável, né? Quando você tem um benefício negado, é aquela orientação que a gente sempre dá aqui no programa da rádio. Busque uma informação qualificada. Diversos profissionais, advogados, estão aqui em Coronel Vivida atuando de maneira muito, muito técnica, muito profissional, né? Você procurar um advogado da sua confiança e buscar orientação, Reinaldo, é a minha recomendação que eu mais dou nesse programa. O profissional vai ter capacidade para analisar se aquela documentação que foi juntada frente àquela decisão que foi proferida, se ela é capaz de reformar essa decisão ou não. Muitas vezes as pessoas, elas acessam o portal do meu INSS e elas juntam o que elas têm na mão, né? Muitas vezes elas não são orientadas a pegar um atestado novo, a fazer um exame novo. Ah, doutor, eu não tenho dinheiro para ir lá fazer um exame pela via particular, eu dependo do INSS, eu dependo do SUS, né, para marcar esse exame. Então esse exame demora para sair. Muitas vezes eu não tenho essa documentação na mão. E elas protocolam os requerimentos com a documentação desatualizada e isso leva ao indeferimento. São estratégias processuais, administrativas, judiciais que têm que ser adotadas para que as coisas funcionem. Então não entre em desespero, procure uma orientação e existem vias, tanto na judicial quanto na administrativa, de requestionar aquela decisão, Reinaldo.
0: Doutor Fabiano, o ouvinte, consegue pedir pro doutor Fabiano Giareta sobre uma reportagem que vi? A pessoa idosa com Alzheimer, que depende de cuidadora para tudo, se tem direito a 25% de aumento no aposento. E o que precisa fazer para isso? Parece que precisa fazer perícia. Entendeu, doutor Fabiano?
1: Entendi, Reinaldo. Nos benefícios de aposentadoria por incapacidade permanente, a antiga aposentadoria por invalidez, se a pessoa depende de um terceiro para fazer as manutenções, né? Dar banho, ser um auxiliar nas atividades básicas do dia a dia, comprovando a necessidade dessa pessoa, ela tem direito ao adicional de 25% sobre o benefício, Reinaldo. O que é preciso? Você precisa demonstrar o INSS, né, pedindo um acerto de marcação de perícia ou uma complementação de documentação no benefício e fazer um requerimento lá no portal, lá pedindo o adicional do 25%. A documentação que eu instruiria, no caso de um pedido administrativo ou judicial, seria um contrato com essa pessoa, comprovando essas despesas, e um atestado médico demonstrando também, né, que eu não tenho capacidade de me auxiliar sozinho, né? Que eu dependo de alguém para me ajudar nas atividades básicas do dia a dia. Então, comprovando essas situações, com certeza, faz jus ao adicional de 25%.
0: Doutor Fabiano Jareto, outro ouvinte aqui. Tem uma dúvida. Pode o INSS negar a perícia sem fazer a perícia? Aconteceu com minha esposa.
1: Existem algumas situações que o INSS ele nega um pedido de benefício previdenciário. Uma delas é comparecendo à perícia e o perito entendendo que a pessoa não tem direito ao benefício, ou seja, não apresenta aquela incapacidade. A segunda é faltando à perícia, né, sem ter remarcado ela. E a terceira seria tendo juntado uma documentação, né, que não preenche os requisitos do benefício. Dentro do âmbito administrativo, o requerimento não passar por um exame admissional, né? Essas seriam as possibilidades de ser negado um benefício com ou sem a realização de perícia.
0: Doutor Fabiano, outra ouvinte aqui, ó. Fiz cirurgia 2 vezes de câncer de mama. Só que a primeira que fiz foi feito o esvaziamento. Tenho muita dor desse lado da cirurgia. Só que vou no médico e ele só diz que é da própria cirurgia a dor. E só dão remédio para dor. Faz 11 anos Nossa. Que tenho essa dor. O que posso fazer? A dor é constante, é todos os dias. Já estou até acostumada. O que fazer, doutor?
1: Reinaldo, eu acho que essa situação, ela se trata muito mais de um quadro clínico do médico-paciente, né? Seu médico não está refletindo, né? Os interesses do paciente, não está constatando a dor do paciente, não está traduzindo essa dor num atestado médico. Eu acho que vale a pena procurar uma outra opinião médica, né? Agora, como advogado e atuante no direito previdenciário, eu garanto que comprovada a dor, né? É uma dor persistente, uma dor crônica, né? Com certeza, eu imagino que faria jus a um atestado médico de uma incapacidade, pelo menos temporária, né? E analisaria aí o protocolo de um pedido de auxílio, dependendo de quantas contribuições foram feitas, se tem qualidade de segurado, teria que analisar o caso, Reinaldo, mas eu acho que ali é mais um problema clínico de profissional médico paciente do que INSS, pedido de aposentadoria ou de algum auxílio doença, alguma coisa nesse sentido.
0: Doutor Fabiano, para fechar, ouvinte, já fiz 6 perícias e tudo foi negado, ou todas negado. Dia 11 de novembro tem uma perícia de acidente. O que eu faço? Eu levei atestado com 9 CDI. Tenho 2 tendões rompidos, já fiz 2 cirurgias do túnel do carpo, tenho depressão, ansiedade e artrose no joelho e fibromialgia. Doutor, aqui o negócio é mais pedreiro ainda, doutor?
1: Reinaldo, eu não sei como é que esses benefícios foram negados, na verdade, né? Pelo quadro clínico de várias situações de dor, incapacidade, tendão rompido, eu acredito que teria tudo para dar certo, né? Mas precisa analisar, precisa entrar no processo administrativo e ver qual foi o motivo que foi negado, porque não é normal, Reinaldo. Não é normal a pessoa que apresenta todas essas limitações ter o benefício negado. É como eu falo. É, além do atestado médico, além de você comprovar a incapacidade, existem várias coisas que precisam serem preenchidas, né? Existem requisitos aí para que a pessoa consiga ter acesso ao benefício, qualidade de segurado, precisa ter contribuições mínimas, precisa comprovar alguns requisitos de cada benefício que talvez não tenham sido comprovados. Mas não é normal uma pessoa que tenha tantas limitações ter benefício negado, né? A minha orientação é procurar ajuda de um profissional, explicar essa situação e analisar, porque se tiver documentos que comprovem que a incapacidade começou lá no primeiro pedido do INSS, né? Ainda está em tempo de buscar aí uma ação pedindo reconhecimento dessa incapacidade lá no primeiro pedido, né? E buscar um pedido retroativo de pagamento de benefício, porque o INSS, existe um princípio administrativo que rege o INSS, que o INSS é obrigado a fornecer ao beneficiário o melhor benefício, Reinaldo. Então, verificando, por mais que a pessoa faça um pedido de auxílio-doença, né? Mas se ela tem preenchido ali os requisitos de uma aposentadoria por invalidez, o INSS é obrigado a conceder a ela a aposentadoria por invalidez. Então, se lá atrás você já tinha preenchido os requisitos para ter um auxílio-doença ou uma aposentadoria, pelo quadro de limitações que você possui, lá atrás o INSS já deveria ter concedido o teu benefício. Lá atrás você já teria direito a esse benefício. Então, a minha orientação é buscar o auxílio de um profissional, Reinaldo.
0: É o caminho. Fica aí a dica para todos. Opa, deixa eu ver aqui, eu não posso deixar o ouvinte na mão de jeito maneira. Eu vou ter que, eu não consigo pré-ouvir esse áudio, então eu vou pôr direto no ar aqui, ouvinte.
2: Bom dia, Reinaldo, tudo bem?
0: Viu? Tudo certo.
2: Tipo assim, que nem a minha sogra, ela ganha duas aposentadorias, mas ela depende de duas cuidadoras, uma de dia e uma de noite. Como é que a gente faz? Ela tem direito a esse 25%?
0: Doutor Fabiano, conseguiu ouvir? Eu posso soltar de novo o áudio, doutor.
1: Consegui, Reinaldo. Eu acho que ela falou que a sogra dela tem aposentadoria e depende de duas cuidadoras, isso, é isso, né?
0: Isso.
1: É, o adicional de 25% ela teria direito porque ela comprova a necessidade de assistência, uhum, de pessoas para auxiliar elas nas tarefas básicas do dia a dia. Então, sim, com certeza, ela tem direito.
0: Doutor Fabiano Giareta, advogado especialista em direito previdenciário, falou desse assunto no dia de hoje. Doutor Fabiano, na próxima quarta a gente fica na expectativa que tudo dê certinho para que o senhor esteja aqui novamente mais uma vez. Por enquanto, muito obrigado e um bom trabalho, um bom dia, doutor.
1: Obrigado, Reinaldo, obrigado a todos os ouvintes da Rádio Vicente Palotti, uma ótima manhã de quarta-feira.
0: Valeu, doutor Fabiano Giareta, ao vivo com a gente nesse quadro que é riquíssimo, gente, em informação.
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1: Memphis Depay se pronunciou após o Corinthians decidir não renovar seu contrato e disse estar muito decepcionado com a quebra do acordo. O holandês afirmou que a extensão por mais 2 anos havia sido combinada com a presidência do clube. Ele também prometeu tomar providências para preservar seus interesses e disse que não deixará o que chamou de comportamento inaceitável sem sanção. O Corinthians, por sua vez, alega dificuldades financeiras para justificar a decisão e agora tenta negociar uma dívida de 42 milhões de reais com o jogador, valor esse que pode chegar até 77 milhões de reais com juros, enquanto o caso tem grandes chances de ir para a justiça. Com as informações do esporte, Léo Williams.

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3: Simbora! Bom dia, cidade! 9:37. 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

0: 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O Francione está de volta com a gente, Francione.
1: Muito bem, Reinaldo e ouvintes. E no próximo domingo já começa oficialmente a campanha eleitoral 2026. Então, dia 16, domingo, a gente já vai ver candidato pedindo amplamente o voto, divulgando santinho, divulgando adesivo e tudo mais. E tem uma dúvida que está sondando as pessoas que têm veículos, porque chega esse período do ano, candidato que ela gosta ou que a pessoa está trabalhando pede para que seja colocado um adesivo de identificação no veículo da pessoa.
0: Isso.
1: E caso você tenha um veículo que tem seguro, você pode ter problemas lá na frente. Caso aconteça algum dano com o seu carro, a seguradora pode não cobrir os danos.
0: Ah, é?
1: Devido a essa questão do próprio adesivo.
0: Boa informação, Francisco.
1: Então, com a proximidade do início oficial da campanha eleitoral, o setor de seguros a nível nacional faz um alerta para os motoristas que pretendem colocar propaganda de candidatos em seus veículos. Segundo essas empresas de seguradoras, duas das principais entidades do setor, a CNSEG e a FENSEG, essas entidades do setor de adesivos e tudo mais, de seguradora de carros, adesivos de campanha eleitoral de grandes proporções podem afetar a cobertura do seguro de veículo em caso de sinistro. De acordo com as federações, esse tipo de propaganda pode alterar as condições consideradas na contratação do seguro. Um dos pontos está relacionado ao uso declarado do veículo. No momento da contratação do seguro, o motorista informa a seguradora de que forma utiliza o automóvel, como para deslocamento entre residência e trabalho. O uso do veículo em atividades de campanha eleitoral pode ser considerado diferente daquele informado inicialmente. As entidades também alertam que a exposição de propaganda política pode aumentar o risco de vandalismo no veículo. E segundo as instituições, vandalismo não é coberto pelo seguro do carro. Dessa forma, caso o veículo seja danificado durante um ato ou uma manifestação política, por exemplo, o prejuízo não pode estar coberto pelo seguro, conforme as condições previstas no contrato. Ainda segundo as entidades, adesivos de pequenas proporções são tolerados e não comprometem a cobertura do seguro. Então, aquele adesivo mais redondinho ou um retângulo mais pequeno, proporções pequenas, não tem problema nenhum.
0: Aquele no para-brisa traseiro,
1: aquele que cobre praticamente todo o para-brisa, pode gerar algum problema no veículo. Já os motoristas que pretendem instalar adesivos maiores, o conselho, Reinaldo, é que entre em contato com a sua seguradora para ver se não vai ter nenhum problema.
0: Sim.
1: Se tá tudo ok você colocar aquele adesivo, porque assim, você já tá pagando o seguro, não é um valor barato. A gente sabe que o seguro ele custa um pouquinho. Então, uma ligação não vai custar nada.
0: Bem,
1: pelo menos
0: verdade.
1: Assim você já fica prevenido de algum estresse futuro. Nesses casos, podem ser necessário realizar um endosso, procedimento que atualiza as condições de contrato para incluir a atualização do veículo com propaganda eleitoral durante o período de campanha. A alteração das condições do contrato, no entanto, pode resultar em um aumento no valor do seguro. Então fica aí essa dica, essa orientação para quem pretende colocar adesivo em seu veículo a partir de segunda-feira ou a partir de domingo, vai depender também da entrega das gráficas, que se você tem seguro, melhor você verificar com a sua seguradora para você não ter prejuízo no final das contas, caso seu carro sofra um acidente ou seja vandalizado. Então a seguradora pode alegar que devido a algum adesivo ou coisa parecida, ela não vai poder fazer a cobertura do pagamento e assim você fica com prejuízo grandão nessa eleição.
0: Eu tô imaginando, de repente o candidato, olha, Reinaldo, podemos colocar aquele adesivo grandão no vidro traseiro do carro, tá, e coisa e tal. De repente o Reinaldo vai ter que conversar com o político, né? Diz, escuta, e se acontecer alguma coisa, a seguradora não cobrir, você cobre?
1: Aí que tá. Por isso que eu digo, um bom contrato, uma boa conversa não faz mal pra ninguém, porque a gente não pode fazer as coisas achando que é possível ou não é possível e depois você fica com prejuízo final.
0: A informação agora a gente já tem, né, Francisco?
1: Já tem, e era uma informação assim que passa despercebido hoje.
0: Sim.
1: Muitas pessoas têm seguro nos veículos, a gente sabe que qualquer coisa que você tem que fazer no seu carro não é barato, peça é muito caro, os carros hoje você qualquer encostada já estraga metade do veículo, isso, né? Então, a gente tem que ter uma atenção maior e até mesmo porque a economia está um pouco apertada para muitas famílias. Então, toda prevenção é a melhor garantia para você ficar tranquilo e dormir muito bem à noite. E para quem vai trabalhar ou vai apenas apoiar os candidatos políticos nessa eleição a partir de segunda-feira, que vai apoiar publicamente, essa atenção redobrada para quem tem seguro de veículo.
0: Não tenha dúvida. Obrigado, Francione. Informação importante. E na Palote, é isso aí. Você fica sabendo das coisas. Ô, Claudino, viu? O Matheus Silva, Francione e ouvintes, ele precisa recuperar o seu celular, tá? Então foi perdido um celular, ele tem uma capa azul e esse celular foi perdido, extraviado aí no trajeto Parque Industrial até a Cressol. Então, caso alguém encontrou esse celular, por favor, entre em contato aí, 46-991-38-3754, tá? Entre em contato com o pessoal aí no 991-38-3754, tá? É o celular do Matheus, o filho de Deus, a filha de Deus que encontrou ou encontrar, por favor. Tá? Ah, ele corrigiu aqui. É capa verde, Reinaldo, não capa azul. É capa verde, Reinaldo. Tá bom. Tá? Muito obrigado aí, o José, que entrou em contato com a gente aí. Ok, ok.

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2: Olá, bom dia. Eu sou Karina Barros e este é o Palote Notícias, com os principais destaques do dia. O IFPR Campus Coronel Vivida está com inscrições abertas para o processo seletivo de 2027. Ao todo, são 120 vagas gratuitas. São 40 vagas para técnico em administração e 40 para técnico em cooperativismo, cursos integrados ao ensino médio, com duração de 3 anos e período integral. Também estão disponíveis 40 vagas para o curso superior de tecnólogo em gestão financeira, com duração de 2 anos e meio, no período noturno. As inscrições são feitas pelo site do IFPR, com taxa de R$35 para os cursos técnicos e R$55 para a graduação. Mais informações pelo telefone 46-3214-1232.
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2: O governo do Paraná autorizou a promoção de 1.417 policiais e bombeiros militares. São 1.103 integrantes da Polícia Militar, entre 903 praças e 200 oficiais. Nos bombeiros, são 314 no total, entre 58 oficiais e 256 praças. As promoções estão alinhadas às medidas de valorização e progressão profissional dos integrantes das Forças de Segurança do Paraná. Esse foi o Palote Notícias, que volta em uma hora com mais informações.
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1: Vamos lá, eu tenho os números aqui. Dona Jandira, professor Mauri, eu tenho números aqui do mercado agrícola. Alô, pessoal aí da soja, do milho e do trigo. Seguinte, soja, opa, ou a soja 126,50, gente. 126,50, saca 60 quilos. O milho 59,50, o trigo comercial R$75. O farelo de soja ensacado 2,20 o quilo, casca de soja peletizada a granel R$1 o quilo e o farelo de trigo ensacado 1,25 o quilo. E quanto está valendo um dólar? R$5,12.
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1: 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Pessoal, lá por Dois Vizinhos, ligadinhos com a gente, muito obrigado, professor Mauri, dona Jandira, um beijão no coração de vocês. Ô Jefferson.
4: Eldo. Vocês se ligaram na rádio pedindo aí, ó. O documento aí, pode entrar em contato comigo aí que eu passo o contato do rapaz que achou o documento aí, beleza? Desse rapaz aí.
1: Ah, tá, olha aqui, deixa eu ver aqui, ó. Só que eu consigo, não consigo ver aqui, Jefferson. Pela foto, dando zoom, eu não consigo ler o nome da pessoa. Jefferson, se você puder mandar, de repente, na escrita pra gente aqui o nome da pessoa aí eu passo, a gente passa o contato pra pessoa, tá? O Jefferson vai fazer isso, o Valdenir vem com o programa ao vivo a partir das 11 horas, eu vou deixar marcadinho aqui, Jefferson, e daí durante o padre Reginaldo Manzotti, Reinaldo, e não o padre Marcelo Rossi, mas o padre Reginaldo Manzotti, aí durante esse tempo aí, o Jefferson manda pra gente direitinho o nome da pessoa aqui pra gente chamá-la e passa o contato também do Jefferson que encontrou, é um filho de Deus, olha aí o filho de Deus, Jefferson, grande Jefferson, um abraço, irmãozão, né? Olha já, Reinaldo, ó, encontrado documentos aqui, ó, avisa a pessoa aí e tá comigo os documentos. Tá bom, então. Obrigado, Jefferson. Serema, eu não posso encerrar sem te ouvir, minha querida.
0: Bom dia, Reinaldo.
1: Bom dia.
0: Radinho ligado na Palote com
1: muito
0: a Feira
1: obrigado.
0: Da Agricultura Familiar.
1: Muito obrigado.
0: Obrigado a toda a população vividense que venha prestigiar nossa feira. Levar
1: opa.
0: Pra casa aquele produto de qualidade, aquela verdura fresquinha.
1: Sim.
0: Aquele pastelzinho frito na hora, os panificados, aquela mandioquinha que derrete na panela. Muita delícia na feira, Reinaldo. Um abraço,
1: coisa
0: um
1: mais
0: ótimo
1: boa.
0: Dia.
1: É verdade. Gente, eu vou ficando por aqui. O Davi, aí de São Cristóvão, Davi Maciel, amanhã você indica pra gente novamente essa canção, tá bom? Sou um dos 10. Tá bom, Davi? Um abraço pra você, bom trabalho aí, meu irmão. O Padre Reginaldo Manzotti, viu, João? É, Padre Reginaldo Manzotti, na sequência com a Experiência de Deus. Tchau e até amanhã. Segue na Palote.
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5: Saúde a você pela TV Evangelizar, sinal digital em todo o país, em várias cidades, canal aberto, pelo YouTube, Padre Manzotti Oficial. Aproveite e se inscreva. Tivemos a catequese ontem. Teremos a quaresma de São Miguel às 9:30, a partir de sábado, no YouTube Padre Manzotti. Saúdo pelo aplicativo da Associação Evangelizar é Preciso e todas as plataformas digitais. Vamos juntos, queridos filhos, queridas filhas, em nome do Pai, do Filho e do Espírito Santo. Amém. Naquele tempo, disse Jesus a seus discípulos: se teu irmão pecar contra ti, vai corrigi-lo, mas em particular, a sós contigo. Se ele te ouvir, tu ganhaste o teu irmão. Se ele não te ouvir, toma contigo mais uma ou duas pessoas, para que toda a questão seja decidida sobre a palavra de duas ou três testemunhas. Se lhe não vos der ouvido, dize-o à igreja. Se nem mesmo a igreja lhe ouvir, será tratado como se fosse um pagão ou um pecador público. Em verdade, eu vos digo, tudo o que ligardes na terra será ligado no céu. Tudo o que desligares na terra será desligado no céu. De novo eu vos digo, se dois de vós estiverem de acordo na terra sobre qualquer coisa que quiserem pedir, isto vos será concedido por meu Pai que está nos céus. Pois onde dois ou três estiverem reunidos em meu nome, eu estou ali, no meio deles. Senhor, o teu santo evangelho hoje começa com várias questões práticas, que não é para desligar o irmão, mas atitudes sensatas, baseada na misericórdia de como resgatar a pessoa em várias tentativas. Depois, Senhor, a tua palavra é clara. Onde dois ou três estiverem reunidos em seu nome, estaremos reunidos.
6: Uma promessa que
5: estarás no nosso meio. Então, Senhor, hoje nós somos mais que dois ou três. Somos milhares de pessoas que estamos aqui reunidos na Trindade Santa. Estamos de acordo em pedir pela família, em pedir pelos lares, em pedir pelos casamentos, que a família seja restaurada. Nós estamos reunidos em

expostas em São Roque pelas feridas abertas, mas também as feridas da alma, as feridas do espírito. Vamos clamar pelas feridas na família, mágoas, ressentimentos, e que a família possa voltar à sua vocação original, uma igreja doméstica. Senhor, nós te pedimos e clamamos hoje. E se você tem alguém, algum filho que está nas drogas, acredite, Senhor, eu peço e clamo, por intercessão de Nossa Senhora, afaste.

afaste, Senhor. Por intercessão de Nossa Senhora, nós clamamos o vício do tabagismo. Afaste, Senhor, tudo aquilo que está destruindo a família, a mentira, a pornografia.

0: nós clamamos e pedimos, Senhor, escute o nosso clamor. Mulher, homem, filhos, se coloque em oração comigo agora, intercessão. Não é por acaso que nós estamos nesta quarta Mariana. Não é por acaso que você está com o rádio ligado, com a televisão ligada. Sua família não vai bem. Clame ao Senhor. Peça ao Senhor. Eleve a Deus a sua prece. E hoje nós temos uma grande intercessora, Nossa Senhora. Ela que junto a Deus pede por nós. Ela que junto a Deus clama por nós. Pois, diz o Evangelho, onde dois ou três estiverem reunidos em meu nome, eu estou ali no meio deles. Obrigado, Senhor, por estar em nosso meio. Obrigado, Senhor, por estar conosco. Obrigado, Senhor. E muitas graças serão derramadas, muitas bênçãos serão dispensadas. Eu vou para o intervalo. Eu volto com a partilha de vida, testemunhos, leitura orante. Volte comigo. Voltamos já. Chame um amigo, uma amiga. Voltamos já.
1: Oi, eu sou o cantor Daniel. 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

nós começamos fazendo um momento de intercessão pela família. Você pegou a foto da família, colocou perto do rádio, não fez ainda, dá tempo, coloca perto da televisão. Eu quero lembrar que nós continuaremos, rezarei a missa do meio-dia, rezando pela família. Então você pode ligar 0800 410 6060. Você pode mandar um WhatsApp 41 3221 6060. Veja, Jesus disse: onde dois ou três estiverem reunidos, nós estamos em milhares de pessoas. E de repente você vai dizer: minha família não tem mais jeito, padre. Não, não diga isso. Diga: minha família tem sim, porque o Senhor está fazendo um milagre. O Senhor está fazendo

0: ser bisavó, mas reze pelos seus filhos, reze pelos seus netos, reze pelos seus bisnetos. 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E no mesmo espírito de fé, de oração, de intercessão, terça-feira, dia 25 de agosto, em Orlando, na Flórida, às 7 horas da noite, na Basílica do Santuário Nacional de Nossa Senhora, Rainha do Universo. Brasileiros, cabo-verdianos, portugueses, juntos nesses momentos fortes de oração, eu espero por vocês. Marcondes, que a paz de Jesus esteja com você.
1: Sua bênção, Padre Manzotti.
0: Deus abençoe, Marcondes, de onde você
1: bom
0: fala?
1: Dia.
0: Bom dia.
1: Falo de Aracaju, Sergipe.
0: Um prazer falar com você, Aracaju.
1: Igualmente, chega, tô aqui tremendo.
0: Ô, filha, filho, é um prazer.
1: É dois testemunhos.
0: É seu dia hoje. Então conte os testemunhos.
1: Vou contar o testemunho. O primeiro meu foi... Eu tive chikungunya. Opa. Aí fiz o tratamento, né, tive que ir pro hospital, mas eu sempre dizia... Tome água benta e passe no local. Isso. Era muita dor nas costas, os tornozelos ficou inchado.
0: Meu Deus.
1: Aí, eu tomando, graças a Deus, eu não sinto mais dor nas costas, os pés desinchou. Foi o ano passado isso, entendeu?
0: Certo. Então, graça recebida.
1: Vida é graça testemunhada. Toca o sino, sacristão.
0: Isso. Esse foi...
1: Segundo testemunho.
0: Isto.
1: Ele foi o meu vizinho, ele bebia muito. Eu fiz o cordão de São José, a novena. Aquele mora aqui bem pertinho de mim.
0: Sim.
1: Ele bebia muito, era muita desavença na família. Fiz pro meu pai também, mas meu pai é teimoso. Mas ele vai sair.
0: Vai chegar a hora dele.
1: Eu comecei a perceber no ano passado, mês de novembro, que ele já deixou de beber, não tá bebendo mais, graças a meu Deus.
0: Amém.
1: Só agradeço a Deus todos os dias. Chega, eu tô nervoso falar com o senhor. Que
0: é uma... E o seu vizinho?
1: Vou ter sócio da como se diz? Vou ter sócio aí.
0: Da obra evangelizar, vai ser colaborador. Tá bom, vai ser associado. E o seu vizinho parou de beber?
1: Oi?
0: O seu vizinho parou de beber?
1: Parou.
0: Deus seja louvado.
1: Eu percebi a partir de novembro do ano que passou, entendeu?
0: A São José rogou.
1: João José
0: providenciou, meu filho. São José, louvado seja Deus. Eu tenho muita devoção a São José. E o ano que vem vamos fazer de novo o cordão de São José.
1: Eu fiz esse ano pro meu sobrinho Aldevan, que ele tá nas drogas, mas eu vou vencer.
0: Isso.
1: Quero que você bote ele nas orações aí.
0: Aldevan filho. Pode ter certeza, uma Semana Nacional da Família, hoje na missa do meio-dia, não só eu, mas todas as pessoas que falam comigo e mandam as intenções, ou aqueles que ligam, falam com os nossos operadores, fica pelo menos um mês as intenções na missa. Então vamos rezar nesta causa, tá bom, seu Marcondes?
1: Posso botar no nome das minhas duas filhas?
0: Claro, meu filho.
1: Thalita.
0: Tá.
1: Minha filha Camila, mora em Campina Grande.
0: Pois não.
1: E minha esposa Regina.
0: Pois não.
1: Meu pai, Eronildes.
0: Pedindo a Deus que ele pare de beber.
1: Parei de beber também, que eu fui, como eu fiz o cordão pro meu vizinho, eu fiz pra ele no mesmo ano, entendeu?
0: Mas vai chegar, filho, vai chegar.
1: Vai Deus, em nome do Senhor. E minha sogra Angelina.
0: Tá.
1: Meu cunhado Carlão.
0: Tá bom.
1: Você bota nas orações
0: aí. E a sua esposa?
1: A minha esposa Regina.
0: A Regina, tá certo.
1: É Regina aí. E...
0: Deus abençoe, seu Marcondes, meu abraço Aracaju. Tem o YouTube, mas meu abraço à Rádio Cultura FM, Dom Josafá Menezes da Silva, da Arquidiocese de Aracaju. Amado povo de Deus, me permita dizer, e eu preciso, que nós estamos na quinta etapa da campanha de Jesus das Santas Chagas. Por favor, venho pedir, você recebeu o boleto branco e o boleto verde. Você escutou o seu Marcondes disse, eu vou me tornar um associado. Mas se você é associado, ainda não é, torne-se um associado como o seu Marcondes lá de Aracaju. Mas se você é, você já fez a sua contribuição. E a contribuição extra, padre, tá difícil esse ano, padre. Tá complicado demais, é verdade, gente. As coisas subiram, mas o nosso compromisso de evangelizar continua. O pouco que você der com Deus é muito. O pouco que você der com Deus é muito. Então, não deixe de fazer sua contribuição. Campanha de Jesus das Santas Chagas, quinta etapa. E já deve estar chegando. Sacristão, vai selecionando ali se por acaso alguém já recebeu este manto, esta flâmula, que é uma imagem de Jesus das Santas Chagas, que foi para todos os que estão colaborando. Se não chegou, vai chegar. Da campanha extra de Jesus das Santas Chagas. Escute esse testemunho, por favor.
2: O meu nome é Maria do Carmo.
0: Pois não.
2: E eu falo de Presidente Prudente.
0: Pois não, filha.
2: Eu quero te contar que eu recebi a revista. Fiquei tão emocionada,
0: Opa.
2: Que eu até chorei quando eu abri. E tinha a flâmula de Jesus das Santas Chagas. Fiquei muito feliz quando eu cheguei, aquele perfume suave, gostoso.
0: Essa era a
2: proposta.
0: Nossa,
2: eu não parava mais de cheirar aquele perfume de Jesus, como é gostoso. E peço para as pessoas que participem, colaborem, doem, para receber também a flâmula, que é muito linda, e ela tá aqui agora abençoando a minha casa com aquele odor bem delicioso. Obrigada, Padre Reginaldo. Graça recebida é graça testemunhada, que isso também é uma graça, né?
0: Claro.
2: Abraços, Padre.
0: Deus abençoe. Eu volto comentando, e você lembra que ontem nós falamos do perfume de Jesus Cristo? O cheiro de Jesus Cristo? Nós voltamos com a leitura orante, eu volto comentando isto.
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Faltam 3 dias para a quaresma de São Miguel. Toque a corneta, toque o chofar, sacristão. Sábado, a partir de sábado, 9:30 da manhã. Eu espero você. Espero você no YouTube Padre Manzotti Oficial. Será exclusivo do YouTube Padre Manzotti Oficial a quaresma de São Miguel. E eu convido você às 9:30 da manhã, sábado agora. Vamos começar 40 dias rezando, pedindo a intercessão de São Miguel, príncipe, guardião e guerreiro. Arcanjos de Deus, vem em meu auxílio. Arcanjos do Senhor, vem em meu socorro. Repito, faltam 3 dias. Sábado agora, 9:30 da manhã, no YouTube Padre Manzotti Oficial, a novena de São Miguel Arcanjo às 9:30. Bom, querido povo de Deus, eu falava com a Maria do Carmo, lá de Presidente Prudente, Rádio Onda Viva FM, ela dava o testemunho, Dom Benedito Gonçalves dos Santos, e ela falava que ela recebeu a flâmula com o perfume. E ontem, gente, eu não sabia, mas ontem nós falávamos, e o texto da leitura orante diz assim, foi algo lindo demais, profundo demais, inclusive usei à noite numa reunião que tive. Como um perfume que se espalha por todos os lugares, somos usados por Deus, seja conhecido todas as pessoas, porque somos como cheiro suave do sacrifício de Cristo oferece a Deus, cheiro que se espalha entre os que estão sendo salvos e não salvos. E coloquei no Instagram, muita gente partilhou. A Maria do Carmo disse que se emocionou sentindo aquele perfume, e é representativo, é mostrar o perfume de Deus. Muita gente partilhou comigo aqui no Instagram: Senhor, que eu sinta a essência em meu coração. A Fátima, a Fabrício, também a Mônica, que essa essência sempre esteja na minha vida, no meu coração, no meu pensar. Te dou graças, Senhor. A Psicota Rodrigues diz assim: que todos os dias possamos anunciar a mensagem de Cristo e espalhar sua mensagem aos que precisam. É sobre isso que estamos falando, este perfume, que é um perfume do sacrifício de Jesus Cristo na cruz, que nós sejamos portadores desta essência de Deus. Maravilha, né? E aí, quando você receber a flâmula, não deixe de perceber esse gesto de carinho que foi enviado. Bíblia aberta, cartilha de oração.

versículo 1 seguintes. E eu vou pular alguns versículos, então fique atento. Atento, filho, atenta, filha. Segundo Coríntios, capítulo 3. Sim, é claro que vocês são uma carta escrita pelo próprio Cristo, entregue por nós. Escute isso, também muito forte. Ela não foi escrita com tinta, mas o Espírito do Deus vivo. Ela não está gravada na placa de pedra, mas nos corações humanos. Dizemos isso por causa da confiança que temos em Deus por meio de Jesus Cristo. Senhor, eu tenho confiança em Deus. Diga isso, já reze. Eu tenho confiança em Deus por Jesus Cristo. Senhor, vamos juntos. Deixa a palavra de Deus te tocar. Versículo 7. Quando a lei me traz a morte, foi gravada nas placas da pedra lá no Monte Sinai. A glória de Deus apareceu e o rosto de Moisés ficou brilhando. O brilho do seu rosto já estava desaparecendo quando entregou a placa do povo de Israel. Mas mesmo assim esse brilho era tão forte que os israelitas não podiam fixar os olhos em Moisés. Veja a conclusão e o desdobramento do raciocínio de Paulo. Se o domínio da lei veio com tanta glória, e ele lembrou lá do Monte Sinai. Moisés subiu, houve uma teofania, realmente a terra tremeu, relâmpagos, Moisés desceu todo iluminado. Paulo diz, se assim foi na antiga lei, quanto maior é a glória que acompanha o domínio do Espírito Santo. Quanto maior é a glória que acompanha o domínio do Espírito Santo. E nós vivemos neste tempo do Espírito. Antes, diante de agora não foi quase nada. A glória durou antes só por um momento, mas agora dura para sempre. Que temos essa esperança, que agimos com confiança. Senhor, é porque temos esperança que agimos com confiança. Grava esta frase, não é um mero trocadilho, no Espírito Santo. É porque temos confiança, esperança, que agimos com confiança. Vou repetir de novo. Preste atenção, deixa essa palavra entrar no Espírito Santo. É porque temos esperança que agimos com confiança. Você age com confiança? Padre, eu estou titubeando. Cadê tua esperança no Espírito Santo? A esperança nos faz agir confiantes. A tempestade é hoje, mas só hoje. A doença é hoje. Você não é doente, você está doente. Você está com medo, mas tem coragem. Repito, é porque temos esperança que agimos com confiança. Versículo 17. Aqui, a palavra do Senhor quer dizer o Espírito. E onde o Espírito está presente, aí existe liberdade. Portanto,
todos nós, com o rosto descoberto, refletimos a glória que vem do Senhor. Esta glória vai ficando cada vez mais brilhante e vai nos tornando cada vez mais parecidos com o Senhor, que é o Espírito. Eu paro por aqui, mas volto rezando a palavra. Fique com a frase, anote, nem que for no pacote de pão que chegou. É porque temos esperança que agimos com confiança. Mas eu volto rezando isto. Volte comigo.

0: 10:35.
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3: Olá, bom dia. Eu sou Karina Barros e este é o Palote Notícias, com os principais destaques de hoje. A Prefeitura de Coronel Vivida abriu ontem, terça-feira, dia 11, as inscrições para o concurso público número 001/2026, com 65 vagas imediatas e formação de cadastro reserva em cargos de níveis fundamental, médio, técnico e superior. Os salários iniciais chegam a R$ 21.525,50 para suprir necessidades da administração municipal. As inscrições são realizadas exclusivamente pela internet, por meio da Fundação Fafipa, responsável pela execução do concurso. O prazo começou às 8 horas de ontem e termina às 23:59 do dia 8 de outubro. O edital reúne 26 cargos e prevê oportunidades imediatas e cadastro reserva. A validade do concurso será de 2 anos após a homologação do resultado final, com possibilidade de prorrogação por igual período a critério da administração municipal.
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3: A Secretaria Municipal de Saúde de Coronel Vivida promove no dia 22 de agosto um evento especial do Agosto Dourado em incentivo ao aleitamento materno. A programação começa às 9 horas na Praça José Awashi, junto ao Centro de Especialidades Médicas, e é destinada a gestantes, mamães e suas famílias. O encontro contará com orientações sobre amamentação, alimentação, troca de experiências, espaço para fotos com os bebês e distribuição de brindes. Esse foi o Palote Notícias, que volta daqui a pouco com mais informações.
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0: Eu tenho tratamento, se eu não tivesse tratamento, né, eu poderia estar, eu já poderia ter morrido, digamos assim. E hoje eu estou aqui junto com os meus filhos, com minha família, eu estou em tratamento ainda, mas eu ainda acredito na minha cura. Eu tenho fé em Deus.
1: Vamos rezar neste propósito.
0: Isso, e eu gostaria também de pedir uma oração para o senhor, porque eu recebi a capelinha. Segunda-feira.
1: Opa, você vai ser. Ah, não, você recebe a capelinha, é isso?
0: Isso, não, eu sou mensageira líder, eu me tornei mensageira líder da capelinha.
1: Toca a corneta, sacristão. Tá aí, gente. Isso. Que coisa boa, Lucinéia.

0: eu pensava assim, eu sou agraciada por Deus, né?
1: Claro.
0: Eu tenho uma família maravilhosa, um marido maravilhoso, filhos maravilhosos, né? Lógico que não é perfeita como nenhuma família é, né? E o meu segundo filho foi um milagre, né? Foi um milagre porque eu estava perdendo ele. E hoje ele canta salmo na igreja.
1: Oh,
0: você
1: sabe
0: que
1: Deus.
0: Coisa mais linda, né?
1: Que maravilha, Lucinéia. Então diga, graça recebida...
0: Graça testemunhada.
1: Lucinéia, quanta...
0: toca o sino.
1: Quantas famílias já se inscreveram?
0: No momento eu tô com 11 famílias.
1: 11, mas você vai ver que vai multiplicar rapidinho.
0: Entendeu? Mas a gente, como eu recebi segunda-feira e nós estamos na semana da família, nós estamos em novena, né? E a gente vai começar mesmo começar o... E ela é linda, padre. Nossa, eu vejo ela aqui na minha frente, eu fico passando a mão dela, assim, nossa, ela é maravilhosa. Que emoção,
1: maravilha.
0: Né?
1: Tá certo,
0: a gente,
1: querida.
0: Vai começar semana que vem, se
1: tá
0: Deus
1: bom.
0: Quiser, tá? E aqui, eu poderia pedir oração também pelo meu irmão Fábio, que tá te ouvindo, pode ter certeza, ele é especial, ele te ouve todos os dias.
1: Deus abençoe, Fábio. Quem mais?
0: E meus pais, José Ferreira, né? E Maria do Carmo. E meu sobrinho Davi também, que ele é especial também, ele é Dal, padre, e ele te ama.
1: Como
0: te
1: é que é o nome dele?
0: Davi,
1: Deus abençoe você, Fábio, Deus abençoe você.
0: Ele é Dal, mas aqui ele celebra uma missa do início ao fim, tá?
1: Ah, é?
0: Isso.
1: Que maravilha.
0: Aqui, padre, eu queria te falar o que me incentivou mais na capelinha. Eu sempre tive medo, muito medo.
1: Medo?
0: Há muito tempo que eu tinha medo de não conseguir, né? De Deus, de não ter a capacidade suficiente. E eu ouvi um testemunho outro dia de uma criança, não sei de quantos anos, mas uma criança dando testemunho de que ele era líder da capelinha,
1: isso.
0: Sabe? Falando quanto que era importante e bonito ser. E foi aí que eu criei coragem. Eu falei, não, é uma vergonha, né? Eu não sei. Deus vai me capacitar.
1: Claro, Deus chama e capacita. Deus abençoe, Lucinéia. Entre Folhas, Minas Gerais, Dom Juarez de Lorto Seco de Caratinga. Querido povo de Deus, amados filhos, você encontra em todas as livrarias do Brasil e leia, reflita, inabalável, com fé, a tempestade vai passar. Dai-me, Senhor, uma fé inabalável. Dai-me, Senhor, uma fé inabalável. Diga isso. Veja a decisão da Lucinéia. Ter medo faz parte, mas o medo não pode paralisar. Ela escutou uma criança e se tornou uma mensageira. Que tal você se tornar uma mensageira líder? 0800-410-6060. E peça, leia o livro. Dai-me uma fé inabalável, Senhor. Escute esse testemunho, por favor.
2: Me chamo Andréia Granja e sou associada há muitos anos. No dia 14/6, minha vizinha foi operada de perfuração no intestino.
1: Jesus.
2: Depois de 2 dias, ela começou com muita dor abdominal e começou a tomar muitos remédios para dor e nada melhorava. Chamava ela para ir para emergência, mas como ela tem um filho que é acamado de traumatismo craniano grave tem home care, ela não queria ir ao médico. Quando acordei, fui direto à casa dela, pois estava preocupada. Ela já estava sentada me aguardando, não aguentava mais tanta dor. Levei para o Hospital Pasteur, aqui no Rio de Janeiro. Foi constatado que ela estava com perfuração no intestino em estado de septo. A cirurgia foi de urgência. Ela perdeu um pedaço de intestino e ficou em estado grave, apesar de estar. Daqui a 4 meses, ela irá reconstituir o intestino. Sigo ajudando ela com pós-operatório e com a bolsa de colostomia. Estou me programando para visitar o Santuário de Guadalupe.
1: Seja bem-vindo.
2: Obrigada, padre Reginaldo, pela sua dedicação diária a todos nós. Que Deus o abençoe abundantemente a toda a equipe.
1: Amém. Louvado seja Deus, Andréia, de Rio de Janeiro. Lá temos a TV Evangelizar, canal 16.1, nos transmite a Rádio Catedral FM, Rádio Nossa Senhora de Copacabana FM, Cardeal Arcebispo Dorani João Tempesta. Andréia, e programe-se, sim, nós estamos com a 11ª Festa de Jesus das Santas Chagas, dia 21 a 27 de setembro. Venha celebrar conosco a semana inteira de festa, celebração, adoração, terços e tudo mais. Portanto, se organize, seja bem-vinda. Amado povo de Deus, eu vou para o intervalo e eu volto já. Que tal você se tornar agora um líder mensageiro da capelinha? 0800-410-6060. Hoje foi muito forte. Torne-se um mensageiro. Nós voltamos já.

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0: Hoje, aniversário da Rádio Alvorada FM, São Pedro do Iguaçu, Paraná, Boa FM, Piuí, Minas Gerais. Filhos amados, faltam 3 dias para a quaresma de São Miguel e eu convido você para fazer comigo. Quando eu estive em peregrinação no Monte Galgano, lá na Itália, eu trouxe uma imagem de São Miguel Arcanjo e vamos estar com ela rezando juntos, perto do lado de um ícone com uma relíquia que eu trouxe do altar onde presidi missa em São Miguel, Monte Galgano, Itália. Portanto, sábado agora, gente, marque na sua agenda, mas você tem que se inscrever agora no YouTube, se inscreve e coloca o sininho para não perder o tempo, não perder o time. Vai lá, YouTube Padre Manzotti, sábado às 9:30 da manhã. 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
1: Meu amor me cura.
0: Ó Deus, por intercessão de São Roque, curai as feridas do corpo, curai as feridas da alma. Ó Deus, por intercessão de São Roque, curai as feridas do corpo, curai as feridas da alma. São Roque, vós que não tivestes medo de se dedicar de corpo e alma aos cuidados dos doentes, e como prova de vossa fé e confiança, contraístes a doença, mas Deus não o abandonou, Deus o alimentou e de um modo milagroso também o curou. São Roque, nesta novena pedimos: protegei-nos contra as doenças infecciosas, livrai-nos do contágio, livrai-nos das feridas abertas físicas, emocionais e espirituais. São Roque, nesta novena, hoje, terceiro dia, livrai-me desta enfermidade que agora apresento. Senhor, peço por intercessão de São Roque pelos doentes dos hospitais, alívio dos sofrimentos e das dores. Eu me comprometo de também agir na caridade com aqueles que sofrem. São Roque, abençoai os médicos, fortalecei os enfermeiros, os intensivistas da UTI, os atendentes de hospitais, os voluntários, os cuidadores de doentes e, de modo especial, curai as feridas expostas e as doenças graves. São Roque, livrai-nos de todo mal. São Roque, livrai-nos das infecções. São Roque, rogai por nós. O Senhor esteja convosco. Ele está no meio de nós. Semana Nacional da Família. Nossa Senhora, abençoai, Senhor, a água, a roupa dos enfermos, as fotos de família. Abençoai aqueles que mais precisam. Abençoai aqueles que estão desanimados, e a palavra vem dizer hoje: porque eu tenho esperança, eu ajo com confiança. Em nome do Pai, do Filho e do Espírito Santo. Amém. E eu me despeço pelas mãos de Maria. O clipe. 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

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A partir de agora até as 13 horas, 2 horas, você vai estar comigo, eu vou estar contigo, fazendo-te companhia aqui no seu horário de almoço. Olha, hoje é quarta-feira, hoje é dia 12 de agosto de 2026. A partir de agora, estamos liberando o WhatsApp aqui da Palote FM, que é o 999151102, para você fazer o seu pedido musical, escolher aquela música bem bacana, né? Que você gosta, que você quer ouvir. Também, né? Você é convidado especial a estar aí também, cadastrando o seu nome, né? Afinal de contas, nós vamos estar fazendo sorteio então na sexta-feira. Agora não deixe pra sexta-feira, tá bom? Não deixa pra sexta-feira, porque sexta-feira nosso tempo ele é um pouco mais curto. A gente vai cadastrar o nome só das 11 até as 12. Então, hoje ainda é das 12 até as 13. Das 11 até as 13. Amanhã também das 11 às 13. Na sexta-feira, das 11 às 12. Então, nosso tempo é um pouco mais curto. Então, vai escolhendo aquela música bacana, música sertaneja, música gaúcha e garantindo também a sua participação no nosso sorteio da próxima sexta-feira. Quem é que vamos sortear sexta-feira, meu povo? Olha só. Um almoço lá do restaurante Lando. Vamos sortear também aqui, ó. Um ouvinte trouxe pra nós aqui um litrão descartável, um pet de pipoca pra nós sortear aqui, né? Mas que beleza. Vamos sortear um brinde lá da Cressol União e também o brinde lá da farmácia rodoviária, que a Vanessa sempre prepara lá com todo carinho pro nosso ouvinte também. 11:09, vamos tracar ali fogo na primeirinha de hoje. Vamos começar então com os serranos, atendendo aqui o Adir de Lima, mas bicho, velho. Bom dia, Nico, tudo certo? Se possível, roda pra nós os serranos pelos, mas capaz que não, tá aí já rolando aqui na programação do seu Tudo em Casa. 11:09.

0: Serranos pelos 11:13.
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0: Mas que tal, 11:13, começamos louco de bem, né? Enquanto você vai participando comigo aqui no 99915-1102, deixa eu ouvir aqui o Bastião. Cadê o Bastião, homem? Como é que você tá, bicho velho? Tá bom ou não? Tudo certo? Bom dia.
2: Bom dia, Nicolas, tudo bem?
0: Bem, você?
2: Sou você.
0: Amém.
2: Sempre tá bom?
0: Amém.
2: Roda uma musicona pra nós, de Burso, tá bom?
0: Uhum.
2: Pra todos os amigos e pra vocês e da rádio, tá bom?
0: Tá bom.
2: Tá ótimo. Deus abençoe vocês sempre, tá bom?
0: Amém.
2: Uma ótima quarta-feira.
0: Valeu, aquele abraço, obrigado pelo carinho da companhia e da audiência. Deixa eu trazer daqui a pouquinho então, né? A esquentar, e vamos trazer daqui a pouquinho o Tiburcio da Estância então pra cantar aqui no programa. Pode ser o Socando Canjica, que eu já tenho um pedido que ficou de ontem. Aí eu já aproveito e toco ela hoje, né? Ontem eu não consegui atender, mas hoje daí eu já atendo. Inclusive aí o Bastião também, tá bom, Bastião? Deixa eu sair de um Bastião, vou pra outro. Cadê o Sebastião, homem do céu?
3: Bom dia, aqui é o Sebastião da Reserva Indígena. Queria pedir uma música com Márcio Correia, Espírito Leganço. E ofertar pra quem tiver na escuta, agradeço por atendida.
0: Valeu, bicho, velho. Daqui a pouquinho tem o Espírito Leganço com Márcio Correia e o Grupo Camperismo aqui também na nossa programação. Tá bom, Bastião? Aquele abraço pra você, obrigado pelo carinho da audiência e da companhia. Quem mais aqui? Bom dia! Quero participar do sorteio, a Rosa de Oliveira Martins e a Cecília Ferreira de Oliveira. Aquele abraço, bom dia, obrigado pela companhia. 11:14. Bom dia, meu povo!

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0: 12 horas com mais 20 minutos. Deixa eu mandar um abraço lá pro meu amigo Silvio Boligon, o Nino, aquele abraço, bom dia. Angelina Taveira, bom dia. Manda um abraço pra minha irmã Maria Salete Lima, de Braço Forte. Valeu, aquele abraço pra vocês, obrigado pelo carinho da companhia. Deixa eu ver quem que tá comigo agora, aqui é o Armindo. Ô Armindo, como é que você tá, abençoado, tá bom?
1: Bom dia, Nico.
0: Bom dia, Armindo.
1: Coloque o meu nome no sorteio aí.
0: Aham.
1: Tá com uma música pra mim, com Teodoro Sampaio. Vovô, um cinco cinco.
0: Valeu, Teodoro e Sampaio. Ah, 155. Vamos já deixar meio que separadote por aqui, né? Pra nós tocar daqui a pouquinho. Teodoro e Sampaio, voo 155. Deixa eu ver quem mais tá comigo aqui, a Sirlei Karpinski. Oi, Sirlei, como é que você tá, abençoado? Bom dia.
2: Bom dia, Nico. Tudo tá bom? Bem com você?
0: Bem, e você?
2: Que Deus te abençoe. Tudo
0: amém.
2: Bom?
0: Você também.
2: Coloca aí no sorteio de sexta-feira.
0: Uhum. Deixa pra mim, já coloquei. Quem mais aqui? A Vanizo Conelli, o Antônio Alves dos Santos, aquele abraço, bom dia, obrigado pelo carinho da companhia. Cadê o Varcir Verlindo?
3: Varcir.
0: Tá Berlindo, bom, Varcir?
3: Tudo certo.
0: Tá bom?
3: Manda uma música pra nós, lembrança com Porca Véia.
0: Estamos
3: na escuta do programa, fazendo um almocinho aí. E deixar o nome pra concorrer os prêmios da sexta-feira.
0: Claro, sim.
3: Vitória, Clara Luísa e Marli.
0: Tá bom, daqui a pouco.
3: Tamo na escuta.
0: Daqui a pouco carquemos fogo aí na lembrança do Porca Véia lá pro Valcir, né? Deixa eu ver quem que eu vou atender agora aqui por ordem de chegada, homem do céu. É, foi o Bastião, né? O Bastião pediu o Tiburcio da Estância, ainda vamos tracar ali fogo aqui pra ele, ó. Mas ali de Tiburcio velho. 11:22, aquele abraço, bom dia, e socando uma canjica pro almoço ainda. Dá tempo, né? Ah, escredo. 11:22.

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1: Mas então, tiozão, mais credo que não, né? Zatiburcio da Estância. Socando canjica, deixa eu mandar um abraço lá pra Dona Lourdes. Dona Lourdes, Soltiero de Souza, o João, o Júlio, toda a família, aquele abraço, bom dia. Ô Rogério Finaur de Lima. Ô Rogério, como é que tá aí, bicho, velho? Tá bom ou não? O meu amigo Leodemar, lá do bar São José Santa Marta, no Candói, toque Rick Renner, a música Deus Eu Amo Essa Mulher, pra todos na sintonia. Valeu, Leodemar, aquele abraço pra você. Deixa eu ver quem mais mandou um áudio aqui pra mim.
2: É, tô pedindo a música aí.
1: Vamos voltar.
2: Bom dia, amigo.
1: Bom dia.
2: É, tô pedindo a música aí do Carlito e Foninha Garça Branca. E tô, quero concorrer o prêmio, tá?
1: Garça Branca. Então tá bom, já vamos deixar. Ah, tá. Como é que eu errei aqui no escrever aqui, homem? Mas que barbaridade, né? Garça Branca, então vamos deixar aqui já separado também. Carlito Baduí, Voninho, daqui a pouco vamos tocar essa aí também, tá? Já indo aqui pra nossa programação. Então vamos fazer o seguinte, agora eu vou atender o Sebastião lá da Reserva Indígena. Ele pediu essa aqui, né, Sebastião? Mas é, Letê, bicho, véio. Essa é taura de boa também. Márcio Correia e grupo Camperismo. Aliás, grupo Gauchismo. Espírito de Ganso, tchê. 11:40.

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1: 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Ronaldo Coutinho do Prado. Como é que fica nosso tempo, Coutinho? Próximas horas e também para os próximos dias, queremos saber aí, abençoado. Bom dia, tudo certo, Coutinho?
3: Bom dia. É, o tempo segue mais para bom nessa quarta, entre nebulosidade, céu azul, nuvens, dificilmente tem chuva, pelo menos de dia, e a tendência é que a gente tem aí temperatura em elevação, podendo aí chegar a 25, 27 graus, bem diferente de ontem. Hoje é um dia para o pessoal aproveitar dentro do possível. Amanhã pode ter chuva e trovada ainda de manhã ou mais tardar final da manhã, tarde e noite, com risco de alguma coisa forte, pontual. Nublado, chuva, período de melhora, sexta e sábado, não descartando alguma pancada forte no canto e nada ou quase nada no outro. Agradável. No domingo melhora e volta a fazer calor à tarde, 25, 27 graus. Segunda também faz calor e provavelmente muda na terça. Da Climaterra, Ronaldo Coutinho.
1: Obrigado, Coutinho. 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Opa, 11:40 já, Nenê Velho. 11:40. Vamos lá trazer mais música pra você aqui na nossa programação. Antes, deixa eu atender aqui, ó, a Terezinha. Terezinha de Jesus Ribeiro de Paula, lá do bairro Maribo. Aquele abraço. A dona Iraci. Oi, dona Iraci. Iraci de Jesus Souza Bedinho. Sérgio Betu Bedinho. Aquele abraço. Obrigado pelo carinho da companhia e da audiência. O Armindo pediu essa aqui pra nós, e ó.
4: Ó. Do voo 155.
1: Te adoro, em Sampaio, e o voo 155, 11:41.

0: contează.
1: Então, 11 horas 44 minutos, 11:44. Deu boa essa aí, né? Mas que tal? Deixa eu ver quem mais está comigo aqui. Cadê o Altair de Domênico?
2: Ô, Nico, buenos dias.
1: Buenos dias, tchê.
2: Nico, quero pedir a música do velho milongueiro aí, pra ti, hein? Tanto a pé como a cavalo, feito?
1: Ah, então tá bom. Tá bom, daqui a pouco nós vamos achar ela aqui pra nós tocar, então tá bom. Mas já achei que tanto a pé como a cavalo já tá indo aqui pra nossa programação também, tá bom? Mas o Tair, velho, sempre muito caprichoso aqui no pedido de música pra nós também, né? Agora eu vou atender aqui por ordem de chegada, é o Valcir Verlindo, acho, se eu não me engano, né? Exatamente, é o Valcir que pediu o finado Porca Véia e a Lembrança. Olha a valsa, meu povo. 11:44, bom dia.

do finado Porca Véia e lembranças, tchê. Mas aí sim, 11:48. Pessoal que tá pedindo música aí, fique tranquilo que eu vou atender todo mundo, né? Que demora um pouquinho. 88.

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1: Opa, 11:50, 11:50. Aquele abraço pra você.

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1: Opa, ali, 11:51, 11:51, aquele abraço pra você. 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Abraço lá pro Carlinhos, pro Júnior, sempre acompanhando nossa programação também. Opa, 11:52.
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6: 11:54, gente, vou fazer o seguinte aqui, ó, daqui a pouquinho olha o que eu tenho que tocar aqui, ó. Vou ter que tocar daqui a pouquinho o Rick Renner, Eu Amo Essa Mulher, que o pessoal pediu pra mim, Carlito Baduí, Voninho, Garça Branca, Velho Milongueiro, Tanto a Pé Como a Cavalo, Jacu Rabudo, do Luiz Moraes, e o grupo Raça Campeira, e muito mais. E agora eu atendo o Adnan, ele pediu aqui, ó, César Oliveira e Rogério Melo. Aizá, Adnan, velho, aquele abraço. Aizá, bicho, velho, fazendo o almoço e curtindo.

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0: Vamos então para a Voz da Esperança. Vamos trazer os recados, avisos e comunicados da nossa paróquia São Roque. Daqui a pouquinho eu volto para atender, que tem um punhado de pedido de música aqui, tá bom? Você que ainda não mandou mensagem, manda para mim aqui no 99915-1102. Depois eu volto e atendo todo mundo. Padre Lino Baggio, seja bem-vindo ao nosso Tudo em Casa. Tudo bem, padre? Boa tarde.
1: Boa tarde. Com alegria, estamos chegando até você com o programa A Voz da Esperança, aqui da paróquia São Roque de Coronel Vivido. Hoje, quarta-feira, dia 12 de agosto. E nós estamos vivenciando, assim, de uma forma muito especial, o nosso padroeiro, e também essa semana, a Semana da Família, né? Então, que todas as famílias possam se fortalecer no amor, no entendimento, na sua fé e vivenciar assim de uma forma muito fraterna o seu dia a dia, fazendo parte também da grande comunidade da nossa paróquia, né? Fraternidade, fé, amor. Então, que todas as famílias sejam muito abençoadas e seja esta semana realmente muito especial para todas as famílias. E nós estamos realizando a nossa novena a São Roque. Hoje já será o sexto dia da novena, né? E uma bênção muito especial hoje sobre a água e sementes. Então, se você tem sementes, gostaria que fossem abençoadas, traga para hoje à noite, né? Então, a água, a semente, será feita uma bênção muito especial. Também o gesto concreto material de limpeza, né? Então, se você pode doar, né? Então, o material de limpeza hoje é o gesto concreto. E como acontece todas as noites, né? Logo após a celebração, lá no centro comunitário, então nós temos a nossa noite festiva de confraternização e de alegria. Então, vamos participar hoje, então, às 19h30, o sexto dia da nossa novena a São Roque, né? Também, hoje à tarde, às 15h, nós teremos a celebração da saúde aqui na Igreja Matriz. E quanto à novena ainda, se alguém não pode participar por uma situação ou outra, pode acompanhar também a novena através da Rádio Vicente Palotti, né? Então, temos também esta oportunidade, né? Mas não deixe de participar de uma forma ou de outra de tudo que está acontecendo, né? Em torno da nossa novena. Também um agradecimento muito especial, né? As pessoas que estão trabalhando, se dedicando, preparando a nossa festa. A gente sabe o quanto trabalho que dá, né? Mas quando tem pessoas que se dispõem a colaborar, a ajudar, então fica menos difícil, né? Então a gente agradece assim de coração o pessoal já às 5h, as mulheres chegando aqui no centro comunitário para fazer a cuca, para fazer bolo, para fazer isso, para fazer aquilo, né? O pão, enfim. Então, muita colaboração e isso faz parte, né? A festa já faz tempo que começou, né? E sobretudo vai fortalecendo a nossa fraternidade, né? Então, hoje à tarde, às 15h, nós teremos a missa da saúde e à noite, então, às 19h30, o sexto dia da nossa novena, né? E amanhã, quinta-feira, então nós teremos a celebração à noite, às 19h30, aqui na Matriz, o sétimo dia da novena. Dia 14, sexta-feira, às 19h30, também aqui na Matriz, o oitavo dia da novena. Só gostaria também de ressaltar que amanhã cedo, né, nós não teremos a missa das 7h, como de costume, né? Então, amanhã só às 19h30. No sábado, então nós teremos o encerramento da novena e a celebração será às 19 horas. No domingo, então, o grande dia da nossa festa litúrgica de São Roque, também celebrando o jubileu da nossa paróquia, 70 anos, então nós teremos a celebração às 9:30, né, aqui na matriz, e também às 19 horas. Então, domingo, dia 16, nós teremos a celebração às 19 horas, né, que é a solenidade da Assunção de Nossa Senhora. Dia 18, terça-feira, às 19:30, nós teremos a celebração da Esperança aqui na Igreja Matriz. Dia 19, quarta-feira, às 15 horas, a Missa da Saúde aqui na Igreja Matriz. Dia 20, quinta-feira, então, às 7 horas da manhã, a celebração aqui na Capelinha. Dia 22, sábado, às 19 horas, então, nós teremos aqui na Igreja Matriz da Catequese e lá na comunidade Nossa Senhora do Perpétuo Socorro, lá no Madaloso, também com o grupo da Catequese. Dia 23, domingo, às 8:30, teremos aqui na Matriz, lá na comunidade Santa Clara e São Cristóvão. Esses três locais de celebração, às 8:30. E às 19 horas, nós teremos aqui na Matriz e lá na comunidade do Imaculada Conceição de Maria, no bairro Aparecida, né? Então, teremos lá também a nossa celebração. Eram essas as nossas comunicações para hoje, então recordando, né? Hoje à tarde às 15 horas nós teremos a celebração normal da saúde aqui na Igreja Matriz e à noite então às 19:30 a sexta noite da nossa novena. E o gesto concreto então para hoje à noite é material de limpeza. O Senhor esteja convosco, Ele está no meio de nós. Pela intercessão de Nossa Senhora de Fátima, de São Roque, desça sobre todos vós a bênção de Deus Todo-Poderoso, Pai, Filho e Espírito Santo. Amém.

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2: São 12:08, 12:08. Mas capaz que não, de certo, né, Nene Velho? Agora vamos tracar ali fogo aqui, mais música. Deixa eu ouvir o que a Marli Schneider mandou aqui pra mim. Oi, Marli, tudo
3: bom
2: bem?
3: Bom dia, Nico, querido.
2: Tudo bem?
3: Gostaria de participar do sorteio.
2: Claro, Marli
3: Schneider.
2: Uhum.
3: E se possível, a música do Amor de Primavera, se dá pra tocar nesse horário, eu te agradeço. Um grande abraço.
2: Claro que dá, Marli. Daqui a pouquinho eu vou tocar. Já tá programado aqui o de Paulo e Paulino pra nós tocar daqui a pouquinho aqui na nossa programação, tá bom? Deixa eu ver quem mais. Aliás, deixa eu tocar uma música agora pra nós atender aqui o. É o Leodemar agora, né? O da vez aqui, ó. Cadê ele aqui? Exatamente, é o Leodemar Bueno. Pessoal lá do Bar Santa Marta em Candói, toca pra mim o Rick Renner, a música Deus, eu amo esta mulher. É moda bacana. Eu amo esta mulher, Rick Renner. 12:10.

0: 12h14. 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
0: 12h16. 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
0: Opa, 12h18, meio-dia e 18. Edson de Jesus, também aquele abraço, ótima quarta-feira pra você. Deixa eu atender aqui mais um pedido musical, deixa eu ver quem que pediu isso aqui pra mim. Foi a Terezinha de Oliveira. Oi, Terezinha, aquele abraço pra você, obrigado pelo carinho da audiência, da companhia. Tudo de bom, ela pediu Carlito Baduí Voninho. E a Garça Branca, 12h19. Boa tarde, meu povo.

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2: Maguetale, 12:21, meio-dia e 21, deixa eu ouvir aqui a dona Paulina.
3: Oi, Nico.
2: Tudo bem?
3: Bom dia.
2: Bom dia.
3: Eu quero participar do sorteio de sexta-feira.
2: Claro que sim.
3: Um abraço e tudo de bom.
2: Obrigado, dona Paulina. Tiburski, aquele abraço, bom dia. Obrigado pelo carinho da companhia. Põe esses nomes no sorteio: Santina dos Santos Belo, Nicole Walter Belo, Luana de Oliveira Belo Alves, Lucas Moreira Alves, Anderson, Emerson. Quem mais aqui, ó? Ah, então tá bom, tá todo mundo aqui no sorteio lá do Primavera 2. Valeu, Santina. Seu Pedro Moraes, aquele abraço. Obrigado pelo carinho da companhia também, tudo de bom, tá? Quem que eu vou atender agora é o Altair de Domênico. Ele pediu essa aqui, ó. Do velho milongueiro, tchê. Tanto a pé como a cavalo. 12:22, boa tarde.

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2: 12 horas 25 minutos.

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2: 12:32, meio-dia e 32, nós vamos trazer mais música aqui, ó, capaz que não. Deixa eu ver quem que eu vou atender agora. Ah, tem gente participando aqui, ó, a Terezinha de Souza, bom dia, boa tarde, coloca nós no sorteio, agradeço por atendida, valeu, aquele abraço. Tem mais que o Josemar, o Lucas Antônio Cardoso, Vanusa, toda a família, aquele abraço, obrigado pela companhia. Quem que mandou áudio aqui pra mim, ó?
5: Boa tarde, Palocci.
2: Boa tarde, Ângela.
5: Tudo bem por aí?
2: Bem, você?
5: Põe meu nome no sorteio.
2: Vou colocar sim, Ângela.
5: A Ângela Ramos da Silva e Valdir Pinto.
2: Tá bom.
5: Beleza?
2: Beleza.
5: Tudo de bom pra vocês.
2: Pra vocês também. Obrigado pelo carinho da companhia. Opa, olá. Boa tarde, meu amigo Valdenir. Estou na sintonia com Tudo em Casa. Peço, se possível, tocar a música Cancioneiro das Coxilhas. Ofereço pra todos os ouvintes. Grande abraço. Eu estou em Vilhena, Rondônia. Ô, seu Albino Gaieschi, como é que tá o senhor aí, abençoado? Lá em Vilhena, Rondônia. Daqui a pouquinho eu vou tocar a sua música, tá? Eu vou por ordem aqui então, ó. Eu vou atender o Ari de Lara. Ele pediu o Jacu Rabudo com João, aliás, com Luiz Moraes e Grupo Raça Campeira. Mas que tal? Olha.

0: Mas bem capaz que não, né? Deixa eu ver quem mais tá participando comigo aqui, ó. Mandou áudio.
1: Ah, boa tarde, muito boa tarde, pessoal da Palote FM. Sou o garotinho do rádio aqui de Cantagalo. É um prazer estar falando com vocês aí da cidade de Coronel, o qual tem amigos que moram por aí, ouvintes da,
0: que maravilha,
1: da Palote FM. Tava ouvindo ela hoje via celular aqui em Cantagalo. Sou o garotinho do rádio, sou comunicador aqui na Cantagalo FM. E consegui o contato dessa querida emissora com eles. Que é ouvinte de vocês, para aproveitar a oportunidade, agradecendo o espaço, né? E fazer um convite. Eu sou do trio Somadão. Estaremos aí na terceira idade, dia 10 de setembro, numa quinta-feira, a partir das 14 horas. E aproveitando a convidar o pessoal que participa, né, dos bailões aí na quinta-feira, Coronel, toda a região, municípios ao redor, a participar com a gente. Nós aí pela primeira vez, vai ser um prazer estar falando com vocês e estar animando uma tarde dançante na cidade de Coronel, da terceira idade. Garotinho do rádio e trio Somadão.
0: Valeu, garotinho do rádio e trio Somadão. Então vou estar tocando ali, tio Darcy, ali na associação de idosos, mas que beleza. Outro que mandou mensagem pra mim que foi o Marciano, ó. Tá ali, ó, o videozão velho do radião velho tuchado aqui na Palote FM, né? Ó. É, esquetale. Ô, Marciano, aquele abraço pra você. Coloca aí o Mauri e a Maria Rosa de Oliveira no sorteio. Tá bom, aquele abraço. Obrigado pelo carinho da companhia. A Marli Schneider, ela pediu essa aqui, ó.

Mas que tal, né? Deu louco de boa. Ô, seu Albino Gaieschi. Ó o cancioneiro das coxilhas aí pro senhor, abençoado. E um abraço pro pessoal lá do Trio Modão. Trio Só Modão, lá de Cantagalo. Hoje está quinta-feira, dia 10 de setembro, às 14 horas, aqui na Associação Vidência Idosa e Coronel. Valeu, bicho velho. Francisco, aquele abraço.

0: cancioneiro das coxilhas, tchê. E aí vem o bordão gaúcho, quando eu toco, me embodoco lá pra Sandra. Mato Grosso e Matias também amanhã, quem pediu pra mim essa aqui foi a Silvana. Valeu, gente! Grande abraço pra você, amanhã eu volto lá pelas 11 horas, se Deus quiser. Porém, daqui a pouquinho, Top Bandas hoje é comigo. Credo. Vou até as 3, tá bom?
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0: Aí, Zale, tem nós. Tchau. Já voltamos.
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3: Opa, hoje não é a Karina não, hoje sou eu que estou com você por aqui, a Karina volta amanhã. 13h04, 13h04, olá, boa tarde, estamos chegando, estamos abrindo o Top Bandas aqui da sua Palote FM 88.7, para juntos ficarmos até as 15 horas, trazendo a boa música de banda, o melhor do bailão para você. 13h04, 13h04, hoje é quarta-feira, hoje é dia 12 de agosto de 2026. Já estamos liberando aqui o nosso WhatsApp, que é o 99915-1102. 99915-1102 é o WhatsApp da Palote FM. Para você participar comigo, para você fazer o seu pedido musical, escolher aquela música de banda que você gosta, que você curte, eu vou tocar para você, tá bom? 13h05, alô, seu Altair de Domênico, como é que você tá?
4: É, que nem eu te digo, tu vai fazer o grande banda ali, né?
3: Já tô começando. Tudo, sabe?
4: Não, eu sei que você também é gremista e ela também é. Impressionante. Entendeu? Pra ver no caos aqui, ô Nico.
3: O quê? Que
4: vai dar Grenal, né?
3: E daí,
4: que, nossa, Karina já tá, que nem eu te digo, dando um pânico, né? Não tá vindo nem no programa fazer. Que medo, né?
3: Querida Karina.
4: Valeu, mas que dentro de vamos brincar com a sua. Viu, Nico? Toca então pra nós aí, ó. Terceira dimensão aí. Caramba, que baile é bom feito.
3: É boa escutei. Essa. Que mais?
4: Ah, eu quero oferecer lá também pro meu irmão lá. Que ele gosta de um fandango, como diz outro, gosta de cantar, gosta de.
3: Aham.
4: Você touro, o Chiru velho lá feito.
3: Uhum.
4: O bicho tomado. Mas impressionante, ele é colorado e a esposa dele lá, no caso, é gremista. Já contei.
3: Casal sim, são contrário real, lá.
4: Ela é gremista. Impressionante, rapaz. Ele começou a tirar sarro e tudo. Ela entrou lá pra dentro, braba e tudo. Mas veio com a mão assim pra trás, assim, mas não tinha nada, sabe? Só que ela disse assim pra ele: o que você falou do Grêmio? O que o bicho do mato falou?
3: Que ele falou?
4: Não, o Grêmio é um time bom, sabe? Que tipo de colorado é esse?
3: Mas que barbaridade.
4: Ah, como esqueci de falar, mas que tipo de colorado é esse que eu falei? Mas ele saiu bem, sabe, no final. Ele concordou tudo com ela e no final disse assim: ó, não, é um time bom e tudo mais, mas vocês sempre perdem pra nós, feito?
3: Mas que tal, esse Altair? Mas aquele abraço, ô bicho do mato! Como é que você tá, nenê velho? Aí, ó! Terceira dimensão! Caramba, que baile bom! 13 e 6!

13h09, 13h09. Mas Alite, caramba, que baile bom! Terceira dimensão aqui pra você. Alô, Fernanda, aquele abraço pra você, obrigado pelo carinho da companhia e da audiência. Ela pediu essa aqui, ó. Musical São Francisco. Modão bom demais. 13h09. Alô, galera, já tem cuca saindo aqui no centro comunitário, tá? Tô olhando aqui da janela do prédio da Palote, o pessoal já tá pegando as cucas quentinhas ali, hein? Aproveite, corre pro centro comunitário.

0: Joyce.
1: Aê, 13 horas 13 minutos. Alô, Joyce. A Joyce pediu Doce Pecado, ela foi infiel. Valeu, Joyce. Aquele abraço.

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2: 13 horas, 17 minutos, 13:17. Ronaldo Coutinho do Prado nos traz a previsão do tempo aqui para Cornel Vida e também para nossa micro região. Tudo bem, Coutinho? Boa tarde.
3: Boa tarde. É, o tempo segue aí com nebulosidade, sol, calorzinho, pode chegar aí a 24, 25 graus. E por enquanto vai passando tempo mais tranquilo. Amanhã volta a ter chuva e trovada, talvez já de manhã e principalmente à tarde e noite, alguma coisinha forte, pontual pode ter, e mantém a tendência de tempo assim com instabilidade nessa quinta, sexta e sábado com período de melhora. Fica mais ameno. Domingo, talvez de manhã alguma chance pequena de chuva, tá? Mais para não ter. E à tarde, calor. Segunda também faz calor e pode voltar a ter chuva lá por terça-feira. Da Climatea, Ronaldo Coutinho.
2: Obrigado, Coutinho. Previsão do tempo com Ronaldo Coutinho do Prado, diretamente de São Joaquim, Santa Catarina, aqui no seu

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13h21, 13h21. Alô, Valdecir, alô, pessoal de Pato Branco. Como é que tá? Tudo certo? Tudo tranquilo? Boa tarde, roda pra nós a música do Terceira Dimensão. Sorriso lindo, oferecendo pra esposa Maria de Lourdes, mais linda do Paraná. Pois lhe agradeço por atendido. Valeu, Valdecir, aquele abraço. Obrigado pelo

0: Paradas. 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
1: São 13 horas com mais 25 minutos. 13:25. Nós vamos abrindo espaço aqui para informação, né? Vamos abrindo espaço aqui então para informação nesse momento. O repórter Francione Prush está nas ruas de Cornavida e tem informações aí a respeito de um incêndio em um veículo. É isso, Francione? Tudo bem? Seja bem-vindo aqui ao nosso Top Bandas. Boa tarde.
2: Boa tarde, Valdenir. Boa tarde, ouvintes. Trazendo informações desse incêndio que atingiu um caminhão furgão Iveco aqui na saída de Coronel Vivida para São João. Foi aqui do lado da subestação da Copel e também da empresa Pacto. O motorista, que é da cidade de Ampere, estava chegando em Coronel Vivida próximo das 13 horas, quando percebeu fogo atingindo a parte do motor do veículo. O corpo de bombeiros foi acionado e conseguiu conter as chamas, as quais não se espalharam para as outras partes do caminhão. Só apenas danos, principalmente no para-brisa e também na parte do motor. O motorista estava sozinho, ele relatou que estava chegando aqui para fazer entregas em alguns supermercados do município de Coronel Vivida. Ele que está transportando erva e também ração. A mercadoria não foi afetada. Agora ele aguarda a chegada do guincho para os procedimentos cabíveis referente a esse incêndio em veículo registrado no início da tarde desta quarta-feira na saída de Coronel Vivida para São João. Com informações ao vivo, Francione Prush.
1: Obrigado, Francione Prush, então, pelas informações. Tá aí então o incêndio em caminhão registrado aqui em Coronel Vivida. Trazendo mais música pra você aqui na nossa programação. Vamos lá, deixa eu ver quem que eu atendo agora. É a Juliana Gonçalves. Oi, Juliana, aquele abraço pra você, obrigado pelo carinho da audiência e da companhia.
3: Essa música
1: Corpo e Alma e Vanderlei Rodrigo, aquela dos olhos negros,
3: aonde o estilo
1: 13:27
3: consagrou nesses 50 anos do Corpo e Alma, aquela dos
4: olha.

Piratas Negros. E agora? Agora atendemos a Daia. Oi, Daia. Tudo bem? Tudo certo? Boa tarde.

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2: Boa tarde, vamos acompanhar o que é destaque nesta edição. Um bebê de aproximadamente 5 meses morreu na tarde desta terça-feira em Coronel Vivida, após se afogar com leite materno e apresentar dificuldades para respirar. O atendimento foi realizado pelo Corpo de Bombeiros por volta do meio-dia, no bairro Jardim Maria da Luz. Os socorristas realizaram manobras de reanimação, mas a criança não reagiu. O bebê foi levado à UPA, onde a equipe médica continuou com os procedimentos, mas o óbito acabou sendo confirmado.
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2: Cerca de 15 milhões de pessoas que vivem na faixa do planeta, onde será possível acompanhar o eclipse solar total desta quarta-feira. Segundo o site Time and Date, aproximadamente 980 milhões de pessoas poderão observar pelo menos uma parte desse fenômeno. Durante o eclipse, o período máximo de cobertura total do Sol será cerca de 2 minutos e 18 segundos. O fenômeno poderá ser acompanhado integralmente apenas em algumas regiões do planeta.
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2: Agora, as informações do esporte.
3: Cruzeiro e Flamengo se enfrentam nesta quarta-feira, às 21 horas e 30 minutos, no Mineirão, pelas oitavas de final da Copa Libertadores. O Cruzeiro vive boa fase, enquanto o Flamengo busca confirmar a reação no campeonato. Fagner, Lucas Romero e Alexandro são desfalques para a partida. Com as informações do esporte, Léo William.
2: Essa foi a sua edição do Palote Notícias. Eu sou o Francione Prucci e retorno dentro de uma hora com outras informações.
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13:42, 13:42. Deixa eu atender aqui mais um pedido musical. A Duda, Duda Matos, boa tarde, toca pra mim aí Nos Bailão com Corpo e Alma. Aí, tá rodando pra você.

São 13 horas com mais 46 minutos. 13:46. Alô, Maria de Lourdes. Alô, pessoal de Pato Branco. Gostaria de ouvir a música com o musical JM, Juras de Amor. Ofereço pro esposo Valdecir e todos que estão ouvindo a programação da Palote.

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1: São 13:50, 13:50. Vamos lá, atender mais pedido musical. Cadê o pessoal pedindo música aqui pra nós? Quem é o da vez ou a da vez? É a Isabel. Oi, Isabel, tudo bem com você, minha querida? Tudo certo?
2: Boa tarde, amigo, tudo bem com você?
1: Bem, você?
2: Eu mais bem agora, graças a Deus, tudo bem.
1: Que bom, que bom.
2: Mais bem agora curtindo as tuas músicas. O rádio tava ligado e continuo.
1: Coisa boa.
2: Curtindo as tuas músicas, tá beleza, tá? Pedi uma música pra você, puder rodar pra mim, Toalha Branca. Oferecer pra você e pra tudo que estiver ouvindo. E esteja uma boa tarde, um abraço e tudo de bom pra você. Que Deus te abençoe muito.
1: Valeu, aquele abraço pra você, Isabel.

13h54. Deixa eu ver quem que é da vez aqui, ó. Quem pediu música pra mim agora foi o Marco Lovato. Alô, pessoal aí de Vitorino. É, toca pra mim e pro Henrique aqui da Engá Veículos de Vitorino. A música do Terceira Dimensão, Cunhado.

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São 14 horas com mais 2 minutos, 14:02. Deixa eu trazer mais música. Oi, Valdemir, tudo bem? Gostaria de ouvir a música Amor, Que Saudade, com os Atuais. Um abraço. É a Marli de Itapema. Oi, Marli, um abraço pra você. Obrigado pela companhia. Os Atuais, Amor, Que Saudade. 14:02.

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2: São 14 horas 6 minutos, 14:06. Deixa eu trazer o Nego Gil aqui pra ele falar comigo, fazer pedido musical. Alô, Nego Gil, tudo bem? Boa tarde.
3: Boa tarde, Nico.
2: Bom.
3: Passou.
2: Bom.
3: Hoje é bailão do Nico, não tem pra ninguém, né?
2: Não, tem pra ninguém, não.
3: Bandas, né? Nico, toca pra nós aí, Porra de Amor aí com Rainha Musical. Temos firme na audiência aqui em Santa Bela Catarina. Friozinho, garoa e palote. Bah, não tem o que fazer, né?
2: Valeu! Valeu, Nego Gil. Aquele abraço pra você, parceiro. Tá aí o Rainha Musical e o Porre de Amor, 14:06.

0: Boa tarde.
1: Oi, boa tarde.
0: Vicente Palote de Coronel.
1: Tudo bem, Isabel?
0: Donoro Serpa.
1: Tudo bem, Isabel?
0: Queria ver uma música com Corpo e Alma quando vi você.
1: Aham.
0: Oferecer para minhas amigas aqui, Donoro Serpa, aqui da Campina.
1: Aham.
0: Para todas que estão escutando. A Iracil, da Tire. E a Ilma, eu agradeço por atendida.
1: Valeu, Isabel, aquele abraço pra você, Corpo e Alma, quando eu vi você, 14:10.

14:13. Aquele abraço pra você, obrigado pelo carinho da companhia. Mandar um abraço pro seu Albino Gaes, que tá lá na Rondônia, né? Acompanhando nossa programação, obrigado pelo carinho da audiência. Quem pediu pra mim foi a Tereza Almeida. Oi, Tereza, um abraço pra você, obrigado pelo carinho da companhia. E ela pediu essa música aqui, Banda Gralha Azul, pra cantar aqui no programa. Na hora do adeus. São 14:13.

0: 14:17.
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São 14 horas com mais 19 minutos, 14:19. A Salete Ferreira, oi Salete, tudo bem? Tudo certo? A Salete tá pedindo música. Boa tarde, Valdenir, tudo bem? Gostaria de ouvir a música com terceira dimensão, Sonho de Amor, para curtir. Agradeço por atendida. Salete, abraço, tudo de bom para você. Valeu, Salete.

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2: Boa tarde, vamos acompanhar o que é destaque nesta edição. A Polícia Militar prendeu um suspeito por tráfico de drogas na tarde desta terça-feira no bairro Bortote, em Pato Branco. A ação começou após denúncias de venda de entorpecentes na região. Com apoio de uma aeronave remotamente pilotada, os policiais identificaram uma negociação e fizeram abordagem. Foram apreendidas porções de cocaína que somaram 9,3 gramas e na casa do suspeito, um cão de faro encontrou R$ 21.800 escondidos em um fundo falso. O homem foi levado à central de flagrantes.
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2: Motoristas que pretendem colocar propaganda eleitoral nos veículos devem ficar atentos às regras do seguro. Entidades do setor alertam que adesivos de grandes proporções podem alterar as condições consideradas na contratação da apólice. O uso do veículo em atividades de campanha também pode ser diferente do informado à seguradora. Além disso, danos provocados por vandalismos podem não ter cobertura. A orientação é consultar a seguradora antes de instalar qualquer propaganda.
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2: Agora você fica com as informações do esporte.
3: O São Paulo empatou em 1-1 com o Bolívar e voltou com um bom resultado na Copa Sul-Americana após jogar na altitude de La Paz. Newton, Domingos Duarte e Iago estrearam bem, com destaque para Iago, que deu assistência para o gol de Arboleda. Com as informações do esporte, Léo William.
2: Essa foi a sua edição do Palote Notícias. Eu sou Francione Prusci e retorno daqui a pouco com outras informações.
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14:46, 14:46. Já estamos chegando na finaleira do programa Top Bandas. Lembrando que amanhã a Karina vai estar por aqui de novo comunicando contigo, levando o melhor do bailão, tá bom, gente? Aquele abraço, fica com Deus, saúde e paz a todo mundo. Tchau! Daqui a pouquinho tem a Santa Missa da Saúde.

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0: Louvado seja nosso Senhor Jesus Cristo.
1: Para sempre seja louvado.
0: Irmãos e irmãs em Cristo, é um pedido de Jesus que rezemos pelas vocações, pois a messe é grande, mas os operários são poucos. Assim, roguemos pelas vocações sacerdotais, religiosas e leigas, pelas famílias de nossa comunidade paroquial e por todos nós aqui reunidos, de maneira que por meio da oração constante e da fé, proclamemos o nome de Jesus Cristo ao mundo. Nesta sintonia, podemos ficar sentado. Iniciemos. Pai nosso, que estais no céu, santificado seja o vosso nome. Venha a nós o vosso reino. Seja feita a vossa vontade, assim na terra como no céu. O pão nosso de cada dia nos dai hoje. Perdoai as nossas ofensas, assim como nós perdoamos a quem nos tem ofendido. E não nos deixeis cair em tentação, mas livrai-nos do mal. Ave Maria, cheia de graça, o Senhor é convosco. Bendita sois vós entre as mulheres, e bendito é o fruto do vosso ventre, Jesus.
2: Santa Maria, Mãe de Deus, rogai por nós, pecadores, agora e na hora de nossa morte. Amém.
0: Ave Maria, cheia de graça, o Senhor é convosco. Bendita sois vós entre as mulheres e bendito é o fruto do vosso ventre, Jesus.
2: Santa Maria, Mãe de Deus, rogai por nós, pecadores, agora e na hora de nossa morte. Amém.
0: Ave Maria, cheia de graça, o Senhor é convosco. Bendita sois vós entre as mulheres e bendito é o fruto do vosso ventre, Jesus.
2: Santa Maria, Mãe de Deus, rogai por nós, pecadores, agora e na hora de nossa morte. Amém.
0: Ave Maria, cheia de graça, o Senhor é convosco. Bendita sois vós entre as mulheres e bendito é o fruto do vosso ventre, Jesus.
2: Santa Maria, Mãe de Deus, rogai por nós, pecadores, agora e na hora de nossa morte. Amém.
0: Ave Maria, cheia de graça, o Senhor é convosco. Bendita sois vós entre as mulheres e bendito é o fruto do vosso ventre, Jesus.
2: Santa Maria, Mãe de Deus, rogai por nós, pecadores, agora e na hora de nossa morte. Amém.
0: Ave Maria, cheia de graça, o Senhor é convosco. Bendita sois vós entre as mulheres e bendito é o fruto do vosso ventre, Jesus.
2: Santa Maria, Mãe de Deus, rogai por nós, pecadores, agora e na hora de nossa morte. Amém.
0: Ave Maria, cheia de graça, o Senhor é convosco. Bendita sois vós entre as mulheres e bendito é o fruto do vosso ventre, Jesus.
2: Santa Maria, Mãe de Deus, rogai por nós, pecadores, agora e na hora de nossa morte. Amém.
0: Ave Maria, cheia de graça, o Senhor é convosco. Bendita sois vós entre as mulheres e bendito é o fruto do vosso ventre, Jesus.
2: Santa Maria, Mãe de Deus, rogai por nós, pecadores, agora e na hora de nossa morte. Amém.
0: Ave Maria, cheia de graça, o Senhor é convosco. Bendita sois vós entre as mulheres e bendito é o fruto do vosso ventre, Jesus.
2: Santa Maria, Mãe de Deus, rogai por nós, pecadores, agora e na hora de nossa morte. Amém.
0: Ave Maria, cheia de graça, o Senhor é convosco. Bendita sois vós entre as mulheres e bendito é o fruto do vosso ventre, Jesus.
2: Santa Maria, Mãe de Deus, rogai por nós, pecadores, agora e na hora de nossa morte. Amém.
0: Glória ao Pai, ao Filho e ao Espírito Santo, como era no princípio, agora e sempre. Amém. Ó meu Jesus, perdoai-nos, livrai-nos do fogo do inferno, levai as almas todas para o céu e socorrei principalmente as que mais precisarem da vossa misericórdia, Senhor Jesus. São Roque,
2: rogai por nós.
0: São Vicente Palote,
2: rogai por nós.
0: Nossa Senhora de Fátima,
2: rogai por nós.
0: Com muita fé, rezemos junto a oração 2, na página 62 do nosso livrinho de canto. Jesus, Mestre Divino, que chamaste os apóstolos a vos seguirem, continuai a passar pelos nossos caminhos, pelas nossas famílias, pelas nossas escolas, e continuai a repetir o convite a muito de nossos jovens. Dai força para que sejam fiéis, como apóstolos leigos, como sacerdotes, como religiosos e religiosas, para o bem do povo de Deus e de toda a humanidade.
3: Amém.
0: Amém. Uma abençoada celebração a todos nós.
3: Amém.

0: Em Cristo, Deus reconciliou consigo mesmo a humanidade, e a nós Ele entregou esta reconciliação. A todos os irmãos aqui presentes e aos que nos acompanham pela Rádio Vicente Palotti, boa tarde.
1: Boa tarde.
0: Sintamo-nos acolhidos na casa do Senhor e confiantes para apresentar as intenções que trazemos. Pelos doentes de nossa paróquia, para que encontrem um sentido redentor ao sofrimento e que por intercessão de São Roque alcancem a cura. Pelas intenções que cada um de nós traz a esta celebração, seja de maneira presencial ou nos acompanhando nos meios de comunicação. Celebração votiva saúde e 19ª semana do tempo comum. Nesta liturgia, o Senhor nos convida à conversão, à fidelidade e à vivência da comunhão fraterna. O profeta Ezequiel nos recorda que Deus conhece o coração de cada pessoa e permanece justo em seus julgamentos. No Evangelho, Jesus nos ensina o caminho da correção fraterna, do perdão e da unidade, assegurando que estará presente onde dois ou três estiverem reunidos em seu nome. Sob a proteção de São Roque, entreguemos ao Senhor nossas enfermidades, nossas famílias e nossa comunidade, pedindo a graça de um coração reconciliado e fortalecido na fé, para que experimentemos a saúde do corpo, da mente e da alma. Iniciemos esta celebração com muita fé e devoção, cantando.
2: 6.

0: Em nome do Pai, do Filho e do Espírito Santo. Amém. E que a graça de nosso Senhor Jesus Cristo, o amor do Pai e a comunhão do Espírito Santo estejam sempre convosco.
1: Bendito seja Deus que nos reuniu no amor de Cristo.
0: Muito embora que estamos fazendo a novena de São Roque e todas as noites tem a Santa Missa, não poderíamos deixar de estarmos aqui nessa tarde e rezarmos agradecendo a Deus pela saúde e pedindo também saúde aos enfermos. Vamos rezar então para que Deus sempre nos dê esta graça de podermos viver, que seja a idade que nos enfraqueça e não a enfermidade. Também pedir por todos aqueles que nos acompanham pela Rádio Palote, talvez dos hospitais, da família, com seu radiozinho na cabeceira da cama, escutando a Santa Missa. Vamos também pedir a Deus perdão dos nossos pecados, pois diante de Deus somos todos pecadores, necessitados da sua misericórdia. Arrependidos, peçamos perdão.
2: 32.

0: Deus Pai Todo-Poderoso, tenha compaixão de nós, perdoe os nossos pecados e nos conduza à vida eterna.
1: Amém.
0: Oremos. Deus Eterno e Todo-Poderoso, a quem inspirados pelo Espírito Santo, ouçamos chamar de Pai. Fazei crescer em nossos corações o espírito de adoção filial, para merecermos entrar um dia na posse da herança prometida. Por nosso Senhor Jesus Cristo, vosso Filho, que é Deus e convosco vive e reina na unidade do Espírito Santo por todos os séculos dos séculos.
1: Amém.
2: Preparemos o nosso coração para acolher a palavra de Deus, que nos chama à conversão sincera, à fidelidade ao Senhor e ao compromisso de viver a reconciliação e a comunhão entre os irmãos. Ouçamos com muita atenção.
3: Leitura da profecia de Ezequiel. O Senhor gritou a meus ouvidos com voz forte: aproxima-se o castigo da cidade. Cada um tem a sua arma destruidora na mão. Então eu vi seis homens vindo da porta superior, voltada para o norte, cada qual empunhando uma arma de destruição. Entre eles havia um homem vestido de linho, que levava um estojo de escriba na cintura. Eles foram colocar-se junto do altar de bronze, e então a glória do Deus de Israel elevou-se de cima do querubim sobre o qual estava em direção à soleira do templo. E chamou o homem vestido de linho que levava um estojo de escriba à cintura. O Senhor disse-lhe: passa pelo meio da cidade, por Jerusalém, e marca com uma cruz na testa os homens que gemem e suspiram por causa de tantos horrores que nela se praticam. E escutei o que ele dizia aos outros: percorrei a cidade atrás dele e matai sem dó nem piedade. Matai velhos, jovens e moças, mulheres e criança. Matai a todos até o extermínio, mas não toqueis em nenhum homem sobre quem estiver a cruz. Começai pelo meu santuário. E eles começaram pelos anciãos que estavam diante do templo. Ele disse-lhes: profanai o templo, enchei os átrios de cadáveres, ide. E eles saíram para matar na cidade. Então a glória do Senhor saiu da soleira do templo e parou sobre os querubins. Os querubins levantaram suas asas e elevaram-se da terra à minha vista, partindo juntamente com eles as rodas. Eles pararam à entrada da porta oriental.

0: Deus.
1: A glória do Senhor vai além dos altos céus. Louvai, louvai, ó servos do Senhor. Louvai, louvai o nome do Senhor. Bendito seja o nome do Senhor, agora e por toda a eternidade.
2: A glória do Senhor vai além dos altos céus.
1: Do nascer do sol até o seu ocaso, louvado seja o nome do Senhor. O Senhor está acima das nações, sua glória vai além dos altos céus.
2: A glória do Senhor vai além dos altos céus.
1: Quem pode comparar-se ao nosso Deus, ao Senhor, que no alto do céu tem um tesouro, o seu trono, e se inclina para olhar o céu e a terra?
2: A glória do Senhor vai além dos altos céus.
0: 91.

0: O Senhor esteja convosco.
1: Ele está no meio de nós.
0: Proclamação do Evangelho de Jesus Cristo segundo São Mateus.
1: Glória a vós, Senhor.
0: Naquele tempo, disse Jesus a seus discípulos: se o teu irmão pecar contra ti, vai corrigi-lo, mas em particular a sós contigo. Se ele te ouvir, tu ganhastes o teu irmão. Se ele não te ouvir, toma contigo mais uma ou duas pessoas para que toda a questão seja decidida sob a palavra de duas ou três testemunhas. Se ele não vos der ouvido, dize-o à igreja. Se nem mesmo a igreja lhe ouvir, seja tratado como se fosse um pagão ou um pecador público. Em verdade vos digo, tudo que ligares na terra será ligado no céu, e tudo que desligares na terra será desligado no céu. De novo eu vos digo, se dois de vós estiverem de acordo na terra sobre qualquer coisa que quiserem pedir, isto vos será concedido por meu Pai que está nos céus. Pois onde dois ou três estiverem reunidos em meu nome, eu estou ali no meio deles. Palavra da salvação.
2: Glória a vós, Senhor.
0: Irmãos e irmãs, na liturgia da palavra, nós ouvimos a primeira leitura tirada do profeta Ezequiel. Ezequiel nos diz que não é Deus que pune. Os acontecimentos humanos recaem sobre aqueles que o provocam. Porque Deus salva quem é fiel. Deus salva quem chora a maldade, a violência, a injustiça, a mentira.

0: mentira, a infidelidade no mundo. Deus salva essas pessoas. Deus se afasta do templo contaminado e se aproxima dos exilados. E isto deve servir de aviso. Não criar falsas seguranças e também não ficar insensível diante do mal cometido. Sabermos reconhecer as nossas fraquezas, sabermos pagar a conta das nossas faltas, saber ser sensível e não insensível. E no Evangelho, Jesus nos orienta qual atitude tomar diante do irmão que erra. Uma coisa que não se deve fazer e que nós, no entanto, fazemos é comentar o erro cometido. Comentar o erro cometido dos outros é difamação. E a difamação serve só para humilhar as pessoas que errou. E quando isso acontece, se perde a oportunidade para recuperá-lo. Há quem diz: aquilo que eu falei do próximo é verdade, por isso eu estou com a minha consciência tranquila. Mas há um porém: o que é absoluto para o cristão não é a verdade. O que é absoluto para o cristão é o amor. Uma verdade dita sem amor pode destruir um casamento, pode destruir uma família, pode destruir a dignidade do próximo. Verdade que gera ódio, discórdia e rancor não deve ser dita, mesmo que seja verdade. Por isso nós não podemos dizer tudo o que sabemos, principalmente para aqueles que querem tirar proveito disso. Verdade que destrói é mentira, e a mentira é a filha predileta do maligno. Por isso Jesus propõe um caminho para corrigir a pessoa que erra. E esse caminho tem três etapas. Primeiro, vai falar pessoalmente com aquela pessoa que errou, em segredo, sem que ninguém saiba o que está acontecendo. Se ele te ouvir, tu ganhastes o teu irmão. Se ele não te ouvir, pega mais duas pessoas, vai falar com ele. Que essas pessoas sejam amigas daquele que errou, para que ele saiba que os amigos querem somente o seu bem. Se também essa fracassar, então diga à igreja, ou seja, informe a comunidade do que está acontecendo. Mas isso só quando se trata de erro grave, que esteja escandalizando as pessoas, sobretudo os fracos na fé. Por isso, irmãos e irmãs, quantas pessoas dizem assim: padre, eu fui pedir perdão daquilo que eu fiz e ele não me perdoou. O que eu faço? Jesus deixa claro aí: conte à igreja, ela te perdoa. Não quis ganhar o perdão? Fala para a igreja, a Deus: olha, eu estou arrependido pelo mal que eu fiz, quis pedir perdão, não me perdoou. Então a igreja te perdoa. Mas não ferir o próximo e contar para a igreja e o próximo ficar na dele, né? Primeiro tem que reconciliar-te com o teu irmão, né? Se mesmo assim não dá certo, então o culpado deve ser tratado como um pagão. Não se trata de expulsar os que se comportam mal na comunidade. A comunidade não é feita de pessoas justas e santas que expulsam os que erram. Mas a igreja tem o direito e o dever de pronunciar palavras de ameaças e de condenação. Por exemplo, se um pregador começa a anunciar que Deus castiga com doença e desgraça os maus, esse pregador tá cometendo um erro grave contra o evangelho, está escandalizando as pessoas. Se mesmo aconselhados pelos seus amigos, ele continuar insistindo nas suas afirmações, então ele deve ser denunciado à comunidade que ele não faz parte dos autênticos pregadores do evangelho, que ele está afastado e o que ele está falando não está falando em nome da comunidade ou da igreja. A igreja não pode permitir que pessoas frequentam a comunidade e depois espalham divisões, discórdias, violências entre os irmãos. A igreja não pode permitir isso. Que nós sejamos como Jesus. A moralidade de Jesus é ser por dentro aquilo que se é por fora. Se nós somos bons por dentro, expressamos a bondade. E se nós somos por fora bons, expressamos com o nosso interior também. Por isso, irmãos e irmãs, a igreja não deve permitir que pessoas frequentem a igreja e depois lá fora espalham divisões, discórdia, inveja, violência entre os irmãos. Jesus afirma que Deus não gosta de pessoas que só se preocupam consigo mesma. Deus não gosta de pessoas que só se preocupam em salvar a sua alma e que os outros se danem. Deus não gosta de quem é egoísta. Deus quer ver um povo vivendo em comunidade. E para viver em comunidade de Jesus não é preciso muita gente. Basta duas ou três pessoas reunidas em seu nome. Foi o próprio Jesus que disse: onde dois ou três estiverem reunidos em meu nome, eu estarei aí no meio deles. Resta dúvida para nós que Jesus não está entre nós aqui? Nós viemos aqui em nome de Jesus. Estamos mais do que dois e mais do que três. Se ele disse que estaria no meio de nós, podemos contar com ele. Louvado seja o nosso Senhor Jesus Cristo.
1: Para sempre seja louvado.
0: Creio em Deus
2: Pai Todo-Poderoso, Criador do céu e da terra, e em Jesus Cristo, seu único Filho, nosso Senhor, que foi concebido pelo poder do Espírito Santo, nasceu da Virgem Maria, padeceu sob Pôncio Pilatos, foi crucificado, morto e sepultado, desceu à mansão dos mortos, ressuscitou ao terceiro dia, subiu aos céus e está sentado à direita de Deus Pai Todo-Poderoso, de onde há de vir a julgar os vivos e os mortos. Creio no Espírito Santo, na Santa Igreja Católica, na comunhão dos santos, na remissão dos pecados, na ressurreição da carne, na vida eterna. Amém.
0: Irmãos e irmãs, o Senhor conhece o coração de seus filhos e permanece no meio daqueles que vivem unidos em seu nome. Confiantes em sua misericórdia, apresentemos nossas preces rezando: Senhor, Deus da vida, atendei-nos e concedei-nos saúde.
3: Senhor Deus da vida, atendei-nos e concedei-nos saúde.
4: para que a igreja seja sinal de reconciliação no mundo, ajudando os fiéis a viverem a correção fraterna com caridade, o perdão com sinceridade e a comunhão como testemunho da presença de Cristo Jesus, nós vos suplicamos.
3: Senhor Deus da vida, atendei-nos e concedei-nos saúde.
4: Para que as famílias, comunidades e nações superem as divisões, o egoísmo e a violência, cultivando sim o diálogo, a justiça e a paz como caminhos para uma convivência verdadeiramente fraterna, nós vos suplicamos.
3: Senhor Deus da vida, atendei-nos e concedei-nos saúde.
4: Por intercessão de São Roque, concedei saúde aos enfermos, fortalecei os profissionais da saúde e sustentai todos os que cuidam dos doentes. Que a vossa presença seja consolo para os que sofrem e esperança para aqueles que enfrentam o peso da enfermidade. Nós vos suplicamos.
3: Senhor Deus da vida, atendei-nos e concedei-nos saúde.
4: Para que a nossa comunidade saiba acolher os ensinamentos de Cristo Jesus, vivendo a responsabilidade fraterna com humildade e amor, certos de que o Senhor permanece presente onde o seu povo se reúne em oração e na prática da caridade, nós vos suplicamos.
3: Senhor Deus da vida, atendei-nos e concedei-nos saúde.
4: E a nossa comunidade está em festa com nosso querido padrinho São Roque, festa social e festa religiosa. Estamos vivendo as novenas, a nossa novena durante essa semana também. Então rezamos para que essa novena fortaleça cada vez mais a nossa fé, nosso grande intercessor, nosso padroeiro São Roque, nós vos pedimos, Senhor.
3: Senhor Deus da vida, atendei-nos e concedei-nos saúde.
5: Senhor Jesus, que prometestes permanecer no meio daqueles que se reúnem em vosso nome, acolhei as preces que vos dirigimos. Pela intercessão de São Roque, concedei-nos saúde do corpo e da alma. Fortalecei nossa comunhão e fazei-nos perseverar no caminho do Evangelho. Vós que viveis e reinais para sempre na unidade do Espírito Santo.
6: Amém. 130.

0: Orai, irmãos e irmãs, para que o meu e o vosso sacrifício seja aceito por Deus Pai Todo-Poderoso.
1: Receba, ó Senhor, por tuas mãos este sacrifício para a glória do seu nome, para nosso bem e de toda a Santa Igreja.
0: Senhor, acolhei com misericórdia os dons que concedestes à vossa Igreja, e ela agora vos apresenta. Transformai-os por vosso poder em sacramento da nossa salvação. Por Cristo nosso Senhor.
1: Amém.
0: Abram o livro na página 27, livro de Cantos. O Senhor esteja convosco.
2: Ele está no meio de nós.
0: Corações ao alto.
2: O nosso coração está em Deus.
0: Demos graças ao Senhor nosso Deus.
2: É nosso dever e nossa salvação.
0: Na verdade, é digno e justo, é nosso dever e salvação dar-vos graças sempre e em todo lugar, Senhor Pai Santo, por vosso amado Filho Jesus Cristo. Ele é a vossa palavra pela qual tudo criastes. Ele é o nosso Salvador e Redentor, que se encarnou pelo Espírito Santo e nasceu da Virgem Maria. Ele, para cumprir a vossa vontade e adquirir para vós um povo santo, estendeu os braços na hora da sua paixão, a fim de vencer a morte e manifestar a ressurreição. Por isso, com os anjos e todos os santos, proclamamos vossa glória, cantando a uma só voz.
3: 190.

0: Na verdade, ó Pai, vós sois santo e fonte de toda a santidade. Santificai, pois, estes dons, derramando sobre eles o vosso Espírito, a fim de que se tornem para nós o corpo e o sangue de nosso Senhor Jesus Cristo.
1: Enviai o vosso Espírito Santo.
0: E estando para ser entregue, abraçando livremente a paixão, Jesus tomou o pão, pronunciou a bênção de ação de graças, partiu e o deu a seus discípulos, dizendo: tomai todos e comei, isto é meu corpo, que será entregue por vós.

Do mesmo modo, no fim da ceia, ele tomou o cálice em suas mãos e, dando graças novamente, entregou a seus discípulos, dizendo: tomai todos e bebei. Este é o cálice do meu sangue, o sangue da nova e eterna aliança, que será derramado por vós e por todos para a remissão dos pecados. Fazei isto em memória de mim.

0: Mistério da fé.
1: Anunciamos, Senhor, a vossa morte e proclamamos a vossa ressurreição. Vinde, Senhor Jesus.
0: Celebrando, pois, o memorial da morte e ressurreição do vosso Filho, nós vos oferecemos, ó Pai, o pão da vida e o cálice da salvação, e vos agradecemos porque nos tornastes dignos de estar aqui na vossa presença e vos servir.
1: Aceitai, ó Senhor, a nossa oferta.
0: Suplicantes vos pedimos que, participando do corpo e sangue de Cristo, sejamos reunidos pelo Espírito Santo num só corpo.
1: O Espírito nos una num só corpo.
0: Lembrai-vos, ó Pai, da vossa Igreja, que se faz presente pelo mundo inteiro, que ela cresça na caridade, em comunhão com o Papa Leão, com o nosso Bispo Edgar, os bispos do mundo inteiro, os presbíteros, os diáconos e todos os ministros do vosso povo.
1: Lembrai-vos, ó Pai, da vossa Igreja.
0: Lembrai-vos também, na vossa misericórdia, dos nossos irmãos e irmãs que adormeceram na esperança da ressurreição, e de todos os que partiram desta vida, acolhei-os junto a vós, na luz da vossa face.
1: Concedei-lhes, ó Senhor, a luz eterna.
0: Enfim, nós vos pedimos, tende piedade de todos nós, e dai-nos participar da vida eterna, com a Virgem Maria, Mãe de Deus, São José, seu esposo, os apóstolos, São Roque, todos os padroeiros e padroeiras que nos visitam e todos os santos que neste mundo viveram na vossa amizade, a fim de vos louvarmos e glorificarmos por Jesus Cristo, vosso Filho. Por Cristo, com Cristo e em Cristo, a vós, Deus Pai Todo-Poderoso, na unidade do Espírito Santo, toda honra e toda glória, por todos os séculos dos séculos.
1: Amém.
0: Irmãos e irmãs, o Senhor nos comunicou o seu Espírito com confiança e a liberdade de filhos e filhas de Deus. Digamos juntos: Pai nosso, que estais no céu, santificado seja o vosso nome. Venha a nós o vosso reino, seja feita a vossa vontade, assim na terra como no céu. O pão nosso de cada dia nos dai hoje. Perdoai as nossas ofensas, assim como nós perdoamos a quem nos tem ofendido. E não nos deixeis cair em tentação, mas livrai-nos do mal.
2: Livrai-nos de todos os males, ó Pai, e dai-nos hoje a vossa paz. Ajudados pela vossa misericórdia, sejamos sempre livres do pecado, protegidos de todos os perigos, enquanto aguardamos a feliz esperança e a vinda do nosso Salvador, Jesus Cristo.
1: Vosso é o reino, o poder e a glória para sempre.
0: Senhor Jesus Cristo, que dissestes aos vossos apóstolos: eu vos deixo a paz, eu vos dou a minha paz. Não olhei os nossos pecados, mas a fé que anima a vossa Igreja. Dai-lhe, segundo o vosso desejo, a paz, a unidade. Vós que sois Deus, com o Pai e o Espírito Santo.
1: Amém.
0: Que a paz do Senhor esteja sempre convosco.
1: O amor de Cristo nos uniu.
3: Cordeiro de Deus,
1: que tirais o pecado do mundo, tende piedade de nós.
3: Cordeiro de Deus, que tirais o pecado do mundo, tende piedade de nós.
1: Cordeiro de Deus, que tirais o pecado do mundo, dai-nos a paz.
0: Provai e vede como o Senhor é bom, feliz de quem nele encontra seu refúgio. Eis o Cordeiro de Deus,
2: eis aquele que tira o pecado do mundo.
1: Senhor, eu não sou digno de entrar em minha morada, mas dizei uma palavra e eu serei salvo.
2: Que o corpo e o sangue de Cristo guarde-nos para a vida eterna.
4: Amém.
5: Duzentos e vinte.

0: Oremos. Ó Senhor, a comunhão do vosso sacramento que acabamos de receber, nos salve e nos confirme na luz da vossa verdade. Por Cristo nosso Senhor.
1: Amém.
0: Tem algum comunicado?
2: E convidar todos para participar, os que presentes, os que ouvem também pela Rádio Vicente Palotti, a participar do sexto dia, hoje à noite, às 7:30, do sexto dia da novena São Roque.
0: Muito bem. E depois tem uns quitutes lá no salão, né? Para a gente enganar o estômago. Não é uma janta, né? Mas dá para falsificar a fome. Tá bom? Tem uns pastel, inclusive tem pastel depois da missa já, né? Não sei se cru ou assado, ou cozido, aliás, ou fritado. Mas tem pastel. Tem pastel lá depois da missa, né? Cuca, tem também. Agora às 16h, essa aí é a última fornada do dia. Uma cuca bem quentinha para casa. Colocar um mel em cima, derrete. É, desmancha. Muito bom. Então vejam vocês, né? Como é que vocês participam. Agora, domingo, nós vamos ter 11 padres aqui. Vai estar toda a cúpula da diocese, que é o bispo, com da província. Vai estar aqui o provincial e o vice-provincial. O vice-provincial deve ter chegado já. Já à noite ele vai estar presente na missa. O vice, né? E o provincial ficou em Verê, depois amanhã eles vão para visitar o bispo lá em Francisco Beltrão. Mas sábado e domingo eles vão estar conosco festejando aqui, né? Então vamos celebrar com alegria, vai estar aqui também o Renuir, né? Os pais deles moram em Santa Ana, pai dele. Também vai ter alguns padres que já trabalharam aqui, foram convidados para celebrarmos e festejarmos os 70 anos de paróquia aqui em nosso município. Ah, então vamos fazer uma bela celebração, uma bela festa também. E agora então nós vamos dar a bênção aos objetos que vocês trouxeram e a bênção da saúde. Me ajudam estendendo a mão direita sobre tudo que está aqui diante desta mesa, sobre esta mesa. Deus Pai de bondade, a sua palavra santifica e abençoa todas as coisas. Volvei o vosso olhar e derramai as vossas bênçãos sobre tudo que está aqui diante de vós. Nós temos também a imagem de Nossa Senhora Aparecida. Abençoa, Senhor, para que ela represente ou manifeste a sua virtude para podermos imitá-la. Pedimos também, Senhor, que todos que se utilizarem ou consumirem, como é a água, possam sentir a sua presença, seu auxílio e sua proteção, concedendo saúde. Por Cristo nosso Senhor.
1: Amém.
0: Nossa Senhora Aparecida,
3: rogai por nós.
0: Esses dias uma senhora de 80 anos veio falar comigo e disse assim: padre, não tenho força mais de subir nem os degraus da escada, muito menos subir muros e árvores. E eu disse para ela: quantos anos a senhora tem? 80. A senhora sabe quanto pesa cada ano? Não sei. 1 quilo. A senhora com 80 quilos, 40 quilos em cada perna, a senhora vai conseguir subir muro ainda? Vai subir as escadas tranquilo, pulando de 3 em 3 degraus? Não tem mais jeito. Põe 40 quilos em cada perna para ver como é que fica arrastando as pernas. É por isso que nós idosos arrastamos as pernas. Outros usam a bengala para poder se escorar, né? É assim, nós temos que admitir que estamos com 70 70, vou fazer em janeiro, e mais 70, 80, 90, 100, aí 50 quilos cada perna. Pelo amor de Deus, vai querer subir escada ainda? Não tem jeito mais, não. Então, gente, vamos nos conformar, porque nós chegamos tanto peso, né? Chegamos a tanto peso. E tomara que pese mais ainda, né? Que pese mais ainda, mas não nos entristecermos por estarmos já fracos das pernas, porque o peso é grande. Puxa vida, né? Então vamos pedir a Deus que nos fortaleça também, né? Que nos dê força para carregar o peso da idade, que Deus dê saúde aos enfermos, que Deus faça voltar à saúde aqueles coitados que estão sofrendo a sua enfermidade, talvez no hospital, em casa, né? Também vamos pedir que Deus abençoe quem cuida dos doentes. Quantos filhos e filhas queridos cuida dos pais na sua enfermidade, né? E essas pessoas que estão no hospital lá trabalhando praticamente a vida cuidando da saúde dos enfermos. Vamos rezar por eles. Deus Pai de misericórdia e de bondade, olhai para os vossos filhos e filhas que deixaram os seus lares para estar aqui no seu lar. É aqui, Senhor, que nós nos sentimos família. Por isso viemos aqui, porque nós sabemos da sua bondade, Senhor, de nos transmitir a graça e as bênçãos para as nossas saúdes. Confiamos e acreditamos que também concede saúde aos enfermos. Por isso, Senhor, te pedimos, abençoai a todos. Em nome do Pai, do Filho e do Espírito Santo.
1: Amém. Amém.
0: Eu vou dar a bênção final, depois vocês, depois da água aspergida, podem ir para casa, tá? E se quiserem ficar até a noite, é missa de novo. Eu deixei uma porta aberta, ficam aqui até as 7:30 da noite, aí tem outra missa. O Senhor esteja convosco.
3: Ele está no meio de nós.
0: Abençoe-vos, ó Deus Todo-Poderoso, Pai, Filho e Espírito Santo.
1: Amém.
0: Ide em paz, que o Senhor vos acompanhe.
3: Graças a Deus.
4: 359.

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estamos com você no ritmo da sua tarde, seguindo aqui na sua sintonia 88.7. Vamos de conexão, né? Tudo bem por aí, ouvinte? Tudo certinho? Então, nosso boa tarde, nosso carinho, tudo de bom pra você. Álvaro por aqui, aquele abraço.

após a nossa Santa Missa, vamos continuar a programação da tarde com a boa música, com a sua companhia nesta quarta-feira. Calorzinho, sol brilhante, 26 graus de temperatura nesse momento. Tempo bom aqui para nossa querida Coronel Vida e região, acredito, né? Vamos lá começando e trazendo as próximas canções, com certeza, para você que tá por aí acompanhando a nossa sintonia. Nosso muito obrigado pela companhia nesta tarde. Tem Gustavo Lima chegando. Gustavo Lima chegando com essa aqui, Lábios Divididos, 16 horas pontualmente.

0: 4:16.
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conferindo a hora certa agora, 16:20, hein, ouvinte? Beleza, beleza? Como é que está a semana por aí? Tudo certinho, tudo tranquilo? No ritmo da sua tarde, estamos fazendo a sua companhia no Conexão, né? Vamos junto até às 5, levando a programação até você. E para você que tá chegando agora, nosso abraço, nosso carinho, você que já está por aí, né? Acompanhando a sintonia, seja bem-vindo, bem-vinda, onde quer que você se encontre. Nós vamos trazendo mais música, embalando a sua tarde, fazendo a sua companhia. Agora, Matheus Henrique e Gabriel, ainda dava. Essa aqui, ó, confere comigo, 16:21 agora.

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1: Boa tarde, vamos acompanhar o que é destaque nesta edição. Um novo período de calor e tempo seco começa a atuar sobre o Brasil nesta quarta-feira e deve se intensificar nos próximos dias. A previsão é de tardes mais quentes, principalmente no centro-oeste e em áreas do sudeste e do sul. Segundo a Climatempo, o veranico deve permanecer inicialmente até a próxima quarta-feira, dia 19. No Paraná, a área mais afetada deve incluir as regiões norte e noroeste do estado.
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1: O Senado aprovou nesta terça-feira o projeto que cria o Programa de Desenvolvimento da Indústria de Fertilizantes. A proposta prevê incentivos fiscais e a criação de um fundo para estimular a produção nacional. O objetivo é reduzir a dependência do Brasil das importações de fertilizantes, fundamentais para a agricultura. O projeto também prevê benefícios para importação de máquinas e a instalação de indústrias do setor. Agora o texto segue para a sanção presidencial.
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1: Você fica agora com as informações do esporte.
2: Palmeiras e Cerro Porteño se enfrentam nesta quarta-feira às 19 horas no Nubank Park pelas oitavas de final da Copa Libertadores. O Verdão lidera o Brasileirão, mas não venceu o Cerro Porteño na fase de grupos. Gustavo Gomes deve retornar, enquanto a equipe paraguaia chega com 4 jogadores recuperados de lesão. Com as informações do esporte, Léo William.
1: Essa foi a sua edição do Palote Notícias. Eu sou Francione Prucci e retorno daqui a pouco com mais informações.
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Você aí na companhia da programação 16:43 é a hora certa. Estamos aqui no ritmo da 88.7. As melhores para você, claro que sim, né? Conexão acontecendo. João Bosco e Gabriel, projeto de amor, a próxima que chega. Boa tarde para você.

0: bem, 16:50, 16:50, finalzinho aqui de programação do Conexão, né? Mas a programação da rádio aqui da 88 continua assim, sempre feita com carinho pro ouvinte, na comunicação dos amigos locutores aqui da 88.7, fazendo a sua companhia todo dia. Então assim, ó, encerramos juntos esta programação do Conexão, mas você continua aí, ligadinho na programação sequente, que traz logo mais o Arena 88, Reinaldo Claudino, comunicando com você daqui a pouquinho, claro que sim, né? Um abraço então do Álvaro, de toda a equipe, e eu volto numa próxima oportunidade. Amanhã por aqui a Karina comunicando junto com você, beleza? Combinado? Fica as últimas, Lipe e Gustavo, Olha Amor, Porta Retrato e Azul, regravação musical para você curtir aqui comigo. E depois Zezé de Camargo e a Fátima Leão para desbotar a saudade. Gente, um abraço, tudo de bom e fica por aí, bem acompanhada. Até mais, tchau, tchau.
1: Vem assim!

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0: 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Boa tarde, Reinaldo.
1: Oi! Boa tarde, gente. E aí, tudo certo? Tudo bem, tudo beleza, tudo 100% mesmo? Então vamos que vamos. Tá valendo, Arena, aqui na sua Palote FM, Arena 88. Calma. Ainda daqui a pouco, segura só um pouquinho aí, nego velho, lá do Rio Grande, bueno, uma barbaridade, vai estar pensando o quê, meu compadre velho? Ah, agora sim, eu tava buscando aqui um toque de viola, né, tia? Ah, um toque de viola. Mas o que é isso, minha gente? Mas o que? Mas o que, rapazinho? Pensando o quê? Padre Lino Baggio, na direção geral da Palote FM, a direção administrativa executiva, Frank Schiavini. Vamos que vamos com o nosso Arena até as 19. E hoje, que dia que é hoje? Quarta-feira, né, tia? Quarta-feira, é verdade. Quarta-feira, então tá louco de bom, né? Se é quarta-feira, tá tudo certo. E seguinte, Reinaldo. Sexta-feira vai chegar quando? Sexta-feira, semana que vem, né? Sexta-feira, só semana que vem, né? Semana que não termina mais. Ai, ui. Semana que vem, como assim, homem? Como assim só semana que vem, né? Para com isso, rapaz. Obrigado, Deus, pela oportunidade, você ouvinte, pelo carinho da sintonia. Vamos começar com a morena bem sertaneja. Pode ser, de repente, uma morena sertaneja assim, só, tipo, só pra ver o que que dá? Pode ou não? Lourenço Lorival. Ouvinte, fica à vontade aí no nosso WhatsApp, 999-15-1102, 469-999-15-1102.

esse, Lorival? Pra cá com esse negócio, rapazinho. Ô, Reinaldo, você não sabe de alguém que tem uma chácara e precisa de alguém pra cuidar essa chácara? Ah, é? O Rock. Ô, Rock, você deixa o número à disposição aí, é? 42 999668578. Até os encerramentos aqui do nosso Arena, a gente tem o contato do Rock aqui, depois ele some, né? Tá, viu? Então, é o seguinte, se você sabe de alguém aí que precisa de alguém pra trabalhar, cuidar sua chácara, e aí quiser falar com o Rock, o contato dele é o 999-66-8578, mas o DDD é o 42, tá? Hello, my friend Valentina. How are you? Fine, você vai bem? Tudo certo? O que você tá degustando aí? É um sorvete no palito? Gente, tá uma delícia isso aí, né, Valentina? Tá melhor que aquele chimarrão quente que o teu pai tá tomando, com certeza, né? Aquele chimarrão. Não, tá aqui a cuia, ele veio trazer agora, mas ele tá tomando um chimarrão quente ali. Esse sorvete eu acho que tá melhor, né, Valentina? Viu? Você quer levar uma cuia lá pro pai? Espere que eu encho. Vem aqui, Valentina. Ó, Valentina, vem aqui que eu encho o chimarrão aqui. Valentina, vem pegar a cuia, tá cheia aqui, ó. Ó, leva lá pro pai. Pergunta pro pai se ele não quer experimentar o teu sorvete, se vê se tá melhor que esse chimarrão aí fervendo. Ai, ai, ai. Ô, Rock, então tá dado o recado aqui, viu? Colocamos o teu telefone aqui à disposição, se alguém quiser entrar em contato com a gente aqui, se não conseguiu anotar. O Rock, ele sabe cuidar de chácara. E ele conversa com você, de repente vai que dá negócio aí, né? O José Amorim tá indicando um barreirito aqui no nosso Arena 88. Ô, José Amorim, aqui, barreirito, deixa comigo. Reinaldo, oi, gostaria de falar... Ah, eu, você tem um... Vou verificar aqui, meu ouvinte.

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3: E aí, tudo certo, ouvinte? Então tá bom. 17:20, 17:20. 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
1: Arena, gente, Arena 88. Olha a indicação aqui do Rodrigo. Alô, Rodrigão Quadros. Como é que tá, meu parceiro? Tudo certo? Tiagão acabou de chegar também, só pra curtir, Reinaldo. Tem alguém com João Paulo e Daniel. Grande abraço, Tiago Kamansky. Alô, pequeno Gabriel. Ei, Gabriel. Tá ajudando o paizão aí ou não? Tá? Então tá bom. Então tá bom. Seguinte, ô Reinaldo Claudino. O que que o Rodrigo tá pedindo? O Rodrigo tá pedindo uma música, aliás, é bonita demais. Ô Reinaldo, será que lá na KR tem aquela, a chamada teta afrodescendente? Eu acho que até tem, viu, Rodrigo? Rodrigo, abraço pra você, tudo de bom. Como é que é? Entendi. É que não pode falar teta de nega, Reinaldo. Afrodescendente. Tá bom, isso que eu chamo de categoria, hein, Rodrigão? Eu acho que tem teta de nega. Teta, a teta preta aquela, isso. Coisa boa, rapaz. Ô, Rodrigão, abraço pra você, meu irmão. Câmbio. Ô, Reinaldo. O Jads e o Jadson com o Jorge e o Matheus. Ficou mais ou menos assim, ó.

0: essa quem indicou? Alô, Thiago Kamansky, forte abraço. Essa quem curtiu foi o pessoal aí no centro comunitário também, né? Pessoal que tá, hein, Paulo? Ô, José Ivan Rodrigues, que você achou do Jads e o Jadson ali com o Jorge Matheus? Que beleza, aí sim, né, Ivan? Ô, José Ivan Rodrigues, um abraço. O Rodrigão que indicou essa aí, com esse quarteto, Jorge Matheus e Jads e Jadson. Um abraço, Ivan. Aprovadíssima, hein, Ivan? Aprovadíssima a canção, hein, Ivan? Tenho certeza que você gostou.
1: Bom também, bom também.
0: Ah, cara.
1: É do nosso tempo.
0: Uia! Um abraço, José Ivan. O Paulo Picolotto. Mas o Paulo, você é caprichoso demais, Paulo, com essa equipe aí, meu irmão. Que ambiente caprichado. Ô, Paulo, é festa de São Roque, né, irmão?
2: Boa tarde, Reinaldo.
0: Boa tarde.
2: Todos os ouvintes da programação. Estamos aqui na organização de mais uma noite festiva. Convidando toda a população, após a celebração, e comparecer ao centro comunitário.
0: Sim.
2: Tem bastante guloseima aí na cozinha, bastante gente boa para se encontrar, conversar.
0: Opa!
2: Enfim, passar uma noite diferenciada, né?
0: Sim.
2: Então, sinto todos convidados.
0: E o ambiente está bonito demais aí. Um abraço para todo o pessoal que já está em atividade aí, né? O pessoal tá na labuta por lá. Ô Paulo, tem um rádio ligado aí ou não?
2: Aproveitando, Reinaldo, mandar um alô aí pra todo o pessoal que tá trabalhando, tá?
0: Ah.
2: Todos estão ouvindo, estamos sintonizados aqui na Palote.
0: Alô, Salão Paroquial!
2: O pessoal aqui vai escutar, o pessoal da cozinha, do caixa.
0: Sim.
2: Enfim, o pessoal tá aqui trabalhando e escutando a programação.
0: Aí okay? Sim!

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1: Boa tarde, vamos aos destaques desta edição. A programação da festa de São Roque terá nesta quinta-feira, dia 13 de agosto, uma noite especial com sopa, música e dança. O evento será realizado a partir das 20h30 no Salão Paroquial, logo após a novena. A organização da festa convida famílias e amigos para participar da confraternização e faz parte das atividades da tradicional festa da paróquia São Roque. Os ingressos estão sendo vendidos antecipadamente por R$30 por pessoa no Salão Paroquial.
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1: Um motorista paraguaio de 38 anos foi encontrado morto em uma cela da Polícia Civil em Cascavel nesta terça-feira. Ele havia sido preso pela Polícia Rodoviária Federal após ser flagrado dirigindo um caminhão sob efeito do álcool na BR-277. O teste do bafômetro apontou 0,95 miligrama de álcool por litro de ar expelido. Um segundo teste registrou 0,89. O homem foi encaminhado à delegacia e posteriormente encontrado morto na cela. A morte será investigada pela Polícia Civil.
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1: Agora você acompanha as informações do esporte.
2: O Grêmio enfrentará o Internacional nas quartas de final da Copa do Brasil, com a ida no Beira-Rio e a volta na Arena. A diretoria do Tricolor promete mobilização total para o Grenal, que será disputado nas semanas de 26 de agosto e 2 de setembro. Com as informações do esporte, Léo William.
1: Essas foram as informações desta edição. Eu sou Francione Prucci e retorno daqui a pouco com outras notícias.
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0: Beleza, tá bom então. 17:45. Ô Sandra, aí do Primavera, um abraço pra você, minha querida. E a Sandra tá ligadinha com a gente. Ô Reinaldo, a hora que der aí aquela do João Paulo e Daniel, você na minha vida. Deixa comigo, viu, Sandra? 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
1: Tamo junto, gente. Claro que sim. Tá bom demais. Obrigado pelo carinho da sintonia. Obrigado pela preferência. Nossa Palote FM. Bom, eu já avisei que a Sandra, o recado dela já chegou aqui. Antes chegou, um pouquinho antes da Sandra, chegou o Pedrão do Forró, meu amigo. Você, meu amigo de fé, meu amigo Pedrão. Alô, Pedrão do Forró, como é que tá, irmãozão?
2: Buenas, meu amigo. Roda aí pra nós. Paixão Desenfreada.
1: Uia!
2: Ronaldo Viola e João Carvalho.
1: Eu tenho com o Praiano aqui. O Ronaldo Viola, deixa eu ver aqui, será que tem... Ronaldo Viola e João Carvalho. Ah, tá aqui. Tá aqui. Eu vou buscar aqui essa música. Deixa eu trazer aqui primeiro a do João Paulo e Daniel, porque eu vou ter que buscar no sistema aqui essa música, né? Então eu vou atender a Sandra lá do Primavera e eu vou ter que pesquisar ela. Eu tinha com o Ronaldo Viola e o Adriano, né? Eu vou pesquisar ela. A Sandra do Primavera, para todo o pessoal que tá ligadinho no nosso Arena aqui na Palote FM, essa aqui do João Paulo e Daniel, ó. Uhum. Ô, Claudino, pode liberar a música aí. E...

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1: Oi! 17h54. 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
1: Eu quero dizer pro Ademir, né? O Ademir Veiga, o popular negão lá de São Jorge do Oeste, o recado dele já chegou aqui. E dizer pra Isabel Soares, ô Isabel, teu áudio já chegou aqui também, tá? Ô Pedrão!
3: Buenas, meu amigo, roda aí pra nós.
1: Buenas, Pedrão.
3: Paixão desenfreada.
1: Mas que tal?
3: Ronaldo Viola e João Carvalho.
1: Ah, é essa aqui, ó. Cadê aqui? É do Facebook, tá aqui, ó. Vamos, rapaziada. Ah. Aí. Ihu! Da sequência tem a novena de São Roque aqui.

Prezado irmão, prezada irmã, a nossa saudação fraterna na paz de Cristo, o nosso único e suficiente Senhor e Salvador. No contexto da nossa 72ª festa de São Roque, com muita fé vamos rezar juntos o sexto dia da novena votiva ao nosso amado padroeiro. O evangelista São Mateus nos narra que Jesus disse aos seus discípulos: onde dois ou três estiverem reunidos em meu nome, eu estou no meio deles. Confiantes nessa promessa, eu aqui da Rádio Vicente Palotti e você, de onde estiver, nos colocamos diante da presença de Jesus, o nosso único Redentor, dizendo: em nome do Pai, e do Filho, e do Espírito Santo. Amém. Em nossa caminhada de fé, aprendemos que a Sagrada Escritura se constitui em alimento para a nossa vida. Assim, seguindo a riquíssima liturgia de nossa igreja, ouçamos com muita fé a proclamação do Evangelho de hoje. Você pode acompanhar conosco na sua Bíblia o Evangelho segundo São Mateus, capítulo 18, versículos 15 a 20.

0: O Senhor esteja conosco. Ele está no meio de nós. Proclamação do Evangelho de Jesus Cristo segundo Mateus. Naquele tempo, disse Jesus a seus discípulos: se teu irmão pecar contra ti, vai corrigi-lo, mas em particular, a sós contigo. Se ele te ouvir, tu ganhasses o teu irmão. Se ele não te ouvir, toma contigo mais uma ou duas pessoas, para que toda a questão seja decidida sob a palavra de duas ou três testemunhas. Se ele não vos der ouvido, dize-o à igreja. Se nem mesmo a igreja ele ouvir, seja tratado como se fosse um pagão ou um pecador público. Em verdade vos digo, tudo o que ligardes na terra será ligado no céu, e tudo o que desligardes da terra será desligado no céu. De novo, eu vos digo, se dois de vós estiverem de acordo na terra sobre qualquer coisa que quiserem pedir, isto vos será concedido por meu Pai que está no céu. Pois onde dois ou três estiverem reunidos em meu nome, eu estou ali, no meio deles. Palavra da salvação. Glória a vós, Senhor.
1: Meu irmão, minha irmã, de acordo com a leitura proclamada, verificamos que, mais uma vez, Jesus insiste que estará sempre conosco, orando conosco, agindo por meio de nossa ação evangelizadora. Sempre que dois ou três estiverem reunidos em seu nome, ele estará presente. Não que ele esteja presente porque estamos reunidos, mas estamos unidos porque ele está entre nós, porque ele nos transforma e nos une a si, e assim nos atrai à união e nos mantém unidos apesar de tudo o que nós poderia separar. Meu irmão, minha irmã, dessa forma, somos convidados a fazer como São Roque, estar unidos a Deus em todo o tempo. Louvado seja nosso Senhor Jesus Cristo, para sempre seja louvado.
2: Com São Roque, há 70 anos, construímos uma comunidade de fé, amor e serviço.

Os santos se constituem grandes exemplos de testemunho de fé e seguimento dos ensinamentos de Jesus Cristo. Tratam-se, pois, de homens e mulheres que viveram à busca da mais perfeita santidade. Dessa forma, conhecedores que somos da história do nosso padroeiro São Roque, pedimos a sua intercessão, dizendo confiantes: Deus de amor e de bondade, mesmo diante das minhas inúmeras falhas, tenho a certeza de que vós me amais. Por isso, por intercessão de São Roque, vos peço que, se for da vossa vontade, presente neste momento com muita fé a sua prece. Por Cristo nosso Senhor, na unidade do Espírito Santo. Amém.

0: Pai nosso que estais nos céus, santificado seja o vosso nome. Venha a nós o vosso reino. Seja feita a vossa vontade, assim na terra como no céu. O pão nosso de cada dia nos dai hoje. Perdoai-nos as nossas ofensas, assim como nós perdoamos a quem nos tem ofendido. E não nos deixeis cair em tentação, mas livrai-nos do mal. Amém. Ave Maria, cheia de graça, o Senhor é convosco. Bendita sois vós entre as mulheres, e bendito é o fruto do vosso ventre, Jesus. Santa Maria, Mãe de Deus, rogai por nós, pecadores, agora e na hora de nossa morte. Amém. Glória ao Pai, ao Filho e ao Espírito Santo, assim como era no princípio, agora e sempre, pelos séculos dos séculos. Amém.
1: São Roque, rogai a Deus por nós.

juntos e com muita confiança, rezemos a oração do nosso padroeiro São Roque. Querido Deus e soberano Senhor da vida, por intercessão de São Roque, que durante as calamidades públicas e particulares manifestou eficaz proteção contra as epidemias, nós vos pedimos que lanceis vosso olhar sobre nós, nossas famílias, nossa paróquia e município, para que fiquemos livres de todo o flagelo das doenças contagiosas, mas sobretudo do pecado, e assim, depois de termos procurado vos amar e servir, a exemplo do nosso santo padroeiro, mereçamos gozar convosco o prêmio celeste na eternidade. Por Jesus Cristo, vosso Filho, nosso único Salvador, na unidade do Espírito Santo. Amém.

O Senhor esteja conosco e Ele está no meio de nós. A bênção de Deus Todo-Poderoso, Pai, Filho e Espírito Santo, desça sobre todos nós e permaneça para sempre. Amém. Amém.

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1: Opa! Estamos de volta, gente. Vamos até as 19 com o nosso Arena 88 aqui na sua Palote FM. Que coisa mais boa, povo! Arena, arena, arena, arena, arena. Reinaldo, tem gente aí pra atender, pedido musical. E aí? Às 18h11, 18h11, o nosso Arena vai que vai atendendo a nossa gente. Ô, Isabel. Alô, Isabel.
2: Boa tarde, amigo. Tudo bem com você?
1: Tudo bem, boa tarde.
2: Eu tô bem, graças a Deus. Curtindo as tuas músicas, tá beleza, tá?
1: Muito obrigado.
2: Pedi uma música pra você poder rodar pra mim. De Rogério e Regiane. Rachando o aluguel.
1: Rachando o aluguel.
2: Oferecer pra você e pra tudo que estiver ouvindo.
1: Muito obrigado.
2: E desejo uma boa tarde, um abraço e tudo de bom pra você. Que Deus te abençoe.
1: Igualmente, Isabel. O Ademir Veiga chegou um pouquinho antes, Isabel. E ele está indicando aqui a Mão da Noite com Peão Carreira e Zé Paulo. Ô Veiga, como é que você tá? Um abraço, tudo de bom. Ó, tá aqui, ó.

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2: Beleza! 18:24. 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

18h28. Reinaldo, o que rodar aí do Vanderlei Rodrigo, a gente quer ouvir. Alô, pessoal no Rio Elias. Alô, pessoal no Rio Elias. Reinaldo Claudino, Vanderlei Rodrigo pra gente ouvir aqui. Um abraço pra Andréia, pro maridão, pra família toda em Rio Elias. Muito obrigado pelo carinho da sintonia. Meu amigo Silvio Boligon. Alô, família Boligon. Silvio! Abraço, tudo de bom. Tem novena de São Roque, com transmissão da Palote FM às 19h30. Mas se puder vir até a igreja, é na igreja às 19h30. Pós-novena, noite festiva no centro comunitário, tá bom? Isso. Sorteio de prêmios e tudo mais. Tô sabendo que vai ter um cantador novo por lá cantando o bingo. Fala, Frankie. 18h29. Alô, pessoal do Rio Elias também, ligadinhos com a gente.

0: Hora certa, 18h40.
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4: Boa noite, vamos acompanhando o que é destaque no Palote Notícias. O Instituto Federal do Paraná, campus de Coronel Vivida, está com inscrições abertas para o processo seletivo de 2027. São 120 vagas gratuitas. São 40 vagas para técnico em administração e 40 para técnico em cooperativismo, ambos integrados ao ensino médio e em período integral. As vagas são para estudantes que concluíram ou estão concluindo o nono ano. Também há 40 vagas para o curso superior de tecnologia em gestão financeira, com aulas à noite e duração de 2 anos e meio. As inscrições podem ser realizadas pelo site do IFPR. A taxa de inscrição é de R$35 para cursos técnicos e de R$55 para graduação.
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4: Quase um mês após a publicação da medida provisória que prevê a renegociação de até R$100 bilhões em dívidas rurais, as operações continuam paradas nos bancos. Até o início desta semana, apenas uma operação havia sido registrada. Segundo informações do setor, falta a publicação de uma portaria do Tesouro Nacional que autorize o pagamento da equalização dos juros. Com isso, produtores ainda enfrentam dificuldades para renegociar débitos e acessar novos recursos do Plano Safra 26 e 27.
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4: Agora você fica com as informações do esporte.
5: Johnny Boucher, um torcedor inglês do Coritiba, foi homenageado pelo clube após ser diagnosticado com a doença L e não conseguir realizar o sonho de ver um jogo no Couto Pereira. Os jogadores entraram em campo com o nome dele nas camisas, emocionando o torcedor que acompanhou a partida da Inglaterra. Com as informações do esporte, Léo William.
4: Essa foi a sua edição do Balote Notícias. Eu sou o Francione Prusci e retorno amanhã com outras informações.
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0: 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Telefone celular deu uma tocada ali, né? Barbaridade. 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
1: Estamos juntos, gente. Arena 88 vai ficando por aqui. Daqui a pouco mais, né? Tem a transmissão da Santa Missa, novena de São Roque, às 19h30. Gente, lembrando que depois da Santa Missa, a novena de São Roque aqui na Igreja Matriz, pessoal, ei, viu? No Salão Paroquial tem noite festiva, o sorteio de prêmios por ali, tá bom? E a gente volta amanhã com o nosso Arena aqui na Palote FM.

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0: Louvado seja nosso Senhor Jesus Cristo. Irmãos e irmãs em Cristo, é um pedido de Jesus que rezemos pelas vocações, pois a messe é grande, mas os operários são poucos. Assim roguemos pelas vocações sacerdotais, religiosas e leigas, pelas famílias de nossa comunidade paroquial e por todos nós aqui reunidos, de maneira que, por meio da oração constante e da fé, proclamemos o nome de Jesus Cristo ao mundo. Nesta sintonia, sentados, rezemos juntos uma dezena do terço. Pai nosso que estais no céu, santificado seja o vosso nome. Venha a nós o vosso reino, seja feita a vossa vontade, assim na terra como no céu. O pão nosso de cada dia nos dai hoje, perdoai as nossas ofensas, assim como nós perdoamos a quem nos tem ofendido, e não nos deixeis cair em tentação, mas livrai-nos do mal. Ave Maria, cheia de graça, o Senhor é convosco. Bendita sois vós entre as mulheres, e bendito é o fruto do vosso ventre, Jesus.
1: Santa Maria, Mãe de Deus, rogai por nós, pecadores, agora e na hora de nossa morte. Amém.
0: Ave Maria, cheia de graça, o Senhor é convosco. Bendita sois vós entre as mulheres, e bendito é o fruto do vosso ventre, Jesus.
1: Santa Maria, Mãe de Deus, rogai por nós, pecadores, agora e na hora de nossa morte. Amém.
0: Ave Maria, cheia de graça, o Senhor é convosco. Bendita sois vós entre as mulheres, e bendito é o fruto do vosso ventre, Jesus.
1: Santa Maria, Mãe de Deus, rogai por nós, pecadores, agora e na hora de nossa morte. Amém.
0: Ave Maria, cheia de graça, o Senhor é convosco. Bendita sois vós entre as mulheres, e bendito é o fruto do vosso ventre, Jesus.
1: Santa Maria, Mãe de Deus, rogai por nós, pecadores, agora e na hora de nossa morte. Amém.
0: Ave Maria, cheia de graça, o Senhor é convosco. Bendita sois vós entre as mulheres, e bendito é o fruto do vosso ventre, Jesus.
1: Santa Maria, Mãe de Deus, rogai por nós, pecadores, agora e na hora de nossa morte. Amém.
0: Ave Maria, cheia de graça, o Senhor é convosco. Bendita sois vós entre as mulheres, e bendito é o fruto do vosso ventre, Jesus.
1: Santa Maria, Mãe de Deus, rogai por nós, pecadores, agora e na hora de nossa morte. Amém.
0: Ave Maria, cheia de graça, o Senhor é convosco. Bendita sois vós entre as mulheres, e bendito é o fruto do vosso ventre, Jesus.
1: Santa Maria, Mãe de Deus, rogai por nós, pecadores, agora e na hora de nossa morte. Amém.
0: Ave Maria, cheia de graça, o Senhor é convosco. Bendita sois vós entre as mulheres, e bendito é o fruto do vosso ventre, Jesus.
1: Santa Maria, Mãe de Deus, rogai por nós, pecadores, agora e na hora de nossa morte. Amém.
0: Ave Maria, cheia de graça, o Senhor é convosco. Bendita sois vós entre as mulheres, e bendito é o fruto do vosso ventre, Jesus.
1: Santa Maria, Mãe de Deus, rogai por nós, pecadores, agora e na hora de nossa morte. Amém.
0: Ave Maria, cheia de graça, o Senhor é convosco. Bendita sois vós entre as mulheres, e bendito é o fruto do vosso ventre, Jesus.
1: Santa Maria, Mãe de Deus, rogai por nós, pecadores, agora e na hora de nossa morte. Amém.
0: Glória ao Pai, ao Filho e ao Espírito Santo.
1: como era no princípio, agora e sempre. Amém.
0: Ó meu Jesus,
1: perdoai-nos, livrai-nos do fogo do inferno, levai as almas todas para o céu e socorrei principalmente as que mais precisarem da vossa misericórdia, Senhor Jesus.
0: São Roque,
1: rogai por nós.
0: Vamos todos pegar o nosso livrinho Cantemos, na página 62. Vamos fazer todos juntos a oração pelas vocações número 2. Jesus, mestre divino, que chamastes os apóstolos a vos seguirem, continuai a passar pelos nossos caminhos, pelas nossas famílias, pelas nossas escolas, e continuai a repetir o convite a muitos de nós, os jovens. Dai força para que os sejam fiéis, como apóstolos leigos, como sacerdotes, como religiosos e religiosas, para o bem do povo de Deus e de toda a humanidade. Amém. Abençoada celebração a todos.

0: com São Roque, há 70 anos, construímos uma comunidade de fé, amor e serviço. A todos os irmãos em Cristo aqui presentes e aos que nos acompanham pela Rádio São Vicente Palote, boa noite.
1: Boa noite.
0: Sintamo-nos acolhidos na casa do Senhor e confiantes para apresentar as intenções que trazemos. Por todos nós, membros desta comunidade, para que, inspirados pelo testemunho de São Roque e pelos 70 anos de nossa comunidade de fé, possamos permanecer firmes na fé, perseverantes na esperança e ardorosos na caridade, vivendo o amor e o serviço ao próximo. Pela saúde de todos, para que Deus derrame suas bênçãos sobre os enfermos, fortaleça os que cuidam e conceda a graça da cura, da paz e do bem-estar a todos os que sofrem no corpo e na alma. Pela água e pelas sementes, para que Deus abençoe a natureza, conceda chuva no tempo certo e faça germinar com abundância os frutos da terra, garantindo o sustento de todos os povos e a vida em plenitude. Pelas intenções que cada um de nós traz a esta celebração, seja de maneira presencial, pela urna de intenções e meios de comunicação. Sexto dia da novena ao nosso padroeiro São Roque. Irmãos e irmãs, a palavra de Deus hoje nos chama à conversão, à responsabilidade e à comunhão fraterna. O profeta Ezequiel nos recorda que Deus vê o coração e não permanece indiferente diante da injustiça, mas também marca os que permanecem fiéis ao Senhor. O salmista proclama a grandeza de Deus, que se inclina para olhar os céus e a terra com misericórdia. E no Evangelho, Jesus nos ensina o caminho da correção fraterna e da força da oração em comunidade, garantindo que ele está presente onde dois ou três se reúnem em seu nome. À luz de São Roque, que viveu a caridade concreta no cuidado aos irmãos mais necessitados, somos chamados a viver a fé com responsabilidade, perdão e comunhão, construindo uma comunidade unida no amor de Deus. Hoje, sexto dia da novena votiva São Roque, contamos com a presença do setor Vista Alegre, que traz as imagens de seus padroeiros, Bom Jesus, Nossa Senhora Consoladora, São Sebastião e Santa Isabel. Sejam sempre bem-vindos. Assim, com muita alegria e devoção, iniciamos essa Santa Missa firmes na fé, perseverantes na esperança e ardorosos na caridade, cantando.

0: Queridos irmãos e irmãs aqui presentes e todos que nos acompanham através da Palote FM, vamos iniciar nesse momento a sexta noite da nossa novena em honra ao nosso padroeiro São Roque. Queremos nesta noite acolher com muita alegria as comunidades que trazem os seus padroeiros, o setor da Vista Alegre, acolhendo a comunidade do Bom Jesus, Nossa Senhora Consoladora, São Sebastião e Santa Isabel. Que vocês sejam sempre muito bem-vindos e que juntos possamos com alegria celebrar esta sexta noite da nossa novena em honra ao nosso padroeiro. Também nesta noite acolhemos na nossa comunidade o padre Cristiano Parpinelli da Silva. Padre Cristiano é o nosso vice-provincial dos padres e irmãos palotinos da província de Santa Maria, da qual nós fazemos parte aqui de Coronel Vivida. Então, padre Cristiano, bem-vindo aqui à nossa comunidade paroquial neste ano jubilar de 70 anos, e o padre Cristiano vai então presidir a nossa celebração e nós o acolhemos com uma forte salva de palmas.
1: Em nome do Pai, e do Filho, e do Espírito Santo.
2: Amém.
1: O Deus da esperança, que nos cumula de toda alegria e paz em nossa fé, pela ação do Espírito Santo, esteja convosco.
3: Bendito seja Deus que nos reuniu no amor de Cristo.
1: Nesta novena em preparação a festa do nosso padroeiro, São Roque, nós queremos desta celebração pedir perdão a Deus por nossa falta de fé, confiança, por nossa falta de misericórdia. Arrependidos, peçamos o perdão de nosso Pai.
4: Número 42.

0: compaixão de nós, perdoe nossos pecados e nos conduza à vida eterna.
1: Amém. Amém. Sacramentos celebrados de 1997 ao ano de 2006. A minha graça te basta. Glorificamos a Deus por todos os sinais de sua graça na década de 1997 ao ano de 2006, quando celebramos 2.948 batizados, 822 casamentos e pelas muitas histórias de fé vivida em nossa comunidade.
2: Cantemos número 66.

0: Oremos. Deus eterno e todo-poderoso, a quem, inspirados pelo Espírito Santo, ousamos chamar de Pai, fazei crescer em nossos corações o espírito de adoção filial, para merecermos entrar um dia na posse da herança prometida. Por nosso Senhor Jesus Cristo, vosso Filho, que é Deus, e convosco vive e reina na unidade do Espírito Santo por todos os séculos dos séculos.
1: Amém. Nas leituras desta Santa Missa, somos convidados a viver a fé em comunhão, na responsabilidade e no amor fraterno, confiando na presença de Deus entre nós e aprendendo com São Roque o caminho da caridade e do cuidado com o próximo. Ouçamos com atenção.
2: Leitura da profecia de Ezequiel. O Senhor gritou aos meus ouvidos com a voz forte: aproxima-se o castigo da cidade. Cada um tem a sua arma destruidora na mão. Então, eu vi seis homens vindo da porta superior, voltando para o norte, cada qual empunhando uma arma de destruição. Entre eles, havia um homem vestido de linho, que levava um estojo de escriba na cintura. Eles foram colocar-se junto do altar de bronze. Então, a glória do Deus Israel elevou-se de cima que derrubim sobre o qual estava, em direção à soleira do templo, e chamou o homem vestido de linho, que levava um estojo de escriba à cintura. O Senhor disse: passa pelo meio da cidade por Jerusalém e marca com uma cruz na testa os homens que gemem e suspiram por causa de tantos horrores que nela se praticam. E escutei o que ele dizia aos outros: percorrei a cidade atrás dele e matai sem dó nem piedade. Matai velhos, jovens e moça, mulheres e criança. Matai a todos até o extermínio. Mas não toqueis em nenhum homem sobre quem estiver a cruz. Começai pelo seu santuário. E eles começaram pelos anciões que estavam diante do templo. Ele disse-lhes: profanai o templo, enchei o astro de cadáveres, ide. E eles saíram para matar na cidade. Então a glória do Senhor saiu da soleira do templo e parou sobre os querubins. Os querubins levantaram suas asas e elevaram-se da terra à minha vista, partindo juntamente com eles as rodas. Eles pararam a entrada das portas oriental do templo do Senhor, e a glória do Deus de Israel estava em cima deles. Eram esses os seres vivos que eu tinha visto debaixo do Deus de Israel, nas margens do rio Cobar, e compreendi que eram querubins. Cada um tinha quatro faces e quatro asas, e debaixo das asas uma forma de mão humana. Suas faces eram semelhantes às faces que eu tinha visto junto ao rio Cobar. Cada um seguia em sua frente. Palavras do Senhor.
3: Graças a Deus.

0: Senhor esteja convosco.
1: Ele está no meio de nós.
0: Proclamação do Evangelho de Jesus Cristo segundo Mateus.
1: Glória a vós, Senhor.
0: Naquele tempo, disse Jesus aos seus discípulos: se teu irmão pecar contra ti, vai corrigi-lo, mas em particular a sós contigo. Se ele te ouvir, tu ganhaste o teu irmão. Se ele não te ouvir, toma contigo mais uma ou duas pessoas, para que toda a questão seja decidida sob a palavra de duas ou três testemunhas. Se ele não vos der ouvido, dize-o à igreja. Se nem mesmo a igreja ele ouvir, seja tratado como se fosse um pagão ou um pecador público. Em verdade vos digo, tudo que ligardes na terra será ligado no céu, e tudo que desligardes na terra será desligado no céu. De novo, eu vos digo, se dois de vós estiverem de acordo na terra sobre qualquer coisa que quiserem pedir, isto vos será concedido por meu Pai que está nos céus. Pois onde dois ou três estiverem reunidos em meu nome, eu estou ali no meio deles. Palavra da salvação.
1: Glória a vós, Senhor.
2: Caríssimos irmãos e irmãs, quero primeiramente agradecer pela acolhida do Padre Ronaldo nas palavras, também agradecer a acolhida do Padre Lino, desta comunidade, os queridos radio-ouvintes que nos acompanham também. É a nossa função aqui é fazer uma visita, nós chamamos visita canônica provincial. Uma vez ao ano, o provincial, o vice ou algum dos membros do Conselho Provincial da Província dos Palotinos fazem uma visita a todas as comunidades, aos confrades, e o objetivo dessa visita é conferir a missão, o apostolado, confirmar e ver se a comunidade está cuidando de seus padres, né? E se os padres se deixam cuidar pela comunidade e que também cuidam, né, das comunidades, no apostolado, na pastoral, no dia a dia. E desde que cheguei, nós sentimos, eu sinto que os padres daqui são bem cuidados, né? E cuidam bem de vocês, isso é muito bom. E Coronel Vivida tem para mim um significado especial, essa comunidade. Para quem não se lembra de mim, eu fui também animador vocacional há mais de 10 anos atrás e passava por aqui visitando os rapazes que queriam entrar no seminário, né? Trabalhava no seminário em Cascavel, em Palotina. Então sempre quando passava aqui, estavam aqui Padre Moacir, também Padre Fábio, né? Foram experiências riquíssimas desta paróquia, desta comunidade. E agora eu tenho o privilégio de vir aqui e participar finalmente da festa de São Roque, né? Em especial comemorando os 70 anos de caminhada dessa comunidade. 70 anos, minha gente, não é pouco, é bastante tempo. Eu não vi ninguém aqui se lamentando, chorando, reclamando, porque desde essa simbologia linda, maravilhosa dessas fitas coloridas, cada fita aí é uma intenção, é uma história, é uma vida colocada ali. Nós temos aqui esses objetos, as sementes, né? Também as várias intenções colocadas aqui, tudo é símbolo de ação de graças, tudo é símbolo de agradecimento. Como é bom recordar os sacramentos, quantos batizados, Quantos patrimônios feitos num período, durante alguns anos, é sinal de que Deus faz parte desta comunidade. É, Deus caminha com cada família, com cada um, com os padres, com as irmãs, com as pessoas que estão aqui, que trabalham o dia todo para fazer com que esta comunidade sinta a presença de Deus. E olha aí, né, todas as noites tem alguma confraternização, alguma coisa no salão, que coisa boa, né? Por que que nós fazemos tanto pela comunidade? O que que vocês gostam tanto de São Roque, desta paróquia, desses padres, do serviço? O que que é isso aí? É o Espírito Santo, é sentir que Deus se faz presente. No evangelho que nós acabamos de ouvir, aqui do capítulo 18 de Mateus, vemos uma coisa muito interessante que diz respeito à vida da comunidade. Se teu irmão pecar contra ti, vai corrigi-lo, mas em particular. Se não te ouvir, toma contigo uma ou duas pessoas, se não, duas ou três testemunhas. Se ele não der ouvido, dizei-o à igreja. Dizei-o à igreja. É ser família, é ser igreja, é ser comunidade, é caminhar juntos, é sentir que Deus não nos abandona em nossas fragilidades, em tudo aquilo que às vezes, em nossas más escolhas, em nossas más decisões. Então, celebrar os 70 anos é dizer que sim, Deus caminha conosco, Deus faz parte desta comunidade, Deus nos impulsiona, nos convida, nos chama à missão. É, quantos coroinhas, quantas crianças aqui, crianças de colo, quantas famílias. É uma comunidade que se renova a cada dia. Fazer memória dessa história é confirmar esta missão, é dizer como é bom ser desta comunidade, como é bom ser católico, como é bom celebrar, se reunir. E cada noite que nós viemos aqui para celebrar a novena, que de casa se acompanha pelo rádio, é lá dentro do nosso coração dizer um grande sim a Deus, a missão recebida, a missão confiada, é dizer como é bom ser comunidade. Que nós possamos celebrar São Roque com entusiasmo, este santo muitas vezes desconhecido, mas uma história muito simples e muito concreta. É muito atual a vida de São Roque, né? Se nós olharmos nas comunidades, em nossa família, tem alguém que se parece com São Roque muitas vezes, na caridade, na disponibilidade, também em retirar-se e fazer a experiência de Deus na enfermidade. Muitos São Roques, muitas pessoas que fizeram a experiência como este santo, fazem hoje, às vezes está pertinho de nós. E nós somos convidados a, como ele e tantos outros em nossa comunidade, fazermos a experiência de Deus. Eu digo, recentemente, né, fazermos essa experiência de Deus na família. Na família, quanta coisa às vezes nossa família recebe, tantos ataques, quanta divisão, quanta inveja, quantas coisas ruins, as crianças, os jovens, também os casais. Que nós possamos fazer essa experiência de Deus por intercessão de São Roque na família. Protejamos as nossas famílias com a vida da comunidade, de estar celebrando, que está motivado a sentir o dia a dia da comunidade, da paróquia. Vejo aqui os padroeiros presentes, isso é muito bonito, e que renovemos ainda mais a nossa fé para caminharmos mais 70 anos nesta comunidade. Louvado seja nosso Senhor Jesus Cristo. Em pé, confiantes na intercessão de São Roque, apresentemos a Deus as nossas súplicas, a nossa prece.

pela água e pelas sementes, para que Deus abençoe a natureza, conceda o tempo oportuno das chuvas e faça germinar os frutos da terra, garantindo sustento, vida e esperança a todos. Rezemos.

pelas comunidades que hoje se unem a nós nesta celebração, para que, fortalecidas pela palavra de Deus e pela presença de Cristo em nosso meio, vivam a comunhão, o perdão e a unidade, rezemos.

por todos nós que saibamos viver a correção fraterna com amor e humildade, construindo relações de paz, justiça e misericórdia, como nos ensina o Evangelho, rezemos. Música.

0: todos os que trabalham
1: setagésima
0: festa de São Roque nas dimensões religiosa e social, para que Deus abençoe seus esforços, fortaleça suas forças e faça de cada serviço um verdadeiro sinal de fé, união e caridade. Rezemos.

0: momento da nossa novena, podemos tomar então o sexto dia e vamos aqui diante da imagem do nosso querido padroeiro apresentar com fé, com muita confiança, o nosso pedido, a nossa intenção. Com São Roque somos todos irmãos em oração. Dirijamos o nosso olhar à imagem do nosso querido padroeiro São Roque e com muita fé digamos juntos:
1: Deus, enchei-me com a vossa luz e conduzi-me em todas as minhas ações. Por intercessão de São Roque, vos apresento a graça de que tanto necessito.
0: E se for da

0: a quem nos tem ofendido, e não nos deixeis cair em tentação, mas livrai-nos do mal.
1: Amém. Amém. Ave Maria,
0: cheia de graça, o Senhor é convosco. Bendita sois vós entre as mulheres, e bendito é o fruto do vosso ventre, Jesus. Santa Maria, Mãe de Deus, rogai por nós, pecadores, agora e na hora de nossa morte. Amém.
1: Glória ao Pai, ao Filho e ao Espírito Santo,
0: como era no princípio, agora e sempre. Amém.
1: Juntos, na página 3, rezamos a oração ao nosso padroeiro. Querido Deus e soberano Senhor da vida,

0: possamos gozar convosco do prêmio celeste na eternidade. Por Jesus Cristo, vosso Filho, nosso único Salvador, na unidade do Espírito Santo. Amém.
1: São Roque,
0: rogai a Deus por nós.
1: São Roque,
0: rogai a Deus por nós.
1: São Roque,
0: rogai a Deus por nós.

0: de toda a sua santa igreja.
1: Senhor, acolhei com misericórdia os dons que concedestes à vossa igreja, e ela agora

por vosso amado Filho Jesus Cristo. Ele é a vossa palavra pela qual tudo criastes. Ele é o nosso Salvador e Redentor, que se encarnou pelo Espírito Santo e nasceu da Virgem Maria. Ele, para cumprir a vossa vontade e adquirir para vós um povo santo, estendeu os braços na hora da sua paixão, a fim de vencer a morte e manifestar a ressurreição. Por isso, com os anjos e todos os santos, proclamamos vossa glória, cantando a uma só voz.

Pai, vós sois santo, fonte de toda santidade, santificai, pois, estes dons, derramando sobre eles o vosso espírito, a fim de que se torne para nós o corpo e o sangue de nosso Senhor Jesus Cristo.

para ser entregue, e abraçando livremente a paixão, Jesus tomou o pão, pronunciou a bênção de ação de graças, partiu e o deu a seus discípulos, dizendo: tomai todos e comei, isto é o meu corpo que será entregue por vós.

ceia, ele tomou o cálice em suas mãos e, dando graças novamente, o entregou a seus discípulos, dizendo: tomai todos e bebei. Este é o cálice do meu sangue, o sangue da nova e eterna aliança, que será derramado por vós e por todos para a remissão dos pecados. Fazei isto em memória de mim.

0: mistério da fé.
1: Anunciamos, Senhor, a vossa morte e proclamamos a vossa ressurreição. Vinde, Senhor Jesus.
0: Celebrando, pois, o memorial da morte e ressurreição do vosso Filho, nós vos oferecemos, ó Pai, o pão da vida e o cálice da salvação, e vos agradecemos porque nos tornastes dignos de estar aqui na vossa presença e vos servir.
1: Aceitai, ó Senhor, a nossa oferta.
0: Suplicantes vos pedimos que, participando do corpo e sangue de Cristo, sejamos reunidos pelo Espírito Santo num só corpo.
1: O Espírito nos una num só corpo.
2: Lembrai-vos, ó Pai, da vossa Igreja que se faz presente pelo mundo inteiro. Que ela cresça na caridade, em comunhão com o Papa Leão, com o nosso bispo Edgar, os bispos do mundo inteiro, os

0: presbíteros, os diáconos e todos os ministros do vosso povo.
1: Lembrai-vos, ó Pai, da vossa igreja.
2: Lembrai-vos também na vossa misericórdia dos nossos irmãos e irmãs que adormeceram na esperança da ressurreição, todos os nossos familiares, amigos, os benfeitores desta comunidade jubilar e de todos os que partiram desta vida. Acolhei-os junto a vós na luz da vossa face.
1: Concedei-lhes, ó Senhor, a luz eterna.
0: Enfim, nós vos pedimos, tende piedade de todos nós e dai-nos participar da vida eterna com a Virgem Maria, Mãe de Deus, São José, seu esposo, os apóstolos, São Roque e todos os santos que neste mundo viveram na vossa amizade, a fim de vos louvarmos e glorificarmos por Jesus Cristo, vosso Filho. Por Cristo, com Cristo e em Cristo, a vós, Deus Pai Todo-Poderoso, na unidade do Espírito Santo, toda honra e toda glória, por todos os séculos dos séculos.

O Senhor nos comunicou o seu Espírito com a confiança e a liberdade de filhos e filhas. Digamos juntos, Pai Nosso.

0: como no céu. O pão nosso de cada dia nos dai hoje. Perdoai-nos as nossas ofensas, assim como nós perdoamos a quem nos tem ofendido. E não nos deixeis cair em tentação, mas livrai-nos do mal. Livrai-nos de todos os males, ó Pai, e dai-nos hoje a vossa paz. Ajudados pela vossa misericórdia, sejamos sempre livres do pecado e protegidos de todos os perigos, enquanto aguardamos a feliz esperança e a vinda do nosso Salvador, Jesus Cristo.
1: Vós é o reino, o poder e a glória para sempre.
0: Senhor Jesus Cristo, dissestes aos vossos apóstolos: eu vos deixo a paz, eu vos dou a minha paz. Não olhei os nossos pecados, mas a fé que anima a vossa igreja. Dai-lhe, segundo o vosso desejo, a paz e a unidade. Vós que sois Deus, com o Pai e o Espírito Santo.
1: Amém.
0: A paz do Senhor esteja sempre convosco.
1: O amor de Cristo nos uniu.

0: Oremos. Ó Senhor, a comunhão do vosso sacramento que acabamos de receber, nos salve e nos confirme na luz da vossa verdade. Por Cristo nosso Senhor.
1: Amém.
2: Podemos sentar um instante? Como todas as noites, nós convidamos o casal, o Leomar e a Rosângela Pisato, que venham aqui também dar o testemunho, que são o casal que recebeu o sacramento do matrimônio na década de 97 a 2006.
3: Boa noite. Nosso casamento foi celebrado no dia 26 de fevereiro de 2000, presidida pelo padre Telmo Buriol. E temos dois filhos, um anjo e a Cecília, hoje com 16 anos.
2: Muito bem, nós, em nome da nossa paróquia, entregamos este quadro, que continue sempre abençoando o matrimônio de vocês, a Sagrada Família de Nazaré, o nosso padroeiro São Roque, e também o logo da comemoração dos 70 anos do ano jubilar da nossa comunidade paroquial. E o terço, para que vocês continuem sempre rezando fortes, firmes, para serem fiéis e perseverantes até o fim. Que Deus continue sempre abençoando. Muito obrigado. Uma salva de palmas para eles. Nossa gratidão nesta noite ao setor da Vista Alegre, as comunidades Bom Jesus, Nossa Senhora Consoladora, São Sebastião e Santa Isabel, que nesta noite trouxeram seus padroeiros e juntos celebramos esta bonita Eucaristia. Os padroeiros ficam até domingo, onde domingo então, com a presença do nosso bispo diocesano, ele vai então fazer o envio de todos os padroeiros, juntamente com as suas comunidades, novamente para cada comunidade. Por isso, convidamos todos, todas, para domingo, 9 horas da manhã, nos encontrarmos lá em frente à casa do seu Aldino Comim, e 9 horas nós partimos com a procissão até a Igreja Matriz, onde 9:30, então, a celebração presidida pelo nosso bispo Dom Edgar, e também por diversos padres que estarão presentes na nossa celebração. A bênção logo mais será sobre as sementes e sobre a água. As previsões que nós temos pela frente não são muito boas previsões, não é precisão. Então nós queremos pedir nessa noite o nosso povo de Coronel Vivida, a grande maioria vive da agricultura, né? Do trabalho, das sementes. Nós vamos pedir essa bênção especial nessa noite, que São Roque interceda para que este ano seja um ano de muitos frutos produzidos através do cuidado, do carinho e da dedicação de todos os nossos agricultores. E vamos pedir também a bênção sobre a água, tão necessária, mas que ela venha com calma e serena. Então, logo mais, a bênção da água e das sementes. Lá no salão paroquial, após a bênção, somos convidados a descer, tem os quitutes de todos os dias já conhecido, pastel, cachorro quente, caldo, cuca e etc, bolo, e também hoje temos noite festiva, né? Que já sabemos o que significa noite festiva. E amanhã, então, quinta-feira, sétima noite da nossa novena em honra ao nosso padroeiro São Roque. Amanhã a bênção é para os namorados e os noivos. Precisamos sempre mais pedir pelos namorados, pelos noivos, nesta bonita semana que estamos celebrando também a Semana da Família. Por isso acolhemos sempre a imagem da Sagrada Família na procissão de entrada, recordando esta semana especial, a Semana da Família. Amanhã vamos acolher os setores do Alto Pinhal com as comunidades Menino Jesus, do Retiro do Pinhal, Nossa Senhora do Perpétuo Socorro do Alto Pinhal, Comunidade São Francisco da Linha Leite, Comunidade São Joaquim. E também vamos acolher amanhã à noite o setor da Barra Verde, com as seguintes comunidades: Nosso Senhor do Bom Fim, da Bela Vista, Santa Catarina, Quatro Irmãos, Santo Antônio da Linha Mussato e São Bento da Barra Verde. Então amanhã estes setores estarão trazendo os seus padroeiros e celebrando conosco a sétima noite da nossa novena. O gesto concreto de amanhã, então, itens de higiene pessoal. E à noite, lá no salão, então, nós teremos a noite da sopa com dança e também com sorteio de prêmios. Você compra a cartela, ganha a sopa e depois pode dançar também. Então, para amanhã é esta nossa programação. Vamos desde já agradecer ao padre Cristiano Parpinelli, né? Que está aí juntamente com o nosso provincial, que estará aqui no sábado à noite, creio que presidindo a celebração do sábado à noite, né? O padre Jadir Zaro, que é o nosso provincial, ele e o padre Cristiano então estão fazendo esta visita provincial aqui às três paróquias que são atendidas pelos palotinos: Coronel Vivida, Itapejara do Oeste e Verê. Então, hoje o provincial está em Itapejara já. Verê, amanhã vem para Itapejara, né? Então, muito bem, padre Cristiano, muito obrigado. Seja sempre muito bem-vindo aqui na nossa comunidade de fé. O padre Lino, então, vai interceder a bênção sobre a água e as sementes.
1: Muito bem. Então, nós, como fazemos todas as noites da nossa novena, sempre uma bênção muito especial, né? E hoje, então, sobre a água, a semente, se alguém trouxe a água também para ser abençoada, pode chegar aqui mais perto também, isso, pode vir aqui mais pertinho, os que trouxeram água, se alguém trouxe semente também, isso. Então, vamos pedir ao Senhor pela intercessão do nosso padroeiro São Roque, que abençoe a água, as sementes, e que possam as sementes produzir sempre muitos frutos, né? Que o Senhor por isso abençoe, proteja, né? A nossa proteção está no nome do Senhor,
4: que fez o céu e a terra.
1: Oremos. Senhor Deus, criador do céu e da terra, abençoai a água e as sementes, sinais da vossa providência e do vosso cuidado por toda a criação. Fazei que a água seja fonte de vida e renovação, e que as sementes lançadas à terra germinem e produzam frutos abundantes, garantindo o sustento e a esperança do vosso povo. Pela intercessão de São Roque, que viveu na confiança em vós e no serviço generoso aos irmãos, abençoai também o trabalho de nossas mãos, para que tudo o que for semeado com fé e dedicação cresça sobre a vossa graça e seja sinal do vosso amor, que faz novas todas as coisas. Por Cristo nosso Senhor. Amém.
4: Amém.
1: Ave Maria.
4: Cheia de graça, o Senhor é convosco. Bendita sois vós entre as mulheres, e bendito é o fruto do vosso ventre, Jesus. Santa Maria, Mãe de Deus, rogai por nós, pecadores, agora e na hora de nossa morte. Amém.
5: Ave Maria.
4: Cheia de graça, o Senhor é convosco. Bendita sois vós entre as mulheres, e bendito é o fruto do vosso ventre, Jesus. Santa Maria, Mãe de Deus, rogai por nós, pecadores, agora e na hora de nossa morte. Amém.
1: Glória ao Pai, ao Filho e ao Espírito Santo.
4: Como era no princípio, agora e sempre. Amém.
2: Essas sementes que foram abençoadas aqui na frente, se depois alguém quiser levar um pouquinho destas sementes, podem vir aqui na frente, então o pessoal da liturgia vai estar distribuindo nos pequenos copinhos esta semente abençoada.
0: O Senhor esteja convosco.
4: Ele está no meio de nós.
0: Por intercessão da bem-aventurada Virgem Maria e de nosso padroeiro São Roque, abençoe-vos Deus Todo-Poderoso, Pai e Filho e Espírito Santo.
4: Amém.
0: Ide em paz e o Senhor vos acompanhe.
4: Graças a Deus.

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